0: ByteDance, controladora da rede social TikTok, foi multada em R$153 milhões por não garantir segurança de dados de crianças e adolescentes.
1: Entre as irregularidades apontadas pela Agência Nacional de Proteção de Dados estão o vazamento de informações e o direcionamento de publicidade a esse público.
0: A controladora da TikTok se comprometeu a fazer mudanças.
2: A decisão é resultado de um processo de fiscalização que identificou irregularidades nas duas formas de acesso ao TikTok, com e sem cadastro. Segundo a NPD, Agência Nacional de Proteção de Dados, a plataforma tratou dados de crianças e adolescentes sem uma base legal adequada e não adotou medidas suficientes para impedir esse tratamento e o cadastro desse público, explica Fabrício Guimarães Lopes, superintendente de fiscalização da NPD.
3: É um processo longo, né, que resultou nessa multa de R$153 milhões.
4: A empresa não estava tomando as medidas necessárias para impedir que crianças e adolescentes acessassem a plataforma dela, e esse tratamento, além de ser em desacordo com a lei, acabou também sendo utilizado para oferecer publicidade para crianças e adolescentes no ambiente que a gente já sabia que não era apropriado para ela.
2: A NPD determinou ainda a eliminação dos dados coletados de forma irregular, e a ByteDance se comprometeu a implementar um plano de conformidade para melhorar a proteção de crianças e adolescentes no TikTok. Entre as medidas estão configurações de privacidade mais restritivas para menores de 16 anos, que só poderão ser alteradas com autorização dos responsáveis, além do reforço da supervisão parental e de filtros de conteúdo. Medidas que são fruto da fiscalização da agência reguladora, garantiu a diretora da NPD, Lorena Gilberti Coutinho.
5: A atuação da NPD, ela não se resumiu a essa multa que foi imposta. Muito mais importante que isso foram as melhorias trazidas, né, que foram incorporadas ao modelo de negócio da empresa e que vão trazer um ambiente muito mais seguro para crianças e adolescentes.
2: O diretor-presidente da NPD, Valdemar Gonçalves Orunho Júnior, destaca que outras plataformas também estão sendo analisadas para que os direitos de proteção de dados sejam garantidos.
6: É ficar bem claro que nós estamos atuando, é uma atuação bastante técnica, bastante em cima da lei, a Lei Geral de Proteção de Dados, agora com, também com o nosso ECA digital.
2: A decisão ainda pode ser contestada pela empresa no Conselho Diretor da NPD, no prazo de 10 dias úteis. Reportagem Pablo Mundim.
1: Em nota, a plataforma TikTok informou que apresentou um plano de conformidade à NPD, que foi aprovado pela agência no ano passado.
0: A empresa diz que a multa se refere a um período anterior a 2021 e não reflete as medidas implementadas pela plataforma, como a adoção de 50 recursos e configurações voltados para a segurança de crianças e adolescentes.
1: Provedores de aplicações de internet, como as plataformas digitais direcionadas a crianças e adolescentes, devem publicar relatório até 17 de setembro sobre medidas de proteção a esse público.
0: A jornalista Mariana Jungmann conversou sobre o tema com Fabrício Lopes, superintendente de fiscalização da Agência Nacional de Proteção de Dados. Vamos ouvir.
7: Olá, superintendente, muito bem-vindo à Voz do Brasil. Vamos começar falando um pouco sobre o trabalho da NPD, a Agência Nacional de Proteção de Dados, né? É um órgão relativamente novo, que foi instalado em 2020. O senhor pode explicar para a gente, né, para o nosso ouvinte, qual é a função da agência, suas áreas de atuação?
3: Olá, Mariana, bom dia e bom dia a todos que estão nos vendo, nos ouvindo. A Agência Nacional de Proteção de Dados, ela começou para garantir que dados pessoais de cidadãos brasileiros fossem tratados com respeito, sem abusos. O fato das pessoas poderem coletar informações sobre nós e trabalharem com elas não permite que as pessoas façam qualquer coisa com essas informações. O uso desses dados tem que ser legítimo, nunca pode ser em detrimento do cidadão, do titular de dados. E recentemente a gente teve alguma ampliação das nossas competências, mas acho que a gente pode posso explicando isso ao longo do período também.
7: É, eu ia justamente comentar isso. Mais recentemente a NPD ganhou aí mais notoriedade porque é o órgão responsável por fiscalizar as plataformas digitais no que se refere ao cumprimento do Estatuto Digital da Criança e do Adolescente, que foi aprovado no ano passado e que tem aí um impacto muito grande, né? Como que é feita essa fiscalização? Quais são os pontos principais que a NPD observa, então, ao fazer a fiscalização sobre o cumprimento do ECA digital?
3: Nós já vimos fiscalizando
4: em função da nossa competência de proteger dados pessoais, vários temas que tangenciavam a proteção de crianças e adolescentes no ambiente digital. Então, quando foi proferida a lei, editada a lei, e ela foi, depois entrou em vigor, nós ampliamos aquilo que a gente podia fazer no ambiente digital para proteger crianças e adolescentes. Então, a gente trouxe os métodos de fiscalização que a gente tinha para a proteção de dados pessoais para dentro do ECA digital também. É uma lógica em que a NPD procura conhecer o setor. Então a gente faz um monitoramento, e esse monitoramento ele trabalha inclusive com informações que a própria sociedade encaminha para nós, que a imprensa encaminha para nós, que o Ministério Público e outras autoridades também encaminham para a gente, que a gente faz uma grande condensação dessas informações para que a gente tenha condições de escolher para onde apontar a nossa fiscalização e o nosso foco. É um universo muito vasto, a gente precisa priorizar, e essa priorização não pode ser com base no humor, do bom humor do fiscal. Tem que ser com base em dados, em fatos, que consiga orientar a nossa atuação e que ela esteja em sintonia com aquilo que a sociedade traz para a gente como urgência, como necessidade para ela.
7: Agora, a gente está num período importante também para essa fiscalização, porque está correndo aí o prazo para essas empresas entregarem os relatórios de transparência sobre o acesso de crianças e adolescentes, né? Quais são as informações que tem que estar nesses relatórios e para que eles servem?
4: O relatório de transparência, vamos lá, acho que vou começar dizendo por que ele serve. Ele é uma maneira que a empresa tem de contar para a sociedade todos os seus esforços e processos que ela está fazendo para obedecer ao ECA digital, especificamente no que se refere a lidar com denúncias. Porque, e há um cuidado, um balanço muito sensível no ECA digital, que é, não é a NPD quem faz o controle do que pode e não pode ficar no ar. Esse controle, ele é um controle dividido entre o titular de dados, entre o pai da criança adolescente, entre a própria criança e a plataforma, em que as pessoas indicam para a plataforma aquilo que elas entendem que é uma violação, e a plataforma recebe aquela demanda e precisa avaliar e retirar do ar no tempo correto. A NPD garantir que essa conversa entre titular, entre cidadão e criança e a plataforma aconteça conforme as regras da lei. E aí o relatório de transparência é uma maneira que essa empresa tem de contar para a sociedade o que ela já está fazendo, porque é um pouco diferente ela mandar um relatório só para a gente avaliar aqui. Na verdade, a ideia é que isso seja público e que a sociedade consiga inclusive pegar essas informações e fazer pesquisa e montar indicadores. Então, a ideia do relatório de transparência é isso. O que vai ter lá? Vai ter, por exemplo, informações como quantidade de denúncias que ela recebeu, tempo médio de tratamento, de onde ela mais recebeu denúncia, qual foi o tipo mais de denúncia que ela recebeu, quais são os processos que ela costuma fazer, quantas ela atendeu, quantas ela não atendeu, como é que é o processo para lidar com isso. Então, é mais ou menos essa a ideia dela, a empresa trazendo para a sociedade como é que ela está operando, colocando em prática aquilo que a... Até mesmo com um elemento de verificação. Se uma instituição, por exemplo, fez várias reclamações para a plataforma e não aparece no relatório, alguma coisa está errada.
7: Bom, recentemente a NPD determinou a suspensão, né, das transmissões ao vivo pela plataforma Discord. Esse ato ocorreu após um caso de suicídio de uma criança de 13 anos durante uma live na plataforma e foi uma medida cautelar. Existem outras cautelares, superintendente, que podem ser adotadas contra a plataformas, né? E em caso de descumprimento delas, o que pode acontecer? As plataformas podem ter atuação suspensa no Brasil ou isso depende ainda de autorização judicial? Como é que funciona?
4: Bom, quando é falta cautelar, a gente tem competência e poder legal para emitir cautelares, Mariana. Está previsto na lei do processo administrativo. Mas essa cautelar também não fica a nosso sabor. A gente tem que demonstrar que existe um perigo e que existe uma grande chance do que a gente está verificando tem amparo na lei ou está contra a lei para a gente mandar parar, que é o fumus boniores e o perigo na demora. E a cautelar, nesse sentido, ela é delimitada pelo seu aspecto utilitário, né? Para que ela serve, o que ela está tentando impedir. Então, não existe uma medida específica, mas eu posso, eventualmente, a NPD pode, em algum momento, determinar medidas adicionais à plataforma na proporção que a gente entender que a gente ainda precisa fazer mais alguma coisa para proteger crianças e adolescentes no ambiente digital. A ideia de uma cautelar, essa é temporária, isso é importante dizer, ela não é para ser permanente, e a gente tem bastante esperança de que a plataforma vai reagir em tempo de diminuir essa incomodação que gera para a população de não ter mais esse tipo de ferramenta disponível. Mas vamos lá, supondo que ela não cumpra a cautelar ou aconteça alguma coisa, a gente tem que elevar o tom da conversa. aí existe a possibilidade da superintendência encaminhar para o conselho diretor pedindo que acrescente a medida cautelar também a uma multa diária pelo descumprimento. E veja, isso aí está dentro da cautelar. A gente pode também, no longo prazo, entender que a empresa não quis cooperar de maneira nenhuma, e aí é importante, a gente vai abrir um processo sancionador e sancioná-la pela violação que a gente entende que acontecia, como também por não ter cumprido a cautelar, e aí a situação vai gradativamente ficando cada vez mais severa para a empresa.
7: Muito bem. Bom, nós conversamos com Fabrício Lopes, superintendente de fiscalização da Agência Nacional de Proteção de Dados. Superintendente, muito obrigado pela sua entrevista aqui à Voz do Brasil.
4: Muito obrigado, Mariana. Um abraço a todo mundo.
1: E você pode enviar sugestões, denúncias, críticas à agência. O endereço é gov.br/ANPD.
0: Prestadores de serviço têm a oportunidade de trabalhar para mais de 2 mil órgãos públicos.
1: Isso por meio da plataforma Contrata Mais Brasil, que acaba de disponibilizar 136 novas atividades.
8: Nesta terça-feira foi publicada no Diário Oficial a atualização de dois editais que acrescentam 136 tipos de serviço à plataforma Contrata Mais Brasil, ligados à manutenção e pequenos reparos e serviços de apoio a ações institucionais e eventos. Com isso, ficam disponíveis 272 atividades em um único lugar. Na prática, funciona assim. O órgão público informa o serviço que deseja contratar, com a localidade e os prazos. Depois, microempreendedores individuais e produtores da agricultura familiar cadastrados são informados sobre as oportunidades e podem enviar suas propostas. Depois de analisá-las, o órgão público escolhe a mais vantajosa e formaliza a contratação. O uso da ferramenta é gratuito para órgãos públicos e empreendedores, sem cobrança de taxas ou comissões. O valor máximo de cada contratação de serviços pela plataforma é de R$ 13.098. Natália Koslick, para a Voz do Brasil.
0: Dicas do Enem.
9: Oi, meu nome é Bárbara Ribeiro e a minha pergunta é: como eu devo começar a me preparar para o Enem?
0: Quem vai falar um pouco mais sobre a preparação da prova do Enem é o conselheiro acadêmico Yuri Vieira. Ele também é professor de biologia e aproveita para dar mais dicas da área.
10: Fala pessoal, tudo bem? Yuri aqui, vou conversar com vocês um pouquinho sobre o Enem 2026. Esse ano temos algumas novidades aí com relação com textualizações de questões, como vocês observaram no Enem passado. Na biologia, fiquem atentos ali à ecologia, à fisiologia humana e à genética. Observem que a genética ela vem trazendo ali questões relacionadas à biotech e a vacinas. Ó, conteúdo muito comum. Fique atentos também que as questões do Enem agora ela vem mais contextualizada, né? Então você tem ali uma conexão com outras disciplinas. O foco agora é gerenciar tempo. Não pensem em ficar decorando conteúdo teórico. Esse momento agora é momento de gerenciar tempo de questões. Resolver o máximo de questões que vocês puderem, tá? Deixe a ansiedade de lado. Trabalhe esse tempo cronometrado e sucesso na avaliação.
0: As provas acontecem no dia 8 e 15 de novembro. 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
0: Estamos no mês da gestante, um período para reforçar a importância dos cuidados durante a gravidez.
1: E o acompanhamento começa logo nos primeiros sinais de que vem bebê por aí.
0: Consultas, exames e vacinas passam a fazer parte dessa rotina e são importantes para acompanhar a saúde da mãe e do bebê e prevenir possíveis complicações.
11: O pré-natal é o passo mais importante para uma gravidez saudável, tanto para a mãe quanto para o bebê. Segundo Olivia Medeiros, diretora do Departamento de Gestão do Cuidado Integral à Saúde do Ministério da Saúde, o acompanhamento da gestação é o que vai garantir uma gravidez segura.
12: Iniciar o pré-natal até a 12ª semana de gestação é muito importante. Ela vai sendo acompanhada com consultas, exames, vacinas, testagens. E qual que é a importância disso? Quando a gente descobre que algum problema de saúde está acontecendo rapidamente, a gente trata isso com uma maior chance de sucesso.
11: A diretora Olivia lembra que as mulheres que fazem um pré-natal pelo SUS recebem gratuitamente a Caderneta Nacional da Gestante, onde ela pode anotar todo o calendário de consultas, vacinas e o histórico de exames. O documento também traz informações sobre violência obstétrica, saúde mental e direito da gestante.
12: Desde o pré-natal, do parto, existe um plano de parto na caderneta, o pós-parto, aí na caderneta da criança já começa todas as informações desse bebê, os marcos do desenvolvimento, as vacinas, né, as consultas. Essas duas cadernetas cumprem juntos, né, esse papel de acompanhamento.
11: A autônoma Maísa Franciane, de 24 anos, faz o pré-natal do segundo filho em uma unidade básica de saúde no Itapoã, Distrito Federal. Ela está com 23 semanas de gestação e, na consulta de rotina, realizou exames de sangue e teste rápido de sífilis e HIV. Todas as informações da idade gestacional foram para a caderneta, que a acompanha por todo lado.
13: Tudo anotadinho. Porque sempre a gente precisa, né? E tendo tudo anotado, vai facilitar também no atendimento. Todo lugar que eu vou, até no ônibus, eu tenho que estar com a caderneta.
11: A enfermeira Kênia Kanayama foi quem atendeu a Maísa e diariamente atende outras futuras mamães. Ela fala da necessidade do registro das informações de saúde na caderneta.
14: Uma gestante com sífilis, ela vai ganhar neném, aí se não tem anotado que ela fez o tratamento, aí corre o risco de ter que a criança tomar injeções desnecessárias, né, fazer tratamento desnecessário, porque não sabe se a gestante concluiu o tratamento. Então tem que ter essas anotações na caderneta.
11: A versão online da caderneta da gestante pode ser baixada do site gov.br/saúde. Reportagem Graziele Bezerra.
1: No próximo mês serão oferecidas mais de 4.500 vagas em qualificação profissional para mulheres em todo o país.
0: Fique atento às oportunidades no Ministério da Educação.
15: Os cursos são realizados em instituições que ofertam a educação profissional e tecnológica. O programa atende mulheres maiores de 16 anos em situação de vulnerabilidade social, vítimas de violência, com baixa ou nenhuma escolaridade. A ideia do programa é capacitar essas mulheres, incluí-las no mercado de trabalho e gerar renda para elas e suas famílias. As qualificações são de graça e têm carga horária mínima de 160 horas. No total, no mês de setembro, vão ser oferecidos 43 cursos presenciais em 32 instituições de 19 estados. Entre os cursos estão auxiliar de cozinha, cuidadores infantil e de idoso, camareira e editor de projeto visual gráfico. Você pode conferir as vagas disponíveis no painel de oportunidades do Programa Nacional de Acesso ao Ensino Técnico e Emprego, ativando o filtro Mulheres Mil. Mais informações você encontra no site do Ministério da Educação.
0: Priscila Machado, para a Voz do Brasil.
1: A batata caiu 37% nas principais centrais de abastecimento, as CEASAs, do país no mês de julho.
0: É o que mostra o 8º boletim Hortigranjeiro divulgado hoje pela Companhia Nacional de Abastecimento, a Conab.
1: E além da batata, o tomate e a cenoura também ficaram mais baratos.
0: Segundo a Conab, a redução dos preços é reflexo do aumento da oferta causado pela safra de inverno, como explica a gerente de produtos Hortigranjeiros da Conab, Juliana Torres.
16: A gente teve esse movimento de queda, ele vem acumulado, né? Mês de junho também teve um movimento de queda. Se a gente compara os preços de julho com os de maio, quando o movimento era de alta, a queda foi de 48%, foi ainda mais maior, né? E esse cenário foi devido, né, à alta da oferta da safra de inverno, que forneceu cerca de 20% a mais para as CEASAs. Então, os preços ficaram nesse movimento de queda.
1: Depois de meses de cuidados e recuperação, dois animais silvestres estão de volta à natureza.
0: Um cachorro do mato atropelado enquanto atravessava uma estrada e uma fêmea de macaco prego resgatada com um traumatismo craniano foram devolvidos à Floresta da Tijuca, no Rio de Janeiro.
1: A soltura foi feita pelo ICMBio e pela Secretaria Municipal de Meio Ambiente e Clima, com apoio de uma clínica veterinária especializada.
17: Um cachorro do mato e uma fêmea de macaco prego precisaram deixar temporariamente a vida livre da floresta para enfrentar um período de cuidados, tratamentos e recuperação. Depois de semanas de acompanhamento veterinário, os dois finalmente voltaram para casa. A soltura foi realizada no Parque Nacional da Tijuca, no Rio de Janeiro, em uma ação conjunta com o Instituto Chico Mendes de Conservação da Biodiversidade, o ICMBio, e da Secretaria Municipal de Meio Ambiente e Clima. A história do cachorro do mato começou em abril. O macho adulto atravessava a estrada quando foi atropelado e resgatado. Meses depois, uma fêmea de macaco prego foi resgatada com traumatismo craniano. Dentro do Parque Nacional da Tijuca, a soltura de animais não pode ser feita por qualquer pessoa ou instituição. É necessária avaliação e autorização prévia do ICMBio, como explica o agente de fiscalização do ICMBio, Gleidson Correia.
18: O Parque Nacional da Tijuca, ele permite a soltura, mas mediante uma autorização, para que esses animais tenham nenhum vírus e nenhuma bactéria, para que isso não passe para os animais que aqui habitam dentro do Parque Nacional da Tijuca. Essa autorização, ela nos ajuda a prevenir a soltura de animais exóticos.
17: A história também deixa um alerta sobre educação ambiental. A gerente da Patrulha Ambiental da Secretaria Municipal de Meio Ambiente e Clima, Mariana Ribeiro, reforça os cuidados que as pessoas devem ter ao encontrar animais silvestres.
19: A gente sempre tenta orientar que não alimentem os animais, não se aproximem desses animais, porque isso é o que traz risco para o animal, né? O animal, ele começa a ter a oferta daquele alimento e entender que essa aproximação do ser humano é algo seguro quando não é, né? Ele pode ser atropelado, ele pode ser capturado, ele pode ser vítima de várias situações de maus tratos.
17: Caso encontre algum animal silvestre ferido, em risco ou em situação de vulnerabilidade, entre em contato com órgãos de fiscalização e resgate, como a Polícia Militar Ambiental, o Corpo de Bombeiros ou mesmo as Secretarias Estaduais de Meio Ambiente. Reportagem Thaís de Araújo.
0: Estados localizados nas regiões Norte e Nordeste terão a tarifa de energia elétrica reduzida a partir de amanhã.
1: Isso por conta de reajustes tarifários de distribuidoras que operam nessas regiões.
0: Os impactos são para consumidores atendidos em baixa tensão, ou seja, em residências e pequenos comércios.
1: E podem chegar a mais de 10% de redução, no caso da distribuidora Energisa Rondônia.
0: A decisão é da Agência Nacional de Energia Elétrica. As informações estão em gov.br/anel.
1: E essas foram as notícias do governo federal.
0: Uma realização da Secretaria de Comunicação Social da Presidência da República.
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0: Fique agora com as notícias do Poder Judiciário e do Congresso Nacional. Uma boa noite.
1: Boa noite para você. Até amanhã.
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22: Supremo debate a constitucionalidade da lei antifacção em audiência pública, conduzida pelo ministro Alexandre de Moraes.
23: Para o STJ, falta de demonstração de dolo específico impede configuração de nepotismo.
22: Policial federal é condenado pela justiça por envolvimento com tráfico de drogas.
23: Boa noite, eu sou Leandro Bezerra.
22: E eu sou Walter Lima.
23: O Supremo Tribunal Federal concluiu nesta terça-feira a audiência pública sobre a constitucionalidade de dispositivos da lei antifacção em vigor desde março.
22: Durante dois dias, representantes de órgãos públicos, entidades jurídicas, universidades e organizações da sociedade civil apresentaram diferentes posições sobre os efeitos da norma no combate ao crime organizado e na preservação dos direitos e das garantias constitucionais.
23: Os debates abordaram a prisão preventiva automática, regras mais rígidas para a execução penal, a perda antecipada de bens, o monitoramento de comunicações entre advogados e clientes e a transferência de presos para presídios federais.
2: Também foi discutida a criação de um banco de dados sobre pessoas suspeitas de ligação com crime organizado. Participantes questionaram a falta de análise individual para prisão preventiva e possíveis violações ao Estado Democrático de Direito.
23: Outros defenderam medidas patrimoniais como forma de atingir o financiamento e os lucros das organizações criminosas. A audiência foi conduzida pelo ministro Alexandre de Moraes, relator das quatro ações que questionam a lei.
2: As contribuições vão subsidiar o julgamento quando o Supremo decidir se as regras serão mantidas, limitadas às declaradas inconstitucionais.
23: Falta de demonstração de dolo específico impede a configuração de nepotismo.
2: A conclusão é do STJ. Fátima Uchoa.
3: O Ministério Público de Minas Gerais ajuizou ação civil pública pela suposta prática de nepotismo contra um prefeito e as duas filhas dele, nomeadas como secretárias municipais. O Tribunal de Justiça Estadual julgou o pedido improcedente e no STJ a primeira turma negou o recurso especial. O relator ministro Paulo Sérgio Domingues apontou que o fato de o prefeito ter nomeado as filhas como secretárias municipais, ainda que reprovável, sem o elemento subjetivo necessário e a demonstração de prejuízo ao erário, não configura improbidade. Para o relator, isso depende de outros elementos, como fraude ou ausência de qualificação técnica, e nesse caso, a corte local concluiu que as nomeadas possuíam capacidade técnica e não houve favorecimento econômico ou político nem fraude nas nomeações.
23: E se um erro do seu empregador te fizer perder dinheiro na aposentadoria complementar?
2: Quem julga isso? O TST decidiu que é a Justiça do Trabalho. Mila Amaral.
5: O caso é de uma ex-bancária da Caixa que diz que o banco não incluiu uma parcela chamada CTVA no cálculo do plano de previdência dela e isso teria reduzido o valor da aposentadoria. Para o Tribunal Regional de Minas, o caso não era trabalhista e por isso extinguiu o processo. Mas a segunda turma do TST reformou a decisão. Por unanimidade, os ministros entenderam que a bancária não quer mudar o benefício. Ela quer indenização por um suposto ato ilícito da Caixa enquanto empregadora. E em caso de ato ilícito de patrão, a competência é sim da Justiça do Trabalho.
23: Justiça condena policial federal e mais três envolvidos em tráfico de drogas e outros crimes no Aeroporto Internacional Eduardo Gomes, no Amazonas.
2: Denúncia foi apresentada pelo Ministério Público Federal. Repórter Sabrina Menezes.
6: Segundo as investigações, os criminosos recebiam as mochilas com as drogas após passarem pela inspeção do aeroporto. Além de facilitar o transporte dos entorpecentes, o policial também acessava os sistemas da Polícia Federal para buscar e fornecer informações privilegiadas ao grupo. O agente federal foi condenado por tráfico de drogas, associação ao tráfico e lavagem de capitais, com uma pena de 26 anos e 7 meses de prisão em regime inicial fechado, além da perda do cargo. O responsável pela logística e transporte da droga recebeu pena de 16 anos e 9 meses de prisão, além de multa, e os transportadores de 4 anos e 9 meses cada um.
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23: A você uma boa noite.
2: E até amanhã.
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25: Eu sou Paula Groba.
26: E eu sou Humberto Pinheiro.
25: E estes são os destaques de hoje do Jornal do Senado, que começa agora.
26: Incentivo ao futebol e novas regras para programas de milhagem entram na pauta do Senado.
25: Projeto permite abater do imposto de renda doações a projetos científicos.
26: Senado pode renovar mais de 2/3 de seus representantes nesta eleição.
25: Bom
4: Boa noite.
7: Boa noite.
4: Dois temas que fazem parte do dia a dia de milhões de brasileiros podem entrar na pauta do Senado: o futebol e os programas de fidelidade que oferecem pontos ou milhas.
7: São projetos aprovados pela Câmara dos Deputados que agora aguardam a análise dos senadores. Repórter Herman Kulitz.
8: O Senado pode iniciar nas próximas semanas a análise de três projetos de lei já aprovados pela Câmara dos Deputados. Duas das propostas tratam de futebol. Uma delas prevê o reconhecimento desse esporte como é jogado no Brasil, como manifestação da cultura nacional e patrimônio cultural e material do povo brasileiro. A outra, alinhada com a proximidade da próxima Copa do Mundo de Futebol Feminino, a ser realizada em 2027 no Brasil, busca incentivar a prática profissional dessa modalidade pelas mulheres, para combater a discriminação de gênero. Também será debatido pelos senadores o projeto que cria regras claras para que as pessoas possam usar de forma mais ampla as milhas e pontos que acumulam nos programas de fidelidade, inclusive com a possibilidade de venda para terceiros ou sua conversão em dinheiro. Se forem aprovados sem mudança pelos senadores, os projetos seguirão para a sanção presidencial. Se houver alguma alteração, voltam para a análise da Câmara dos Deputados.
4: E o Congresso Nacional vai analisar mais uma medida provisória editada pelo governo para tentar conter o impacto do conflito no Oriente Médio sobre os preços dos combustíveis no Brasil. Publicada no Diário Oficial da União nesta terça-feira, a MP destina R$ 3,152 bilhões para ajudar a reduzir os efeitos da alta dos preços do petróleo. O dinheiro será repassado como ajuda financeira do governo a produtores e importadores de gasolina, diesel, gás de cozinha e querosene de aviação.
7: A maior parte dos recursos, R$ 2,552 bilhões, será destinada à produção e à importação de óleo diesel para uso rodoviário. Outros R$ 600 milhões serão usados para combustíveis derivados do petróleo. Segundo o governo, a medida é necessária por causa da alta do petróleo no mercado internacional, provocada pelo conflito no Oriente Médio e da oscilação do dólar. O Brasil também depende da importação de parte dos combustíveis que consome, cerca de 10% da gasolina e entre 25% e 30% do diesel.
4: O governo federal tem até o dia 31 de agosto para enviar ao Congresso Nacional o projeto de lei orçamentária de 2027.
7: Mas antes de analisar o orçamento do próximo ano, o Congresso ainda precisa votar a LDO, a Lei de Diretrizes Orçamentárias. É ela que define as prioridades e as regras que vão orientar a elaboração e a execução do orçamento da União. Os detalhes com o repórter Alexandre Campos.
9: De acordo com a Constituição, a Lei de Diretrizes Orçamentárias orienta o governo a elaborar a proposta de orçamento. Mas até agora o projeto da LDO de 2027, enviado em abril para o Legislativo, não foi aprovado. Diante desse cenário, o governo vai se basear num texto que pode ser alterado para apresentar o orçamento do ano que vem. Diogo Antunes, consultor de orçamento do Senado Federal, explica como essa situação vai ser resolvida.
10: De qualquer forma, antes da aprovação da LOA, é necessário que a LDO seja aprovada, exatamente para que a LDO, de alguma forma, direcione a lei orçamentária anual.
9: O projeto da LDO de 2027 prevê meta de superávit primário de R$ 73 bilhões e salário mínimo de R$ 1.717. No entanto, o governo já anunciou que, por exigências legais, esse valor passará para R$ 1.741. O projeto da lei orçamentária de 2027 deve passar pela Comissão Mista de Orçamento e, posteriormente, pelas duas casas do Congresso Nacional em sessão conjunta.
4: E um novo projeto em análise no Senado pode atrair recursos privados para projetos científicos e tecnológicos desenvolvidos por estudantes.
7: A proposta permite que pessoas e empresas descontem do imposto de renda parte dos valores destinados a essas iniciativas. Repórter Marcela Cunha.
12: O projeto cria a Política Nacional de Fomento à Alta Performance Técnica e Científica, a FOTEC. A ideia é que pessoas físicas destinem até 5% do imposto de renda devido para doações ou patrocínios a projetos aprovados. Para empresas tributadas pelo lucro real, o limite será de 3%. Os recursos poderão financiar equipes de estudantes do ensino técnico ou superior, além da compra de materiais, infraestrutura de laboratórios e participação em competições no Brasil e no exterior. O autor, senador Marcos Pontes, do PL de São Paulo, afirma que a aproximação entre empresas e instituições de ensino ajuda a alinhar a formação às necessidades do mercado de trabalho.
11: Um dos problemas que é muito claro é a participação maior necessária das empresas dentro das escolas e as escolas recepcionarem melhor as empresas. As empresas sabem qual é a necessidade e as escolas elas têm que ouvir as empresas.
12: Entre as iniciativas beneficiadas estão competições de robótica, programação, engenharia, construção de foguetes e satélites, biotecnologia, Olimpíadas do Conhecimento e feiras científicas.
4: As desigualdades que ainda persistem no Brasil foram discutidas nesta terça-feira em audiência pública na Comissão de Assuntos Sociais do Senado.
26: Dois ministros presentes na reunião destacaram a importância de políticas públicas para reduzir as diferenças sociais e garantir mais oportunidades e direitos à população. Repórter Marcela Diniz.
13: O projeto que torna agosto o mês de combate às desigualdades foi apresentado em 2023 pelo então deputado Guilherme Boulos, hoje ministro da Secretaria-Geral da Presidência da República. No debate promovido pela Comissão de Assuntos Sociais, Boulos comemorou dados da ONU que apontam a saída do Brasil do mapa da fome pela segunda vez e a melhora no coeficiente de Gini, indicador usado em estatísticas sobre desigualdade.
14: No IDH, o Brasil pela primeira vez entrou na série do muito alto, que é a dos países desenvolvidos, e lógico, atingimos o índice Gini, o segundo menor nível de desigualdade da história do país.
13: O ministro do Desenvolvimento e Assistência Social, Família e Combate à Fome, Wellington Dias, observou que os resultados poderiam ser melhores com a redução de juros. O senador Paulo Paim, do PT Gaúcho, espera que o projeto que cria o mês de combate às desigualdades seja aprovado na próxima semana na Comissão de Assuntos Sociais.
15: Eu estou tranquilo que esse projeto vai ser aprovado. Eu não tenho nenhuma preocupação. Esse projeto vai ser aprovado, eu espero que seja já na próxima quarta-feira.
16: Eleições 2026.
4: Em 2026, o Senado Federal terá 2/3 de suas cadeiras em disputa, porém o número de renovações pode ser ainda maior.
26: Há estados onde pode haver renovação de toda a bancada de senadores. Quem traz as informações é o repórter Douglas Castilho.
18: Ao contrário das demais casas legislativas, o Senado tem apenas parte de seu quadro de parlamentares renovada a cada pleito. Com mandatos de 8 anos, 54 senadores são escolhidos numa eleição e os demais 27 na eleição seguinte. Porém, o número de caras novas desta vez no Senado pode ser ainda maior. Isso porque, dentre os senadores que ainda têm mandato até 2031, 9 concorrem a outros cargos, como governador e presidente. Se eleitos, abrem suas vagas para seus suplentes e podem aumentar a renovação total do Senado para até 63 novos senadores. O consultor do Senado Federal, Fernando Trindade, explicou como funciona o exercício dos mandatos em campanha.
19: São senadores que estão no meio do mandato. Muitos desses senadores concorrerão aos governos dos seus respectivos estados. A legislação brasileira não considera que haja qualquer incompatibilidade entre parlamentar, seja que parlamentar for, senador, deputado federal, deputado estadual, a permanência no cargo e a concorrência a um outro cargo.
18: Há unidades da federação que podem renovar todos os seus 3 senadores a partir do ano que vem. Um dos casos é Minas Gerais, em que, além das 2 vagas a definir, há um senador em meio de mandato concorrendo ao governo estadual e, se eleito, chamará um suplente. Outro caso é o Paraná. Os 2 senadores atuais, Flávio Arnes, do PSB, e Oriovisto Guimarães, do PSDB, decidiram não tentar a reeleição e a cadeira restante pode ficar para suplente caso o titular em meio de mandato vença a disputa para o governo estadual.
26: Com edição de Paula Groba e trabalhos técnicos de Eliseu Caires, o Jornal do Senado fica por aqui. Acompanhe agora as notícias da Câmara dos Deputados. Boa noite.
4: Boa noite e até amanhã.
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0: Proposta condiciona a diminuição de penas à redução da periculosidade.
1: Audiências públicas vão tratar sobre tarifa zero no transporte público.
0: Comissão debate relação entre preservação cultural e crises climáticas.
1: Deputados apresentam projetos para garantir o bem-estar dos animais.
0: Boa noite. Professora Marcivânia, do PCdoB do Amapá, propõe tipificar como crime a produção, o armazenamento, a venda e o compartilhamento de imagens e vídeos que mostrem maus tratos ou atos de crueldade contra animais. A pena prevista é de 2 a 5 anos de reclusão, além de multa.
1: O projeto também endurece as punições para quem financiar ou lucrar com esse tipo de conteúdo. A ideia de professora Marcivânia é determinar ainda que plataformas digitais removam o material e forneçam informações às autoridades mediante ordem judicial.
0: O projeto permite ao trabalhador faltar um dia a cada 12 meses para prestar cuidados a animal de estimação. O autor Valdemar Oliveira, do Avante de Pernambuco, explica que a ausência deverá ser motivada por doença grave, acidente ou recuperação cirúrgica com comprovação de médico veterinário.
1: O texto de Valdemar Oliveira inclui a nova hipótese de falta justificada sem prejuízo do salário. Para ele, a medida busca adequar a legislação à realidade das famílias brasileiras, preservando o equilíbrio das relações de trabalho ao limitar o benefício a um dia por ano.
3: Meio ambiente.
0: Projeto de Beto Pereira, do Republicanos, de Mato Grosso do Sul, fortalece a atuação das polícias militares ambientais e dos órgãos federais no combate aos crimes ambientais. A proposta prevê punições mais severas para o desmatamento em áreas protegidas e para o uso de fogo sem autorização.
1: A proposta apresentada por Beto Pereira também propõe aumentar as penas para quem produzir, comercializar ou utilizar agrotóxicos ilegais. Segundo o autor, o objetivo é reforçar a fiscalização e proteger a biodiversidade do país.
3: Cultura.
0: Comissão da Câmara debateu a relação entre preservação cultural e mudanças climáticas. A repórter Mônica Tati acompanhou a reunião.
5: Os eventos climáticos extremos colocam em risco não apenas o patrimônio material e os sítios arqueológicos, mas também a existência de acervos de saberes e conhecimentos que são essenciais para a forma de viver de comunidades locais. Essa questão fez o deputado Tarcísio Mota, do PSOL do Rio de Janeiro, pedir uma audiência para debater na Comissão de Cultura da Câmara dos Deputados as questões que envolvem as mudanças climáticas e a preservação do patrimônio cultural. Tarcísio Mota afirma que entender que as sociedades vulneráveis são as que mais sofrem com as mudanças do clima e pensar em mecanismos de prevenção e mitigação é papel da Comissão de Cultura.
17: O colapso ecológico planetário é uma realidade. Nós estamos diante de mudanças climáticas cada vez mais intensas, cada vez mais frequentes, e nada indica que o cenário melhorará nos próximos anos ou nas próximas décadas. Temos urgência em encarar esse desafio, mas não podemos ignorar o fato de que o processo da questão do colapso ecológico já é uma realidade entre nós, no Brasil e no planeta Terra.
5: Os debatedores ressaltaram a importância da criação da Carta Brasileira do Patrimônio Cultural e Mudanças Climáticas. O documento destaca que o patrimônio não é apenas um bem a ser protegido, mas uma fonte dinâmica de conhecimento e de tecnologia social para formular soluções contemporâneas baseadas no território. Riscos como a destruição de paisagens culturais no Pantanal, deslizamentos na Mata Atlântica e a desertificação na Caatinga evidenciam a necessidade de abordagens que salvaguardem os territórios. Todos os participantes destacaram a necessidade não apenas de financiamento formal de ações de preservação ambiental, mas também de adaptações para garantir a mitigação dos efeitos climáticos e a sustentabilidade. Da Rádio Câmara de Brasília, Mônica Tati.
3: Direitos Humanos.
1: Leandre, do PSD do Paraná, assina projeto que permite a pessoas com deficiência ou outra limitação física permanecer sentadas durante a execução do hino nacional e em cerimônias cívicas. A proposta altera a lei que determina a todos que fiquem de pé nessas ocasiões.
0: Leandre argumenta que a ausência dessa ressalva pode causar constrangimento a pessoas com mobilidade reduzida e deficientes físicos. A deputada afirma que a mudança corrige uma lacuna na lei sem alterar o dever de respeito aos símbolos nacionais.
1: Daiana Santos, do PCdoB do Rio Grande do Sul, é coautora de projeto que institui a Política Nacional dos Direitos das Pessoas LGBTQIA+. Ela aponta que a matéria transforma em política de Estado ações destinadas ao combate à discriminação e à ampliação do acesso aos serviços públicos.
0: Daiana Santos informa que o projeto prevê uma rede nacional para integrar programas de proteção em todo o país. A deputada também ressalta que o texto inclui espaços destinados ao acolhimento e ao atendimento multidisciplinar para a população LGBTQIA+.
3: Educação.
1: A Câmara lançou uma frente em defesa das universidades públicas estaduais e municipais. A repórter Noelle Nobre acompanhou a cerimônia de inauguração.
2: Foi lançada na Câmara dos Deputados uma frente parlamentar mista em defesa das universidades públicas estaduais e municipais. O grupo tem como objetivo atuar na interlocução entre essas instituições de ensino e o poder público federal. O coordenador é o deputado André Figueiredo, do PDT do Ceará.
6: Nós precisamos valorizar que essas instituições e fazer que elas saibam que aqui no Parlamento elas também serão alvo de atenção, e a frente parlamentar vem muito ao encontro disso, juntar todas essas instituições estaduais e municipais, para que possamos também ter um diálogo aberto com o governo federal.
2: A instalação da frente é fruto de uma articulação da Associação Brasileira das Reitoras e Reitores das Universidades Estaduais e Municipais. A associação integra 46 instituições, que juntas somam 446 campi e atendem mais de 700 mil alunos. A Frente Parlamentar Mista em Defesa das Universidades Públicas Estaduais e Municipais conta com 183 deputados e 2 senadores. Da Rádio Câmara de Brasília, Noelle Nobre.
3: Previdência.
0: Ibamar Silva, do Podemos de São Paulo, é autor de projeto que garante ao segurado do INSS o direito de escolher a regra de cálculo mais vantajosa da aposentadoria. Para ele, a medida corrige distorções e dá mais segurança jurídica aos segurados.
1: A proposta beneficia trabalhadores filiados à Previdência antes de novembro de 1999, que cumpriram os requisitos para o benefício antes da reforma de 2019. Ribamar Silva também incluiu no texto a revisão de ofício dos benefícios concedidos nesse período, com base na regra de transição.
0: Marussa Boldrin, do Republicanos de Goiás, é favorável ao projeto que facilita a comprovação do tempo de serviço de trabalhadores rurais para a aposentadoria. Relatora na Comissão de Agricultura, a deputada afirma que a medida incorpora à lei um entendimento já consolidado pelo STJ.
1: A proposta reconhece períodos anteriores ao documento mais antigo apresentado, desde que haja prova material reforçada por testemunhas. O texto, de acordo com Marussa Boldrin, evita que trabalhadores do campo percam direitos por falta de registros antigos sobre o início da atividade.
0: Wellington Roberto, do PSD da Paraíba, apresentou o projeto que estabelece regras para o uso, por sistemas de inteligência artificial, de informações capazes de prever o risco futuro de doenças. Ele explica que a proposta exige consentimento específico do paciente para a geração desses dados.
1: Wellington Roberto aponta que o intuito é proibir seguradoras, bancos ou empregadores de utilizar previsões sobre a saúde de clientes para impor condições desfavoráveis. A matéria limita o uso desses dados à assistência médica, pesquisa científica e à formulação de políticas públicas.
3: Consumidor.
0: Marangoni, do Podemos de São Paulo, defende a aprovação de projeto que cria novas regras de proteção aos usuários de planos de saúde. Ele explica que a proposta de sua autoria exige que negativas de cobertura sejam justificadas de forma individualizada com critérios técnicos.
1: O projeto de Marangoni também sugere ampliar o direito de contestar decisões das operadoras, com prazos para análise dos pedidos. Pela matéria, se a empresa não responder dentro do período previsto, a solicitação do beneficiário será considerada aprovada.
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16: Saúde.
0: Deputados debateram a criação de um observatório sobre infecções sexualmente transmissíveis entre mulheres. A repórter Silvia Munhato acompanhou.
8: Em audiência pública da Comissão de Defesa dos Direitos da Mulher, foi debatida a criação de um observatório para monitorar a agenda prioritária para o enfrentamento de infecções sexualmente transmissíveis entre mulheres vulnerabilizadas. A medida foi proposta pela deputada Érica Cocai, do PT do Distrito Federal.
10: Construir as condições via emenda parlamentar para que a gente possa fazer este observatório e termos a partir daí a implementação da agenda, indicadores, para que a partir do diagnóstico nós possamos fazer incidência, inclusive sobre as infecções sexualmente transmissíveis e o seu impacto em cada território, que também é diferenciado.
8: A deputada Érica Cocai disse ainda que vai solicitar a inclusão do recorte de gênero no programa Brasil Saudável, que é direcionado para problemas sociais e ambientais que afetam a saúde de pessoas em maior vulnerabilidade social. Uma das metas da agenda relacionada às doenças sexualmente transmissíveis é ampliar em 300% até 2027 o número de usuárias de tratamentos preventivos dessas infecções. As mulheres são muito afetadas por infecções como HIV/AIDS, tuberculose, hepatites virais, HTLV e sífilis, entre elas especialmente as pretas, pardas e das regiões norte e nordeste. No caso da sífilis, por exemplo, 61% das mulheres pretas poderiam ter evitado a doença se tivessem tido acesso ao mesmo tipo de programas que as mulheres brancas. Da Rádio Câmara de Brasília, Silvia Minhato.
16: Justiça.
1: O projeto de Rui Carneiro, do Podemos da Paraíba, estabelece que a atuação perante os tribunais de contas passe a ser atividade privativa da advocacia. Atualmente, outras profissões, como contadores, engenheiros e administradores, podem defender clientes ou apresentar defesas técnicas perante essas cortes.
0: De acordo com o texto de Rui Carneiro, quando a parte não tiver condições de constituir defensor, poderá ser nomeado advogado dativo ou defensor público. Segundo o autor, a medida busca garantir o contraditório, a ampla defesa e o devido processo legal em ações nos tribunais de contas.
16: Segurança Pública.
1: Comissão aprova projeto que condiciona a progressão de pena a exame criminológico. A repórter Maria Neves tem mais detalhes.
21: A Comissão de Segurança Pública da Câmara dos Deputados aprovou o projeto que condiciona a progressão de pena de condenados pela Justiça à comprovação de que o preso não apresenta mais risco para a sociedade. Pela proposta do deputado Kim Kataguiri, do Missão de São Paulo, a redução da periculosidade deverá ser atestada por exame criminológico. De acordo com Kim Kataguiri, embora previsto na lei, o exame criminológico, que deveria funcionar como uma ferramenta central na execução da pena, foi progressivamente esvaziado. O parlamentar afirma que o projeto recupera a importância da avaliação.
22: O exame criminológico, ele é feito, tem uma análise psicológica, tem uma análise de profissionais de segurança pública, né, tem uma análise do próprio histórico daquele sujeito dentro da cadeia. Então, ainda que o sujeito já tenha cumprido o período de pena necessário para progredir, para avançar, ele só terá o direito de avançar quando tiver essas condições atestadas pelo exame criminológico.
21: Ainda de acordo com o texto aprovado, sempre que o exame criminológico recomendar a permanência do preso em regime fechado, a avaliação deverá ser realizada novamente em no mínimo 12 meses. Se a periculosidade persistir, o projeto prevê que o preso poderá cumprir integralmente a pena no regime fixado pela Justiça, sem que isso configure violação de direito. A proposta, que exige exame criminológico para progressão de pena por condenados pela Justiça, ainda terá de ser analisada pela Comissão de Constituição e Justiça. Se aprovada, terá de ser votada também pelo plenário. Da Rádio Câmara de Brasília, Maria Neves.
7: Ciência e Tecnologia.
0: Marreca Filho, do PRD do Maranhão, apresentou projeto que obriga bancos e instituições de pagamento a adotar medidas para prevenir fraudes em operações digitais. Entre as medidas, ele destaca a autenticação com pelo menos dois fatores para movimentações de alto risco.
1: Marreca Filho ressalta que a proposta também prevê bloqueio dos valores ainda disponíveis e aviso ao banco destinatário. O projeto ainda atribui às instituições financeiras a responsabilidade pelos prejuízos quando houver descumprimento das regras ou falha na proteção.
7: Esporte.
0: Vander Loubé, do PT de Mato Grosso do Sul, pretende promover um debate sobre os impactos das apostas esportivas na economia e na saúde pública. O parlamentar apresentou requerimento para que a Comissão de Desenvolvimento Econômico realize uma audiência pública sobre o tema.
1: A proposta de Vander Loubé prevê a participação de representantes do governo, do comércio, de sindicatos e de entidades da sociedade civil. Segundo ele, a discussão deve subsidiar a análise de projetos relacionados às bets, incluindo uma proposta que proíbe a atividade no país.
7: Economia.
0: A Comissão Mista de Orçamento vai realizar uma série de audiências públicas e entre os temas em debate está a tarifa zero no transporte público. A repórter Silvia Munhato tem as informações.
8: A Comissão Mista de Orçamento aprovou 22 requerimentos de audiências públicas com convites para vários ministros de Estado debaterem despesas de suas pastas. Um dos requerimentos foi apresentado pelo deputado Gilmar Tato, do PT de São Paulo, para discutir a implantação da tarifa zero no transporte público. Segundo o deputado, o transporte é um direito do cidadão.

0: A comissão também elegeu o deputado Marcelo Álvaro Antônio, do PL de Minas Gerais, como segundo vice-presidente. E as comissões permanentes da Câmara estão fazendo reuniões para aprovar as suas indicações para as emendas ao orçamento de 2026. De acordo com a Lei Complementar 210 de 2024, após a publicação do orçamento, cada comissão recebeu dos líderes partidários, após consulta às bancadas, as indicações dos autores de cada ação. Essas indicações têm que ser agora aprovadas por cada comissão para constarem de atas que serão encaminhadas aos ministérios. A Comissão de Turismo, por exemplo, aprovou 27 ações, no valor de R$ 30,6 milhões. A maior delas, de 8,5 milhões, foi indicada pelo deputado Isnaldo Bulhões Júnior, do MDB de Alagoas, para o município de Porto Calvo, em Alagoas. O recurso será usado para a urbanização de uma praça. O menor valor foi de R$ 400 mil, alvo de 3 ações parlamentares. O deputado Valdir Trindade, do Republicanos da Paraíba, também destinou recursos para a construção de praça em Poço Dantas, na Paraíba. Já o deputado Pedro Paulo, do PSD do Rio de Janeiro, destinou dinheiro para apoiar projetos de infraestrutura turística em Barra do Piraí, no Rio de Janeiro. A mesma ação foi proposta pelo deputado Sérgio Brito, do PSD da Bahia, para a cidade de Mulungu do Morro, na Bahia. Da Rádio Câmara de Brasília, Silvio Minhato.
1: Relações Exteriores.
2: João Cury, do MDB de São Paulo, pede a instalação da Frente Parlamentar em apoio à integração União Europeia e Mercosul. O deputado explica que o grupo vai acompanhar a implementação do acordo comercial entre os dois blocos, assinado em 2025.
3: João Cury ressalta que o bloco de livre comércio vai beneficiar setores como a indústria, a mineração e o agronegócio. Na visão dele, a frente é importante para acompanhar as negociações que podem ampliar a participação do Brasil no comércio global.
2: Termina agora o Jornal Câmara dos Deputados, produzido pela Rádio Câmara, com trabalhos técnicos de Everson Urani e apresentação de Val Monteiro e Márcio Aquilissardi. Boa noite.
3: Uma ótima noite para você e até amanhã.
1: 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Boa noite.

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agora eu quero chamar o Caetano pra gente levar um papo aqui, sabe? Levar um lero. Caetano, vem cá.

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0: um entendimento espiritual através da fé, perseverança, possa mudar todo o pensamento daquele que hoje amanheceu com muitos pensamentos negativos. Que Deus toque no coração dessa pessoa e faça ela entender que tem sim o livre-arbítrio de procurar ajuda para si e para todos que estão à sua volta. E possamos agradecer ao Pai Superior por mais uma quarta-feira, por oportunidade de buscarmos. E se temos fé, podemos mudar toda a nossa trajetória aqui na Terra. É você que me escuta, meu amigo, minha amiga, busque, faça por você, dê o primeiro passo e terás a proteção de modo correto, principalmente na parte espiritual. Amigos, amigas, seu amigo de hoje todos os dias está aqui, batendo na mesma tecla, buscando que você entenda que tem toda a possibilidade de mudar a tua vida se se protege na parte espiritual. As pessoas que há muito tempo escutam o meu programa, por muitas vezes fizeram planos de estar comigo, não tiveram a oportunidade. Você, amigo, amiga, que reside aí nas cidades que a rádio transmite proximidades de Camacã, faça por você, se organize, dar tempo sim. Sábado, o Mestre Ricardo vai estar atendendo em Camacã. Mestre Ricardo, onde fica o atendimento em Camacã? Amigos, amigas, é simples. Fica em frente à Câmara Municipal. Às 8h30 da manhã, estarei chegando ao atendimento em Camacã. Você, amigo, você, amiga, se organizou, que quer estar comigo, dê essa oportunidade de se proteger, de ter uma orientação de modo correto na parte espiritual. Este amigo de hoje todos os dias, Mestre Ricardo, aguardando todos vocês sábado em Camacã, na pousada Manos Lanches, em frente à Câmara Municipal. A todos vocês que queiram colocar pessoas da família nas orações, envie o nome completo, a data de nascimento, através do WhatsApp do Mestre Ricardo. A você que queira participar deste programa enviando a sua carta, envie para o WhatsApp do Mestre Ricardo sua carta, para pontos de atendimentos ou rádios que transmitem. Na carta, se você não quer o seu nome identificado, coloque o seu pseudônimo, nome de um pássaro, de um perfume, de uma rosa, algo que só você vai saber que a sua carta está sendo vinculada. E a todos que sempre participam do programa enviando suas cartas, amigo, amiga, fique ligado, fique ligada. E vamos a mais uma carta que foi separada para a programação de hoje.
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0: E a carta que foi separada para a programação de hoje vem de um cantinho no estado de São Paulo. É a pessoa que me escreve, coloca no seu pseudônimo dúvidas do dia a dia. Mestre Ricardo, todos os dias escuto o seu programa através da internet. Hoje resolvi escrever para o Senhor e contar um pouco do dia a dia. Olha, mestre, somos de uma pequena cidade na Bahia. Viemos morar em São Paulo há 3 anos. Eu tenho a idade de 32 anos e minha esposa a idade de 29. Mestre Ricardo, ao chegarmos aqui em São Paulo, ficamos na casa de parentes durante 1 mês. Tudo se complicou, tivemos que procurar o nosso lugar. Eu sempre arrumando bicos. Logo depois fiquei desempregado. Por muitas vezes, discutindo com minha esposa. Ela, posteriormente, arrumou um emprego para cuidar de idosos. Mestre Ricardo, ela passa a noite fora. Dorme na casa da pessoa que ela cuida. Mestre, o problema maior é que durante o dia não tenho a minha esposa ao meu lado. Ela me falou que com o que ela ganha eu não preciso trabalhar. Cuido da casa, mas a minha vida em relacionamento com ela, principalmente na parte amorosa, não temos mais. Tudo se acabou. Eu até estou pensando em voltar para a Bahia. Na última briga que tive com ela, falei de ir embora. Ela não fez muita questão de mim. Sinto, porque gosto muito dela. Sonho que tínhamos virou um pesadelo total. Em ter vindo para São Paulo para tentar uma nova vida e aqui perder minha esposa, algo que sempre tive autonomia em estar trabalhando, estar aqui e não poder trabalhar e ela conseguir tudo e hoje se voltar contra mim. Mestre, me diga, ela não me ama mais? Será que é porque eu estou desempregado? Todos os dias aguardo que o senhor leia a minha carta. Fica aqui, dúvidas do dia a dia, para o programa Fé nos Conduz, com o mestre Ricardo.
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0: Vai um grande abraço a todos vocês, amigos de todo o Brasil, do exterior, e graças a Deus, através da internet, temos aí a força de ir em todos os estados do Brasil, em pessoas que estão nesse exato momento fora do Brasil, mas tem a possibilidade de estar escutando o programa Fé nos Conduz. Um abraço a você, filho, e coloca no teu pseudônimo Dúvidas do Dia a Dia, que hoje reside em São Paulo e vive esse drama. Muitas vezes, a todos vocês que estão nesse exato momento sintonizados no programa Fé nos Conduz, quero que entendam que a palavra tem poder. A palavra pode colocar na tua mente algo que você nunca pensou em fazer, mas que se tem outra pessoa a te julgar, a colocar você contra a parede, por muitas vezes o desespero bate, você tende a fazer o que nunca pensou. Por muitas vezes, filho, nas tuas discussões, por estar com a água atrasada, a energia atrasada, a internet, o aluguel, não ter condição de bancar a residência, vocês dois a discutir, você sempre dizia a ela: vá fazer programa, que você pode ganhar muito pois você é uma mulher muito atraente. E ela, ao estar em contato com outras pessoas que já estavam nessa vida, as pessoas a orientaram. E assim, você, ao estar falando por muitas vezes, ela foi o primeiro dia, teve um ganho favorável, deu para pagar as contas, você desconfiou a perguntar por quê, ela voltou com esse valor e ela disse que tinha pedido o adiantamento e aí continuou em uma vida que ela nunca pensou. As amigas a induziram a ela dizer para você que estava trabalhando de cuidadora, pois poderia passar a noite fora, e isso ela fez. Começou a trabalhar, a vender o seu próprio corpo, algo que traz uma renda satisfatória, mas que mentalmente ela está completamente dilacerada em saber que você, ao estar dentro de casa, não se moveu para nada. Por muitas perguntas que no início você fazia, ela disse que estava cuidando de uma pessoa que era muito bem de vida, e aí você foi se acostumando por ter todas as contas pagas, ficou cuidando da casa, não ligou muito no início, e agora você sente o desprezo dela por ela ter se acostumado nessa vida de ganhar bem e de não trabalhar. Algo que atrapalhou completamente aí o relacionamento de vocês. Chegue para ela, diga que já está sabendo de tudo, pergunte a ela se ela quer seguir nessa vida, pois sei que você errou em a mandar fazer isso, mas errar é humano e permanecer no erro é burrice. Você pode se redimir, começar a trabalhar, pedir que ela saia dessa vida e seguir o sonho que vocês tinham de ter uma vida melhor no estado de São Paulo. Se você quiser entrar em contato comigo, filho, através do WhatsApp, estarei te explicando todos os detalhes. Fica aqui um grande abraço deste amigo de hoje todos os dias, Mestre Ricardo. Se você é amigo, se você é amiga, quer entrar em contato com o Mestre Ricardo, 739-8888-8040 e 739-9831-2506. Que faça por você. Aquele que invoca o nome do Senhor, amigos e amigas, será salvo. Isso quer dizer que você pode sim dar o primeiro passo em busca da sua proteção. Deus, ele vai te orientar através da tua fé. Só assim vai conseguir livrar não só você, mas toda a tua família de qualquer atribulação. E se é na parte espiritual, cuide o mais breve possível para que tenha tempo de se livrar de todo o mal. Quero aqui agradecer a todos por mais um programa. Que as bênçãos do Pai Superior e a luz do Divino Espírito Santo os glorifique. Fiquem todos com Deus. Lembro mais uma vez que sábado em Camacã. E lembrem-se, tudo que você semeia, cedo ou tarde, terá que colher. A vida é plantio. Amigos, amigas, escolha as sementes com sabedoria.
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De volta, pessoal! Hoje é quarta-feira, dia 26 de agosto de 2026. Tá começando o programa Manhã Sertaneja, o melhor da música sertaneja pro seu ai. E até 6h30 nós vai estar aqui de Lindana Viola. 4h35. O homem do Limpicar já bugaiou os olhos. Vida do Limpicar, tá ligado?

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1: Olha a hora! 4h42! Milionários é rico! Qual a carta? Mandar um abraço pro gaúcho da Bahia lá em Itapirama. Será que acordou? Lavanda que tá na hora. Landuardo lá de Aiquara tá ali.

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1: Olha a hora, agora 4 horas 44 minutos, 4h44. Lavanta que passarinho que não deve nada a ninguém. Hora dessa já cascou de banda. Nós é nós, Licuri é que escreveu, não leu palco meu. Andorinha mensageira. Barreirito. Ó, o gaúcho da Bahia já tá ligado mesmo. Mandar um abraço pra Jair, pra Jailda lá em Itaúna. Tá ligado. Fajão pra Mari. Já tá fazendo feijão, hora dessa é Jair.

0: 46 minutos. Mandar um abraço pra Paula Pernambucana também, já tá ligada.
1: Fique ligado, Manhã Sertaneja volta já.
0: 4h46, segura aí que já já nós volta.
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2: Olha a hora! Agora é 5 horas no pau! Lavanda que passarinho que não deve nada a ninguém! Uma hora dessa tá no mundo! Nós é nós, Licuriecô, que escreveu, não leu o palco meu. Mandar um abraço pra Ticiane lá na Jal do Reis, tá ligada? Obrigado pelo carinho da audiência. 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

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Agora 5 horas e 4 minutos. 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

viu? Pois é, vai tu, Isaías. Vai tu, Isaías Edeval. Lá que lá você. 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Também no oferecimento, 5:08. 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
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Agora 5:15, 5:15. Levanta que passarinho que não deve nada a ninguém. Uma hora dessa tá no mundo. E até 6:30, nós vai estar aqui dilintando a viola. Chitãozinho Chororó, Chico Mineiro.

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0: 23 minutos, 5h23. Iridirine, o menino e a rosa. Agora 5 horas, 23 minutos, até 6h30, nós vai estar aqui no oferecimento da Super Pão. 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Mandar um abraço pra Nego Robson, pra Jorge lá em Itagi. É, se prepara, viu, neguinho? Que sexta-feira, dia 11, tem mais. Ah, neguinho. Tem banco nesse time, neguinho? Ah, diacho. 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
0: Vai a hora, 5h36, 5h36. 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Agora 5h37. 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
0: Agora 5 horas 30.

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Viu? Tempero na base certa. Agora 5h40, levanta que passarinho que não deve nada a ninguém. Guarda dessa, tá no mundo. Nós é nós. Licuri é cor que escreveu, não leu palco meu. E até 6h30, nós vai estar aqui de Lintana Viola. Mandar um abraço pra Marilene, a fazendeira, já acordou. E um abraço pra Robinho lá no Sucuruiú.

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1: Olha a hora, 5h44. Mandar um abraço para Raimundo Fatel, tá ligado? Iridirineu, meu poço já secou. Abraço para Tom Engordo, Aldo, Adriele, Dona Cristina, é lá do Bom Sem Farinha. E aí o Cardinho.

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1: Olha a hora, 5h46. Mandar um abraço pra Damiana, prosa ruim, já acordou.

Lá ela tá amarrado. Agora 5h49. Levanta que passarinho que não deve nada a ninguém. Uma hora dessa já cascou de banda. Ô Mudim, manda um braço aí pra Nado. Agora é guarda, não é do leite mais não. É, manda um braço também pra Damiana Praza Ruim aí, Mudim. Ela não vai, tá bom, já falou demais. Ela não levantou ainda não, mas que ela tá dormindo ainda. Denise lá de Itagi, manda um braço pra ela, Mudim. Pronto, amor, já falou demais. Oxi. Agora 5h50. É, quer falar, não quer parar mais. Oxi. Mandar um abraço pra Nado. Tá por onde, Nado? Tá trabalhando, tá em casa. Capianga véia. Mandou o retrato do rádio aqui. Acho que ele tá na creche, deve estar trabalhando. 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
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Mandar um abraço para Alex da Criativa, tá ligado? 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No oferecimento, 6 horas, 2 minutos. 6 e 2. 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

0: 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Agora 6:02, bora pro Zap Zap. Bora pro Zap Zap? Bora, Alessandro Namorador. Bom dia, Capianga Réa.
1: Bom dia, senhor. Aqui é Alessandro Namorador. Uma quarta-feira que tudo deu certo, né? Só temos que agradecer a Deus, né? Queria mandar um abraço pra minha mãe Sônia aqui em Piauí, né? Que Deus abençoe ela, né? Dá tudo de bom na vida dela. Queria mandar um abraço pra minha tia guerreira, pra baiadeira direito, que nem tia Daida, Mantegueira de Itaúna, não tem. Que Deus abençoe ela e a família dela. E queria mandar um abraço pra Letícia, se arrumando indo pro colégio agora, minha prima, filha de tia Dai. Queria mandar um alô pra minha amiga Kátia aqui de Piauí, né? É, trabalhadeira, guerreira trabalhadeira também aí. Barreira de rua. E queria mandar um alô pra Damiana aqui de Piauí.
0: Preza ruim, que tu não fala?
1: E pequeno Ravi. E mandar um alô pra Josema de Itaúna. E todos daqui de Piauí, um bom dia. Fica com Deus, tô na escuta, viu, Xa?
0: Tá valendo. Você tá com medo de falar da Damiana Praça Ruim? Fala, tô engordo.
2: Bom dia, Falcão.
0: Manda tá amarrado noite. Em nome de Jesus, crendo em Deus, Padre. De dois em dois. Fala, Marco Moura.
3: Bom dia, Vexola. Bom dia para todos os ouvintes do programa Amanhã Sertaneja da IPA UFM. Gostaria de mandar um alô para ele, para a da Pintura, Jardel Oliveira, para Babi, para Del, para Juruna, para Mara, para Joato de Jesus, para a comadre Luciene Cerqueira, para a compadre Irã, para a comadre Elisângela, esposa de compadre Jumar, na rua da Muriçoca, para Rita e Judete, para Raimundão, na fazenda São José, para o nosso gerente Matheus Nery, para Baixinho, dona Marilene, sua esposa, para Mil, para Sival, para Marrom, para Cássio, para Cambotinho de Ouro, para todos e todas as moradoras da fazenda São José e fazenda Canaã. Em Ponto de Pim, para o nosso amigo Rodrigão e sua esposa, na fazenda Pôr do Brasil, para seu Augusto, para Deica, para Adriano, em Barro Rocha, para seu Carlos, o pai de Cambotinho de Ouro. Quem está falando aqui é Marcos Moura de Biratária. Bom dia, Marcos Moura.
0: Tá valendo. Fala, tá aí, Lohan.
4: Bom dia, Chole. Feliz quarta-feira pra nós. Quarta-feira abençoada. Boa programação pra você e pra nós, obrigado, que somos teus ouvintes, né?
0: É, lógico.
4: A música da sequência vai pra todos os ouvintes, né? De A a Z, pra não deixar ninguém de fora. Mas vou mandar um abraço pra minha colega de trabalho, Jailda, e o esposo dela, Celso, na fazenda Volta Funda, que são seus ouvintes de coração, viu? Um
0: abraço pra esse povo
4: beijo,
0: bom aí. Beijo,
4: Chole. Tá aí, Chlohan.
0: Tá valendo. Um abraço pra esse povo bom aí que tá escutando nós. E aqui é quem?
5: Bom dia, meu amigo Tcholi.
0: Valmir. Aqui
5: é Valmir de Conquista. Tcholi, manda um alô aí pro pessoal da Palmeira que tá vindo no seu programa. Meu pai Didi, minha mãe Eurides, minha irmã Renilda, meu irmão Adalberto, minha cunhada Maricélia, meu tio Caetano, Sebastião, tia Carmelita, Suzy, Nogueira, Rose, todo mundo tá te ouvindo no seu programa. Altameira, Serra do Pau Seco, Serra da Opinião. Para meu amigo Jesus aí que tá te ouvindo, Rob, Neta e Lagoa Pega, para meu amigo Dui, sua esposa Nilma, tá te ouvindo seu programa, lá em Altamira, Lagoão, Barroquinha, Jussara, São Domingos, para minha família Lisboa e toda a região que tá ouvindo seu programa, aquele forte abraço de Valmir, filho de seu Didi.
0: Tá valendo! Valeu, Capianga Véia! Fala, Damiana, prosa ruim!
6: Bom dia, Chole, prosa ruim, prosa marguenta, prosa de giló, prosa de
0: pedigô,
6: que Deus te dá um ótimo dia, prosa ruim. Prosa ruim, se dá, tu passa a música de Zezé de Camargo, você não tá mesmo. Eu vou mandar um alô pra Cachorrão do Brega, vou mandar um alô pra Aninha, pra Iraída, vou mandar um alô pra Turico, vou mandar um alô pra Pera, vou mandar um alô pra Bonitinho, vou mandar um alô pra Yuto Gospe. Tchau, prosa ruim, prosa marguenta, prosa de giló, prosa de pedigô.
0: Vai, timbora, tá na hora. Fala, Dadai!
7: Bom dia, show.
0: Bota pra
7: quem
0: torar.
7: Tá falando aqui é Dadai da Rosinha. Moro aqui na Santa Rita. Quero mandar um abraço aí pra minha prefeita Larissa, Rebequinha, Simone, para todas as Rosinhas e para todos que estão curtindo a FM de Piauí e para toda a galera da Social Prefeitura e para todos que estão curtindo, um muito abraço e um bom dia com Jesus.
0: Bota pra torar! Valeu, Dadai! Bras pra Zenilda também tá ligado, é o Cachorrão do Brega.
8: Bom dia, Jolim!

0: Bom dia a todos da IPAU FM. É o Nobre Cachorrão. Beleza? Deixa um alô aí pra Natália, Cosme Zete, Zeca Souza, Nego Sono Alequim e Flávio, marido de Eliene, na irmã Dulce, e todos no bairro Antônio Lourenço, e todos no bairro Aparecida, que é o Nobre Cachorrão. Valeu, Choro, bom dia.
1: Tá valendo, fala de mim, o Dojo.
2: Bom dia, meu amigo Charles, com chegar e ouvindo também a sertaneja. Charles, meus amigos, é sempre bom a gente cuidar da saúde, na verdade.
3: É, fiz
2: vários exames aqui, inclusive eu fiquei sabendo que tem um laboratório aí que é top, que é show de bola, viu?
1: Laboratório de controle.
2: Assim, meus exames deram bom. Até o colesterol deu bom. Agora tu sabe, Charles, que ter parente igual colesterol é porque tem um bom e um ruim, viu? É simples assim. Agora eu tô evitando andar mais com pessoas que têm com dificuldade com açúcar. Não por preconceito, por zelo, por cuidado. É porque amanhã disse que eu sou um doce, viu?
1: É, tá se vendo. Igual limão.
2: Pode adquirir açúcar, eu tenho que andar um pouco afastado. É simples assim. Um forte abraço pra todos os amigos. Admir Peixoto.
1: O Dojo. Fala, Arlete.
4: Fala, um ótimo dia, abençoado por Deus.
1: Amém.
4: Eu gostaria de mandar umas roupas ao vereador Picozé, pra Fabiano, pra Japão, Sadô, Gildo Sazão, pra Cristina, a Lucia e pra Renilda e pra Barriga. E um ótimo dia, fica com Deus.
1: Ai, man, tá valendo. E aqui é quem? É Denilson.
5: Fala, Tchole, bom dia, Tchole, bom dia, Tchole. Aqui é Denilson de Vitória da Conquista, Tchole. Quero mandar um pix pro boi da Palmeira, Barroquinho, Lagoão, Água Branca, pra Neltuíra em geral, em Vitória da Conquista, Valmir, Ronaldo, lá na associação pra Guilherme e Ailton. E todos que estejam nos ouvindo, viu, Tchau? E esse grupo da Rumaria aí também. Um alô pra esse grupo da Rumaria que parou, depois que tudo lá parou.
1: Acorda, cambada. Oxi.
5: Valeu, Tchau. Então, bom dia, fica com Deus.
1: Ah, fica aí. Pera aí que eu vou mandar esse povo acordar tudinho. É coisa. Ah, cambada. Ai, ai. Deixa eu dar um recado aqui primeiro logo. Você que tá aí. 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Agora 6 horas, 12 minutos, 6 e 12. Bruno e Marrone, que pescar que nada. Mandar um abraço pra Robin lá no Sucuruiú. Tá ligado?

0: 17. Mandar um abraço pra capela do Baba da Bebê. Quem é capela? É aquele que recebeu um pombo voando que eu mandei do meio do campo. Um abraço pra tu, capelinha. Calma, capelinha, tá nervoso, é? Ah, capelinha! Ai, ai!
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0: Agora 6h17! Que pescar que nada! Mandar pra Vanderlei. Vanderlei sumiu. Abraço pra quem é o vaqueiro lá no Batam. Tá ligado também. Pra toda essa vaqueirama.

0: Francesca. Rapaz, vem mandar uma cantiga dessa pra um cabra aí, viu? Não prestou não, viu?
1: Eu vou pescar.
0: Mandaram essa cantiga aí pra um aí, ó, e não prestou não, viu? Mentira de problema, viu? Manda aí essa cantiga pra fulano de tal. Ó, falei, ó, me tira de problema. Não quero entrar em problema não, viu? Se você quer entrar, você entra. Ai, ai. Aí, falar de problema. 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
1: Eu vou pescar.
0: 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Ei, Zé Pedreiro de algum. Não, não, não. Foi não. Zé não. Ah, não, foi Zé não. Já tem um pichado aqui mandando zap zap. Foi Zé, foi. Não, deixa Zé quieto. Ah, é, gente. Ah, diabo. 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Agora, 6h20. É disso que o velho gosta. O velho não tá aguentando nada. É, só se for gostar mesmo. Mandar um abraço pra Paulo Sardinha, tá ligado? E Nildo da Ita Telecom também tá ligado. Sadó da Embasa. É disso que o velho gosta. Também sabe.

0: É disso que o véi gosta, é isso que o véi quer. É, só gosta mesmo, e o que querer mesmo, pode até querer. É. Atenção, Coelba, pessoal aí da Rua da Banca e da Esgavão, tá tudo sem luz, viu? Bora botar a luz, pessoal, que tá sem energia, por isso não tá escutando a rádio. Coelba, ah, e da Esgavão, Rua da Banca sem energia, viu? É conhecido pela Rua da Banca pra Coelba, mas na Idade Galvão. É, pessoal, lá tem só escutar a rádio lá por causa disso, viu? Manda um abraço pra Denise, o povo de Itagia aí, mudinho. Pronto, já falou demais. 6:25. 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
0: 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Ai, ai. 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
1: Agora 6:29. 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Agora 6:29, 6:29, tá na hora.
2: Ô, Vexói, tu não vai ler o WhatsApp, não?
1: Bora pro Zap Zap, bora. 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Bora pro aniversariante de hoje. Bora que hoje é aniversário de Sandra Rocha, a filha do saudoso Reginaldo Rocha, lá do Japumerim. Aniversário de Mané, do boxe, o irmão de Du. Manoel do boxe, o irmão de Du. Aniversário também de Vanildo, o popular bode, marido de Anne, lá do Leite, no Japumerim. Aniversário de Marisa, a irmã de Tati, Bocão. Aniversário de Isis, a filha de Nayara e Faguin, da Casa Avenida. Aniversário também de Serginho, o filho de Clarice do Mingau. Aniversário de Lio, segurança do Centro Comercial. Elizabeth Santos, Max. Também aniversário de Carla Miranda e Renata Damasceno, as amigas de Dalila do Conselho Tutelar. Joelso Caçador de Onça. 6:31, vou saltar de banda. Amanhã, se Jesus quiser, nós volta 4:30 da manhã. Viu? Obrigado pelo carinho da audiência. Gaspanildo do Geladinho. E quem é aqui que mandou um zap zap? Tem nome, a Aninha lá do Constância. Tá escutando também. Braço pra tu. Valeu? Tá valendo. Amanhã nós volta, se Deus quiser. Um abraço pra todo mundo e tchau.
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Agora 6:39, 6:39, quarta-feira, Dia da Agricultura Familiar, começando agora, dia 26 de agosto, mais uma edição do programa Hora da Verdade. Fique ligado e confira os principais destaques do programa de hoje. Moradores relatam forte cheiro de amônia próximo a Doce Mel. Empresa nega qualquer tipo de vazamento. Motociclista de 66 anos não resiste aos ferimentos e morre após acidente em Ibirataia. Família é encontrada morta dentro de caixa d'água no oeste da Bahia. E tem mais do programa de hoje. Polícia Militar apreende 8 quilos de maconha e revólver durante operação em área de mata em Itabuna.

0: repercussão por consumo de melancia em Guanambi. Essas e outras em destaque a partir de agora no programa A Hora da Verdade.
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0: Cheguei, meu povo! Hoje é quarta-feira, é dia da Feira da Agricultura Familiar, da Praça dos Três Poderes. E aqui é a hora do programa A Hora da Verdade, o seu programa matinal de todos os dias, das 6h30 às 8 da manhã, com os quebras de chole, é claro, até às 8. E no sábado, você já sabe, sabadão agora, dia 29, já estreia o Alô Marcelo. É, rapaz, no mesmo horário, das 6h30 às 8 da manhã, aqui também na Ipiaú FM. Um programa diferente pra família ipiauense, pra família brasileira. Lembra do Zé que eu falei agora de Guanambi? Brigaram por causa de uma melancia. E aqui está ele, um dos maiores ladrões de melancia do pai, de Abroba. Fecholi, bom dia!
1: Olha, bom dia pra todo mundo! Acorda pra cuspir que hoje é quarta-feira! Hoje é dia do ovo caipira! Da Fazenda Assis! É, tá pra bom dia pra todo mundo! Tá foda, porque amanheceu! Tá é sexta-feira forte. Que é boneco!
0: É forte, que não posso.
1: Você chega atrasado.
0: Eu cheguei antes.
1: Pagamento antecipado.
0: Você chegou depois, ainda para o carro no lugar errado.
1: Pagamento pega antecipado.
0: O ovo e não faz. Bora. Bora com a previsão do tempo.
1: É eu que passo cedo lá de madrugada
0: não,
1: na feira.
0: Não, não passei esse dia não. Hoje mesmo já me ligaram aqui perto. Vai querer ovo? Falei, vou. Vou querer ovo. Bora com a previsão do tempo pra hoje.
1: É eu que passo cedo lá. Bora! Bora! Porque a probabilidade pra chuva hoje é só 17%. A umidade 93. O vento tá no corrimento 2 km por hora. Mas a temperatura para hoje 18 graus centígrados. Se prepare, porque o sol vai pelar, vai ser aquele calor de rachar que você vai querer correr nu na rua. Diário, 18 graus, vai esquentar até o pé do juízo. Se aprepara, viu? Já pode habilitar pra chuva hoje 17 graus.
0: Bora, com 17 graus. Mandar um abraço pra Liliane, mandar um abraço aqui também pra minha amiga Lândia, tá ouvindo a gente. Obrigado pela audiência, eu sei que estão. Lândia tá chegando da academia,
1: tá nada.
0: Liliane também teve, tá? É,
1: hoje não ligou o rádio, não.
0: Pô, começa cedo. 6h45 agora, 6h45, deixa eu mandar um abraço logo no início do programa aqui pra Chica, que tá aqui, ó, os velhos já está no pé do rádio, hora da previsão, é Chica e Gagé, um abraço, obrigado pela audiência. Rapaz, você viu, você não soube ainda não, né?
1: Não.
0: O Zé, ó, um tem 85 anos e o outro tem 70.
1: Zé, de uma vergonha.
0: Estavam brigando por conta de uma melancia.
1: É,
0: se naquela época fosse assim, seu pai tinha chamado a polícia pra você também. Seu saudoso pai tinha chamado a polícia, que você roubava a melancia do seu pai. E ainda escondia o talo.
1: Alguma melancia?
0: Agora me diz uma coisa. Depois eu fiquei sem entender. Qual era o motivo de você esconder o talo? Era pra dizer que
1: quando não. Quando você fazia uma coisa errada.
0: Não, eu você não. Você fez. Fazia.
1: Quando você fazia uma coisa errada, você escondia o. A o prova do crime, feito. Não? Você não escondeu o malfeite, não?
0: Sim, mas eu não entendi o que é que ia fazer diferente ali, não ia ver o talo do mesmo jeito?
1: Ah, o talo debaixo da terra, como é que vai saber que a melancia tá ali? Porque a ver, o pessoal escondia a melancia, mas de ladrão. Cavava debaixo da terra.
0: Ô, oh, meu Deus, aí dentro de casa tinha um. Ô, oh, Thiaguinho, pra aí, ó.
1: E aí cavava o buraco, botava a melancia dentro e fechava. Aí o pessoal não achava, cadê, não tem melancia não, não botou ainda.
0: Ó, oh, é, que perfeito, oh. Melancia é rama, né?
1: É claro.
0: Aí você botar por baixo da terra pra esconder.
1: Um buraco e
0: estudar. Ah, e o talo, no caso, cadê da terra pro povo pensar que tava lá em cima.
1: É, perdeu. Oh, meu Deus. Rapaz, eu pensei que a melancia não tá botando ainda. Oh, e a melancia tava ali debaixo.
0: Olha, antigamente tinha esses truques na zona rural. Hoje ainda deve ter, né? Por exemplo. Na minha época. Já contei isso aqui, viu? Na minha época, a gente ia muito ali, porque esse Santa Rita não tinha, isso era roça de cacau. Isso era roça de cacau aí, ó.
1: Fazenda, chamada Fazenda de Bira.
0: Fazenda de Bira, era, Fazenda de Bira. E eu lembro que eu, Pivete, hã? Roubei, não, mas eu ia muito ali na roça ali, arrancar jaca, esse negócio.
1: Plantou alguma jaca lá? Se tu não plantou jaca lá, tu ia tirar jaca lá, tu tá fazendo o quê? Era tua.
0: Jaca sempre foi liberada.
1: A jaca nasce, do nada a jaca nasce.
0: A jaca tinha lá, ninguém falava nada por conta das jacas que a gente arrancava. O problema era que o pessoal da zona rural sabe aí, né? O pessoal mais velho sabe que antigamente o pessoal arrancava as bananas despencava, despencava. E pra amadurecer, o que é que eles faziam? Chegava perto de um pé de cacau, botava ali, botava debaixo, botava as folhas por cima e comia.
1: Eu achei muito banana.
0: Esse que era o problema. Porque menino tem arte do cão, né?
1: É, fazendo prazer.
0: E aí a gente pegava um pedacinho de pau, quando a gente via assim um pé de cacau, que tinha uma montanhazinha perto, a gente já achava estranho. E o que é que a gente fazia? Com medo de cobra, que tem muita cobra ali, a gente pegava um pedaço de pau e saía...
1: Futucando. E achei muito banana assim. Oi.
0: Só que assim, a gente não levava a banana.
1: Amarelinha.
0: A gente não levava a banana pra casa, viu, gente? Mas assim, se tivesse madura, meu amigo.
1: Já foi, o casqueiro ficou.
0: Mas a gente ia dar um regaço nessas bananas, rapaz.
1: Achei muito.
0: Eu também já achei muito.
1: É, Fazenda Brasília que me deu.
0: Pois é. Mas isso acontecia, velho. E assim, era por isso que tinha vida saudável antigamente.
1: Claro, antigamente a vida era.
0: Meus amigos, olha, quando dava fome.
1: Oxi.
0: Quando dava fome. Porque em casa não ia ter nada.
1: É, mas era meio dia quase não.
0: Eu vou dizer que é verdade. Isso é verdade que eu tô falando aqui. Em casa, às vezes você chega lá. Eu já vi aqui na feira, quando domingo, quando meu pai levava a cesta, eu sabia que tinha carne. Se não levasse, eu sabia que era frango ou ovo. E o frango não, era catado. Naquela época era catado. Que hoje é conhecido como dorsal.
1: É, inventa é coisa.
0: Catado. Então assim, o dintirizinho, menino correndo, aprontando, o que é que mais vai sentir? Fome.
1: Oxe.
0: É fome. E aí o que acontece? Chegava em casa, não tinha no punhado de farinha, alguma coisa, outra coisa que a gente comia muito, tomate.
1: Tomate.
0: Com sal.
1: Oxe, caía pra dentro da roça com uma faquinha na mão,
0: que
1: uma vasinha de sal.
0: Que outro negócio que era uma delícia, pegava o tomate, cortava, ficava e o tomate era maçoso, porque a gente plantava também, né?
1: É,
0: o tomate nascia em qualquer lugar, jogou a semente, ele nascia. A gente pegava o tomate maduro ali, cortava ele em cubinhos.
1: Ficava sal pra dentro.
0: Sal e farinha.
1: Oxe.
0: Era farofa de tomate.
1: Que coisa melhor.
0: É que a gente comia. Só que quando não tinha nem o tomate, vamos pra roça.
1: Comer jaca. Era giló.
0: Comer jaca, não, eu gostei.
1: Giló
0: não.
1: Eu gosto. Giló comer, cru.
0: Era, ia pra roça comer jaca. Era jaca. Só que assim,
1: jaca, comer banana jaca. E mamão.
0: Só que jaca todo dia abusa.
1: Também então, tem de vez em quando, mamão, né?
0: Aí tinha banana.
1: Mamão maduro, pensa mamão, é gostoso.
0: Que a gente achava.
1: Rapaz, tinha um dia que nós ia, às vezes a Auride mandava levar comida de abroba, que antigamente marrava num pano de prato, né, a bazia. Vai levar comer pro teu pai!
0: Sim, era.
1: E aí, ô, meu filho, nós caía pra dentro da roça. Quem disse que eu chegasse que a gente almoçava mais?
0: Esse negócio não é fácil.
1: Era banana, jaca e mamão.
0: Era sofrido, era sofrido, mas é assim mesmo.
1: Tinha uma chácara lá na Fazenda Brasília também que nós roubava laranja até de noite.
0: Tinha laranja também, laranja.
1: Laranja, tinha uma chácara lá.
0: Até hoje eu gosto de laranja, dessa laranja da terra, por exemplo.
1: Antônia,
0: que é a laranja mais cítrica.
1: Era a dona da chácara.
0: Laranja cítrica, foi aquela laranja azeda.
1: Laranja de umbigo.
0: Eu gosto muito dessas aí, porque era o que a gente tinha na época. Era a que mais a gente tinha. Era, que era a mais gostosa, era essa.
1: Pegava uma caixa de papelão.
0: Olha,
1: caía pra dentro da chácara. Quando saía de lá, saía com a caixa cheia.
0: Carregado. 6h50 na Bahia. Daqui a pouco eu vou conversar aqui com o candidato a deputado estadual, Marcel Hollenberger. Conhece?
1: É o...
0: Grande Marcel.
1: Carol.
0: Vai estar aqui daqui a pouco, ao vivo, no programa Hora da Verdade, proseando com a gente, falando da sua, um pouco da sua história, da sua trajetória.
1: Será que ele já roubou melancia?
0: Não, Marcelo, a família era tranquilona. Ai, ai, é, era diferente. Marcelo, bom dia, meu amigo. Isso tudo você aprendeu com o Chole, não foi, Marcelo? Não, por incrível que pareça. Sempre fomos vizinhos aqui na rua, ou quase vizinhos. Eu morava na rua de cima, ele morava na rua de baixo. Depois eu passei um tempo na rua de baixo, na minha rua do pai dele. Mas ele já era tirado artista. Foi. Quando era Enésio, levou ele pra rádio. Ave Maria, parecia que era o rapaz, que era o William Bonner. O William Bonner já tá no Japumirim agora.
1: Japumirim.
0: Mas na época morou na Osório Costa. Era o Chole quando morava lá.
1: Chamada Rua V.
0: Rua V.
1: Guarda da Invasão.
0: Pois é, mas não, viu?
1: Das povo bom lá de lá, da Rua da Invasão.
0: Viu, Denise? Não foi com ele, não. Foi com ele, não.
1: É o que mais disse que é?
0: Porque você não é desse tempo. Não, deixa eu olhar mais velho aqui, um pouquinho
1: Marinês só. Marinês roubava a melancia também, será?
0: Marinês?
1: Manda um áudio aqui.
2: Bom dia, com Jesus. Ei, velho show. Tempo bom que não volta mais. Nossa época de criança. A gente não comia carne todo dia, mas também fome não passava e éramos felizes.
1: Verdade.
2: Comia tudo que a gente achava pela frente na roça.
1: Cacarra dentro do coco no dente.
0: Era.
1: Era cana.
0: Não tinha
1: pra comer. Ô, meu Deus, tempo ruim.
0: Forte. Pois é. Ó, a Tonha inventando outra aí, ó. Tonha arrumadinho.
1: Então
0: é que tá beirando o beco por aí.
1: Dúdio?
0: Sim.
3: Aqui daqui
0: Tom, bom Marcelo. Dia.
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4: Zói Torto, bom dia.
1: Senhor.
4: E jaca mole com farinha.
1: Delícia.
4: Ali que é delícia, rapaz.
0: Não,
4: tempo bom retado, viu?
1: É gostosa, jaca mole com farinha, delícia. Já comi muito também.
0: E o leite com farinha?
1: Leite também, eu comia com brecho.
0: Não, o cambrete é lá no
1: curral. O velho, eu comi aquele balde de
0: parece tinta. Um cafezeiro hoje, quando o cafezeiro chegar aqui amanhã.
1: É hoje, amanhã. Aquele balde de, acho que é 3,5, né? Aquele de alça. Sim. Já comi um balde daquele de leite com farinha no curral.
0: Retado.
1: Tô te falando.
0: Ah, bicho, tu é estúpido, rapaz, tu é estúpido.
1: Já comi um daquele no curral, com farinha. Epa, boa época do cambrete.
0: Aqui, ó, Lândia já mandou aqui, o bom dia dela tá sintonizada, só a Leliane que não tá. Leliane deve estar ocupada, tá lavando os pratos.
1: Até esse tempo atrás, aí, quando lá na minha fazenda, lá onde a Bia toma conta, que tirava leite, aí vem quando eu não descer pro baba, eu me picava lá pra miúdo pra comer cambrete.
0: Pra depois jogar bola.
1: Depois joga bola.
0: É, Jesus.
1: Oxe, tem época
0: minha. Morreu de ruim, gente. Morreu de ruim. 6h53 agora.
1: Essa barriga tua também, cabe um bairro daqui, não cabe não.
0: Ô, oh, gente, aí, ó, como é isso? O gordo sempre leva fama, velho.
1: Sempre
0: leva fama, sempre.
1: Um bairro daquele?
0: Olha, agora 6 horas e 53 minutos, eu quero falar com você de coisa boa. Continuar falando de coisa boa. 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
0: E 56 agora, olha aí, ó. Opa, antes de Paraguai, falar aí. Olha quem tá aqui, Liliane disse aqui, ó. Bom dia, viu? Eu tô ouvindo sim. Tô fazendo comida e ouvindo vocês. Olha.
1: E a hora dessa?
0: Claro, feijão, a hora dessa já tem que estar no fogo.
1: Cara, tá pra onde? Tá pronto.
0: O arroz é que deixa pra mais tarde. Mas como ela trabalha, então pode fazer o arroz também e deixar aí. Ah, o cara, feijão, tá, eu, Marcelo, prefiro feijão já feito de alguns dias. Tem gente que só come feijão do dia, balde, Itapirama.
1: Lá em casa tem uma também, que
0: é? É? Só do dia?
1: Eu gosto do dia.
0: Ah, é bujão. Haja bujão. 7h56 agora, olha ele aí, ó. O homem de Birataia. Tá caçando novidade aí, ó.
7: Bom dia, Chole. Bom dia, Marcelo. É Paraguai de Birataia. Manda um alô pra gente aí, né? E para o frango falador. Rapaz, tu e Chole aprontou, velho. Tô vendo as conversas de vocês aí, vão. Coitado do pessoal que plantava, hum? Era laranja, era jaca, era goiaba, até tomate os caras roubaram da horta. Rapaz, vocês dois, hein? Só Deus na causa.
1: Cuidado com a sua goiaba também.
0: Deixa
1: que
0: ele.
1: Pra nós comer, viu?
0: Ninguém falou de roubar aqui, não. A gente é pra roça, porque na roça ninguém falava nada, a gente comer jaca, né? As bananas é que a gente só antecipava. Porque tinha pois a banana é. Verde, ninguém vai comer banana verde, comer a banana madura. E o tomate não, o tomate às vezes que tinha em casa mesmo pra fazer o tempero.
1: E lá, eu gostava de plantar, tinha a horta lá, e aí...
0: Não, seu pai trabalhava, você que era vagabundo.
1: Ah, a Bruna era estufeiro lá, e aquele tubo da estufa lá, o forno, o tupia de banana, no teu dia que eu entrei lá dentro e só casca pra fora. Só casca pra fora.
0: Ó, gente, ó, a Fazenda Brasília. Oxi. E a tal da, a Fazenda Brasília que ele fala. E a cerâmica. Não tem uma pessoa pra dizer assim, não, ele trabalhou. Não, rapaz, tudo que ele se metia no meio tinha confusão. 6h58 agora. Marcelo, bom dia, Marcelo. Parece que foi ontem, viu? Que nos despedimos. Mas já se vão 3 anos de uma ausência que mudou tudo. Suas lembranças nos confortam. Saudades sem fim dos filhos, dos netos, bisnetos. É, rapaz, hoje completa 3. Quem tá mandando aqui é Luana Putumuju. Hoje completam 3 anos que Dona Maria Putumuju, uma das velhinhas mais alegres que eu conheci em minha vida. Mais alegre que eu conheci na minha vida, viu? E realmente faz uma falta, viu? Porque era de uma alegria fora do normal. Eu. Aí, Luana, tá vendo? Vocês disseram que eu tô sumido. Dona Maria, quando estava em vida, era no máximo, no máximo, no máximo 15 dias pra eu aparecer em Tesourinha. No máximo! E assim, eu ia lá em Sione, mas tinha que passar pra ver ela. Aí hoje não, hoje tô indo lá em mês, em dois, em três. Tá assim agora, né? Aí tô dizendo, ah, você tá sumido, você tá aí, você tá aqui, não sei o quê. Mas não é não. 6h59 agora, olha aqui, ó. Tá por aqui ainda? O pernambucano? O pernambucano agora não quer saber mais de Pernambuco. Tá só aqui, moteado aqui. Fala, Joelson Passos, bom dia.
8: Alô, bom dia, Chole, bom dia. Minha amiga Neide Pereira, que Deus ilumine e abençoe vocês. Rapaz, gostei da resenha hoje aí. Cambreche, banana escondida, fiz tudo isso também, meu irmão. Apesar de na região nossa lá ser pouca fruta, né? A região aqui do Cacau é melhor de fruta, que eu morava na região de Itajimirim. Marcelo, hoje é aniversário da minha prima, Sandra Rocha, filha do saudoso Reginaldo Rocha, a irmã da esposa de Fábio Cardoso. Manuel do Boxe, esse é o Manuel, irmão de Du, conhecido do Boxe da Barcaça, né? Vanil do Popular Bode, esse é o Maridiane do Leite, lá no Japão Mirim. Marisa, a irmã de Tati Bulcão. Isis, essa pequena Isis, a filha de Nayara e Faguinho aí na Casa Avenida, Avenida São Salvador, o homem do material de construção. Hoje é aniversário de Serginho, o filho de Clarice do Mingau. Lio Segurança, meu amigo Lio, é colega de Dunga. Elizabeth Santos Mato, né? E Carla Miranda e Renata Damasceno, essas são as amigas de Dalila, conselheira tutelar. Um abraço, Marcelo, chora, Deus ilumine, Deus abençoe vocês. Ainda tô por aqui, meu irmão, centro de abastecimento. Enquanto o Juninho não puxar a orelha, tô por aqui. Um abraço.
0: Ô, oh, Joelson, me arruma o nome de Juninho aí,
1: Joelson. É.
0: Aí, céu, a gente não sabe fazer, não, viu?
1: Mas o inferno tá de bom humor, viu?
0: É. Marcelo, eu já briguei muito por gude, mas por melancia nunca. Mas gude também. Gude naquela época era uma roubalheira desgraçada, né?
1: Já.
0: Não, e a gente tinha aquelas gude que faltavam os pedaços, hein?
1: A banda.
0: A bandazinha. Chegava aquele pouco com a banda. Antigamente não tinha esse negócio da pessoa chegar com. Porque isso ia aparecer depois de Chaves e Kiko, tu lembra?
1: Foi.
0: Porque na época da gente, a gente tinha as gudas, aquelas gudas já velhas, não tinha ninguém pra chegar com um pacote todo novo, se vangloriando daquilo, não. Aí depois que chegou Kiko e Chaves, que Chaves nunca tinha nada e Kiko sempre tinha tudo.
1: Oh.
0: Aí hoje tá assim, viu? 7h na Bahia, alô, bom dia. Alô?
9: Bom dia, Marcelo.
0: Oi.
9: Como é que tá o senhor também?
0: Graças a Deus.
9: Eu tô esperando aqui até hoje, tendo alguma coisa pra você, uma papelada pra você, que o rapaz só quer fazer com o senhor e o senhor não vem aqui.
0: Ô, Raimundo, eu lhe peço desculpa, mas ultimamente, meu, não tô tendo tempo pra nada.
9: Graças a Deus, ô Marcelo. Ontem o Olimpio estava ontem num podcast e eu comentei a respeito de Piauí uma crítica construtiva com a prefeita. E naquele momento o senhor Olimpio disse que Raimundo não representa nada em Piauí. Eu quero dizer ao senhor Olimpio que eu não represento nada, mas já fui 2 vezes vereador, já fui presidente da Câmara e o senhor nunca fez nada em Piauí, tomou 3 lapadas, eu falo que em Piauí não quer o senhor nunca. E viu, senhor Olimpio, o senhor foi repudiado em Piauí. Quem tem moral em Piauí, política em Piauí, chama-se Dona Maria das Graças. O senhor foi da prefeita, Maria colocou a prefeita, porque ela tem moral, ela tem crédito em Piauí. Quanto o senhor, na época, o senhor pegou seu time, levou lá para fora para denegrir a imagem de Dona Maria, viu, senhor Olimpio? O senhor se respeita, só que o senhor faz meu nome, lave a boca, senhor Olimpio. É porque o senhor é empresário rico, eu vou ter medo do senhor. O senhor não respeita nada em Piauí. O senhor nunca foi, nem vereador. Daqui ser deputado, infelizmente, ele deu um voto para deputado federal, porque eu sou um candidato a presidente da República.
0: Ô, Raimundo!
9: Abraço, Marcelo!
0: Ô, Raimundo!
9: Oi!
0: Foi o que teve, né? Tu chegou aí, eu não tô sabendo, não. Foi o que teve?
9: Ele está no podcast ontem. E eu fiz uma crítica construtiva para a prefeita, né?
10: Sim.
9: Aí ele disse, Raimundo, doutor Leôncio na casa de Raimundo, e depois ele faz uma festa com Larissa. Doutor Leôncio veio aqui na minha casa, meu amigo, porque é meu amigo. Ele sabia que eu não apoiava Limpinho. Nunca apoiei a Limpinho. Nunca apoiei. Infelizmente, dei só um voto para deputado federal. E aí, dona Maria veio aqui, mas Larissa, e eu trato todos bem. Tanto faz dona Maria como você, como qualquer um vinha aqui na casa, eu trato bem. Então, ele queria, naquele momento que o doutor Leão chegou aqui em casa, que eu tivesse apoiado a candidatura dele. Mas ele já é campeão, tricampeão em derrota em Piauí. Tricampeão. Você sabe o que ele está aguardando? Eu vi no podcast ontem, Marcelo. Ele está aguardando a CM ganhar as eleições para que dona Maria fique fraca aqui em Piauí, que a CM vai eleger ele a prefeito de Piauí. Ai, Piauí, se você tiver esse homem como prefeito, nós estamos quebrados. Um abraço, Marcelo, que Deus abençoe.
10: Valeu, Raimundo, um abraço.
1: Eita, Raimundo é da minha linhagem de Ney.
10: Rapaz, nem bem começou a política. E olha que é política para deputado, viu?

0: Acompanha que em toda eleição tem as pesquisas que são mágicas. A pesquisa diz que o cabra tá eleito, tá na frente, já passou, tá olhando pelo retrovisor, sei o que, no final é pau, é peia. Essas da campanha já não rola mais. Não sei se vocês lembram também, o ano passado, nessa altura da campanha, eu vou fazer só uma alusão aqui pra vocês entenderem. No ano passado, nessa altura do campeonato aqui, no início da campanha, mostrava o quê? O candidato do União Brasil, o SM Neto, com 20% na frente do candidato do PT, Jerônimo Rodrigues. Esse ano, tu já viu como é que tá? Já começou empatado. Já começou empatado esse ano. Então, assim, a política, ela tem uma dinâmica diferente. E outra coisa que eu falo sempre, olha, você que acha que tá enganando o povo, não engana mais não. Sabe por quê? Porque o povo tá se fingindo de besta.
1: É,
0: e fazendo virou tudo disso, de besta.
1: Virou disso.
0: É, rapaz. O cara tá, não, pode ficar tranquilo, seu candidato, que eu tô aqui, não sei o quê.
1: É.
0: Deu as costas, meu filho. Tchau, é peia.
1: Onde mesmo tá assim, eu vi de uma veinha que chega um candidato.
0: Ela, e... Eu vi. Ela pegou todo mundo.
1: E aí depois chega o segundo. Não, aqui até
0: acabou aquela, acabou aquela política também de levar pra restaurante, dar cerveja e comida e achar que conquistou o voto.
1: Caí.
0: Não existe mais.
1: O povo tá devolvendo tudo que fizeram.
0: O
1: pessoal tá devolvendo.
0: Correção, correção. Meu amigo, olha, eu vou falar uma coisa com vocês. É, e na política passada eu fiz algo que eu não faço, que é a tal da aposta. Mas assim, eu via.
1: Ganhou, perdeu.
0: Eu ganhei, não perdi uma.
1: Ah, tá.
0: Não perdi uma. Aliás, perdi uma porque eu fui usurave. Fui usurave. Porque assim, nas pesquisas que nós tínhamos o levantamento, nós trabalhamos com números. E aqueles números iam mostrando a gente um cenário do que estava acontecendo e do que aconteceu. A usura foi porque eu achei que no final ainda tem mais um gás para chegar na quantidade que a gente tinha postado. Mas foi uma só, mas essa não fez diferença nenhuma, não. Mas assim, aí tinha gente chegar desaforado. Me dei! 2.000 votos! Eu falei, meu Deus,
1: Tu tem 2.000 votos pra dar? Pra
0: não, rapaz, era de diferença. Ah, tá. Me dê 2.000 votos de frente, coisa e tal. Rapaz, a métrica é uma. A gente tá medindo aqui e vendo que vai dar aproximadamente 4.000. Foram uns 4.000 que a gente se lascou. Aí eu falei, não, mas o cara subiu. E o cara chega desaforo jogando dinheiro. Toma aqui! Joga aqui, ó! Bota 5 pra 1! Bota 10.000 pra 2! Eu falei, eita peste!
1: Valente.
0: Com 2.000 votos, falei, não, ia pedir pra perder dinheiro. E as pessoas que assim foram e fizeram lá suas apostas, deu certo. Então, assim, não adianta. E essas políticas enganou muita gente aí, viu? Esse mês chegava, me dá 2. Um lado sabia que era mais de 3. O outro sabia também que era. Mas falava assim, não, estamos empatados. Ó a lapada. 3.706, não foi? Ó a lapada. Então, assim, meu amigo, é diferente. É diferente, muito diferente. Então, fique esperto, porque aquela velha política não existe mais. O eleitor está consciente. Eu vou usar um termo aqui. Tá esperto, tá sabido, tá todo mundo já tá sabendo, ligado. Viu? Então não adianta essas maquiagenzinhas, esses números criados, essas... não vai não. Ó, essa estratégia não dá certo. E quem outra estratégia que não dá certo? Esse negócio de ficar xingando. É xingando, é falando mal de um, falando mal de outro, não vai pra lugar nenhum. Porque assim, fala pra ver se é respondido, se é questionado, se é indagado, se é confrontado. Quando não faz, acabou. Assim, hoje em PO não cabe mais isso. Não cabe mesmo. 7h08. O recadinho é pra você agora. 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

0: 3x4 na hora. 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
6: 7:25, 7:25 na Bahia. De volta com o programa A Hora da Verdade. Como anunciamos anteriormente, estamos aqui recebendo a visita do nosso querido amigo. Porque é até estranho falar assim do nosso candidato a deputado, porque é um cara que está no nosso dia a dia, no nosso cotidiano. É um cara que a gente já tem um trabalho, uma amizade de longas datas. Mas hoje está aqui com um propósito que ele buscou para a sua vida, está buscando e vai compartilhar um pouco dessa sua experiência com a gente. Meu amigo Marcel Hollenberger. Bom dia, Marcel. Tudo bem, meu irmão?
7: Bom dia, meu amigo Marcelo. Que honra estar aqui no seu programa. Bom dia a todos que estão nos ouvindo. É um prazer imenso falar com você, meu gogó de ouro.
6: A nossa história vai desse gogó de ouro. Eita. Das políticas.
7: É, rapaz, uma honra grande estar aqui, Marcelo.
6: É um prazer todo nosso. Falar em política é o que nós estamos vivendo agora. Você já vem participando de várias campanhas, como marqueteiro, como incentivador, como amigo, colaborador. Mas agora você está vivenciando uma nova página. Você está buscando lugar nesta política. De onde é que surgiu essa vontade, vocação? Quem foi que incentivou? De onde é que partiu isso de Marcelo?
7: Marcelo, a história é longa. Acho que nada é por acaso. Sim. Nessa vida, né? Como você bem sabe, a gente sempre esteve no lugar dos bastidores, ajudando a eleger nossos prefeitos aqui, prefeitos e prefeitas na região. E confesso para você que eu não esperava enveredar na linha de frente como candidato.
6: Não?
7: Não esperava, eu nunca fui filiado a partido nenhum. Foi bem recente para cá que a gente fez essa filiação, mas a gente ao longo da vida vem acumulando essas sugestões, pessoas tentando estimular a gente a fazer parte da política pública, acho que muito em razão do em reconhecimento do trabalho que a gente já desenvolve muito próximo da nossa região, que eu agora batizei da nossa região 073, que compreende o território médio Rio das Contas, o Baixo Sul, Litoral Sul. Todo mundo tem esse DDD, né, Marcelo?
6: Sim, verdade.
7: 073. E a gente vem acumulando esses pedidos para a gente colocar nosso nome à disposição, pela entrega que a gente faz, pela verdade com que a gente se dedica a tudo que a gente faz, e sobretudo o amor. Acho que o amor está muito presente na minha vida, em tudo que a gente faz, nas relações interpessoais, nas relações de trabalho, empresariais, enfim, o amor está muito ligado a isso. E a gente vem acumulando, e esse ano a coisa foi esquentando mesmo, foi para valer. É, então a gente contou com muito apoio aí das pessoas populares, dos bairros que a gente visita, e sobretudo dentro da própria governadoria, onde o governador Jerônimo carece de uma representatividade no nosso território, alguém que fosse do seu partido, do partido do presidente Lula. E aí a nossa região, quando a gente fazendo uma pesquisa ampla sobre a Bahia, por territórios, identificou-se que o nosso território precisa dessa liderança que possa representar os interesses da região junto ao governador. E aí a gente, foi a hora que caiu a ficha que a coisa poderia realmente acontecer. Mas como você sabe, a gente atende várias prefeituras aqui na região,
6: sim,
7: mais,
6: sim,
7: que já tem deputados envolvidos, e como é que essa matemática vai fechar? A gente montou uma incursão aí para conversar com todos os gestores da região, para ver se aprovaria, se a gente poderia contribuir, e o feedback foi positivo. E a partir daí a gente começou a levar mais a sério essa demanda e colocar realmente nosso nome à disposição, porque se a gente é da terra, a gente pode representar melhor.
6: Ô Marcel, tem um ditado, que até eu acho que é um termo, tem um ditado até chulo, mas que se usa no dia a dia, que fala o seguinte: santo de casa não faz milagre. Mas nós já tivemos aqui em Piauí alguns candidatos que pleitearam tanto a Câmara dos Deputados, a Câmara Federal, o Senado, e foram muito bem votados aqui em Piauí. Infelizmente não conseguiram a eleição porque existem outros fatores por conta disso. Mas o que é que levou Marcel a vestir essa camisa e dizer: não, eu vou, não vou ser mais um, eu vou ser o diferente, eu estou em busca desse povo, desse voto, desse povo, para fazer diferente para a nossa cidade, como você falou, de uma região que está carente de representatividade?
7: Acho que a resposta é exatamente essa frase que você acaba de colocar, Marcelo. A região está carente de representatividade, de pessoas que realmente conhecem cada canto dessa nossa região, que conhecem as demandas da gente, das pessoas que aqui vivem, porque as pessoas estão cansadas de candidato Copa do Mundo, que só vem de 4 em 4 anos pegar voto, ou vem no São Pedro apertar a mão, ou vem no São João dar um abraço, e depois sai e vem para cá só buscar os votos. As pessoas estão cansadas disso. Eu já acompanho esse tipo de pesquisa e conversando nas ruas, o sentimento é o mesmo. A gente já está encaminhado nas ruas e ouve falar das pessoas que não iam nem votar. Mas agora, com a minha representatividade, com a pessoa da cidade, uma pessoa da região, não vai mais anular o voto. A gente tem dados, Marcelo, que a cada 10 eleitores, 8 não lembram em quem votou. Ou não foram votar.
6: Sequer lembram, né?
7: Sequer lembram. E são dados muito graves, porque é reflexo da falta de esperança das pessoas. Elas não se sentem representadas, não vão votar. Por outro lado, quem está eleito é quem vai decidir nosso futuro. Então a gente vai continuar deixando que os outros decidam por nós? Essa é a pergunta e a reflexão que a gente faz para todos que estão nos ouvindo. Vamos deixar que os outros decidam por nós? Ou a gente vai pegar agora e abraçar uma causa juntos por alguém que é realmente da cidade, e por ser da cidade, por ser acessível a todos, por estar frente a frente, olho no olho com as pessoas, vai poder representar de verdade. Então esse é o sentimento mais aflorado. Eu me lembro que eu encontrei, quando eu estava ainda para decidir, as pessoas me perguntando na rua. Foi muito claro para mim uma visita que eu fui num bairro, encontrei seu João, era um antigo amigo de meu pai, lá em cima na Aparecida. E ele perguntou: Marcelo, eu tô sabendo que você vai ser candidato a deputado. Eu falei, aí eu ainda tava meio indeciso. É verdade isso? Eu falei, pode ser. Ele: vá, porque por você eu não anulo meu voto. Aquilo mexeu profundamente comigo. E eu acho que o sentimento do seu João se estende às Marias, aos João, aos Josés, que estão aqui na nossa cidade, na nossa região.
6: Olha, acho como eu falei, a família de Marcelo tem um histórico na política. Eu, quando comecei na Rádio Educadora, e eu lembro, Rádio Educadora e FM Piauí. A Rádio Educadora, ela sempre buscava o seu lugar ao sol. A FM Piauí estava disparada lá na frente com sua audiência. E nós apresentávamos um programa junto com o Deraldo, depois fazia esse programa só. E assim, tinha algumas oportunidades que não tinha mais assunto, esgotava todos os assuntos. E eu falava, nós tínhamos duas salvações, que era Egildo Barbenito, seu pai, e Zé Gomes do ACM. Que são duas pessoas inteligentes e que participavam e o debate se aflorava. Então assim, o de berço com você vale muito. E o que é que você puxa dessa história da política que seu pai participou em todos esses tempos aqui na nossa cidade? Contribui para esse lançamento, para a sua busca na Câmara na Assembleia Legislativa?
7: Meu pai sempre foi, meu pai é Gildo, saudoso é Gildo, para quem muita gente conhece. Meu pai foi funcionário do Banco do Brasil, presidente da ABB, em Piauí, uma história como desportista, foi considerado o rei do twist na época, professor de educação física no nosso antigo Rio Novo. Meu pai, ele não foi da política partidária, ele era um admirador da boa política e uma pessoa que sempre lutou pela justiça social, sempre ajudou muitas pessoas, com um olhar muito forte para a educação. Tem inúmeros exemplos aqui em Piauí maravilhosos de meu pai, de maneiras que ele era muito ativo nesse sentido, né? De lutar pela justiça social, de lutar pelos pequeninos, pelos mais pobres, de ajudar. E ao passo que a família, da parte da minha mãe, tem uma contribuição extremamente importante. Se Piauí existe, por exemplo, é porque existiu o nosso bisavô. O nome dele está cravado na nossa Praça Brasil, que é João Carlos Malenverge, um homem que montou no lombo do jegue, saiu daqui para Jequié, de Jequié pegou um trem para Salvador para levar a carta para o governador da época, para emancipar Piauí. Então, se Piauí é livre, isso é fruto de inúmeros homens de fibra e coragem, como diz o nosso hino, e ele foi o ponta de lança aí nesse processo, e Piauí se tornou livre, né? Depois dele, meu avô, o filho dele foi vereador sem salário, imagine. Hoje em dia, vereador sem salário. Eu acho que se fosse assim, a gente estava muito melhor representado, né, inclusive. E de maneiras que a política partidária nem foi tão preenchida pela minha família, mas a participação ativa pelo desenvolvimento local e regional foi sempre muito intensa e de uma entrega muito genuína, muito verdadeira, sempre com muito amor envolvido.
6: Gente, ele fala de participação, inclusive aplica-se ao próprio Marcel. Sempre participamos de grupos políticos divergentes, digamos assim. E Marcel sempre quis que eu trabalhasse com ele.
7: Sempre, sempre. Meu gogó de ouro.
6: Eu lembro que uma vez Marcel me fez um convite e estávamos nós dois na delegacia. Os dois com o carro apreendido de som, que o juiz levou de todo mundo. E Marcel me disse: quando é que você vem trabalhar com a gente, meu cocô de ouro? Falei: Marcel, está na porta da delegacia. Não dá nem pra pensar em campanha. Só as histórias da campanha. E assim, teve oportunidade. O Marcel, eu gosto dele porque assim, ele sempre falava assim: rapaz, eu vou trazer você pro nosso grupo. Eu vou trazer você pro nosso grupo. E foi ele, isso eu tenho que falar aqui de público, foi o Marcel que me fez esse convite. Falou: você vai estar com a gente agora. E aqui estamos marchando juntos já há algum tempo. Mas as histórias que a política, né? Que a boa parte da política, exato, nos trazem, como essa aí.
7: E o quanto importante o respeito, né, Marcel?
6: Sim, claro, sempre.
7: Você é uma figura fenomenal, extraordinária, que eu sempre admirei, independente da posição política que estávamos à época, e aí ainda mais, porque fica mais evidente ainda. Fala: Marcelo é bom demais, é bom, que extensão vocal é essa? Marcelo, inteligente, precisa estar com a gente. E aí eu não me furto quando o meu coração e a minha consciência diz, independente se a gente estava em lados opostos, isso não impede que eu chegue para você. Cheguei mesmo, e que falei mesmo: você tem que estar do nosso
6: várias
7: lado,
6: vezes,
7: do nosso grupo, porque vai somar muito. E está contribuindo muito, e que bom ver o seu trabalho se desenvolver para além do rádio, Marcelo. Hoje você está fazendo um trabalho maravilhoso junto com a prefeita Larissa, e eu quero lhe parabenizar aqui de prontidão pelo seu trabalho que você tem desenvolvido, e que as pessoas estão tendo a oportunidade de conhecer novas facetas de Marcelo, com mais abrangência, né?
6: Ô, Marcelo,
7: para além do rádio.
6: E você foi um cara que... Você me inspirou a isso, me incentivou a isso, porque Marcel, gente, foi aquele cara que ele nunca teve comigo pra falar mal ou criticar. Não, Marcel sempre teve ali. Não é que só falar bem lhe ajuda, não. A crítica construtiva, ela é válida. Verdade. Mas eu levei isso comigo, Marcel, porque a gente que vem aqui do interior, de repente a gente fica acanhado quando aparece alguma oportunidade. E eu tive uma oportunidade, eu lembro, na campanha de Cleraldo, com Sheila Varela, que me convidou para ir para fazer um teste na Rádio Sociedade. E aí o coração tremeu. E assim, uma das maiores apreensões que eu tive, e você estava presente no dia, e naquele, quando eu te vi, eu lembrei, falei do que Marcel me falava. Foi um comício que teve aqui, na campanha para prefeito agora, último, que o locutor oficial do governo do estado não estava. Estava fazendo um trabalho em Itajibá. E eu lembro que a ex-prefeita Maria disse, não, eu tenho meu locutor aqui. Só que aí você vai no palco onde tu vai apresentar o governador, onde tu vai apresentar um ministro, onde tu vai apresentar uma prefeita que batia todos os recordes aqui, e uma multidão de mais de 10 mil pessoas à sua frente. Falei, Jesus, será que eu estou pronto para isso? Será que eu vou dar conta desse recado? E na hora me lembrou do que Marcel me falou em outrora, quando ele se falasse, rapaz, você é a melhor voz da região. Aí eu...
7: disparado.
6: Respirei e fiz aquele trabalho. Então, naquele momento, eu te vi no palco ainda. Eu fui, Marcel foi quem falou isso comigo aqui. Isso inspira a gente. E talvez inspire outras pessoas também, Marcel.
7: Ô, Marcelo, que gratidão. Jamais ia imaginar ouvir essa lembrança sua. Mostra a quanto a sua sensibilidade também com os amigos. E eu só agradeço. E eu só falei a verdade. Aproveitar que você fez essa lembrança. Aí, Dona Maria, manda um abraço muito grande, Dona Maria das Graças, César Mendonça, nossa prefeitona, ex-prefeita, a maior que Piauí já viu, tive com ela recentemente e quero aproveitar para agradecer o apoio que Dona Maria tem me dado a essa caminhada. A gente gravou vídeo, ela dedicando esse apoio à nossa caminhada e eu quero agradecer demais esse apoio, Dona Maria. Para mim, a maior referência que Piauí já viu, a nossa região. Uma pessoa inspiradora que fez uma gestão marcante, inesquecível. Dona Maria, um abraço a você e toda a família, José Mendonça, Flávia e a todos.
6: Marcel, o que você falaria, ou vou falar agora para o povo de Piauí, você falou da falta de representatividade, eu falei da casa, das pessoas que tentaram. O que é que Marcel fala para quem está ouvindo ele agora, do porquê acreditar em você, do porquê você é o diferente para representar essa região, como você autodenominou, a 073.
7: Exato, Marcelo. Primeiro, o fato de ser daqui já conta muito. Conta muito. Porque você sendo da cidade, o seu compromisso ele é claro e evidente. Né? Aí a gente tem que começar a pensar agora de que forma a gente vai levar propostas e políticas públicas para, de fato, a gente alavancar o nosso desenvolvimento. Então a gente começa... por idade, começa com a juventude, por exemplo.
6: Sim.
7: A juventude precisa de representação. A juventude, às vezes, está sendo, muitas vezes, tragadas por conteúdos de internet, conteúdos, sobretudo, de extrema direita. É um caminho perigosíssimo para a nossa juventude. Muito da nossa juventude não presenciou com os próprios olhos, por exemplo, as políticas públicas que o nosso presidente Lula e os governadores, desde Jacques Wagner, Rui Costa e Agero, aplicaram. Então, estão confusos. Então, precisa de representatividade. A gente aqui precisa ter um olhar especial com a nossa juventude. Por exemplo, e aí eu trago a minha área da comunicação à tona. A gente lutar por uma faculdade de mídias sociais no Médio Rio das Contas, para mim, é uma das bandeiras e uma das batalhas que a gente precisa travar com muito afinco.
6: Que é um mercado que está aberto.
7: É um mercado que está aberto, é um mercado que está presente, ativo, em evolução, em constante evolução. Mídias sociais que envolve todo o cenário ali de edição de vídeo, de captura, de os grandes prompts, que estão falados prompts, que são os textinhos. Sim. Que a gente coloca ali para a inteligência artificial de trazer algum conteúdo. Então a inteligência artificial já dominou o mundo, a gente não pode ficar para trás. Uma faculdade de mídias sociais vai capacitar nossa juventude para evitar que aconteça o que aconteceu comigo e tantos outros que tenham que sair daqui para estudar nas capitais e buscar suas carreiras lá fora. Eu, por consciência própria, após a formação e alguma experiência que a gente adquiriu em Salvador, no Rio de Janeiro, eu quis propositadamente retornar para minha terra, para trazer o que eu tive de conhecimento lá e aplicar aqui. Isso tem gerado frutos importantes, a gente já hoje reconhece um legado muito importante junto às gestões públicas, a ponto de estar sendo estudado pela UFBA, né? Hoje nós somos objeto de estudo acadêmico e científico da UFBA, para entender esse trabalho.
6: Pegando então... esse gancho, seu Marcelo, me permita, a gente até conversava aqui em off, eu estava conversando com o Neto. Neto é da época do jeito também, mas é mais velho que eu, então é da turma mais avançada. E Neto, quando chegou aqui, Neto estava muito à frente do tempo que nós estávamos. Neto estava com transmissão em uma cidade onde sequer tinha internet. A internet era bem fraquinha mesmo, precária. E Netão estava lá, foi até uma satisfação estar com ele aqui. E algo que você fala aqui, falou aqui, é muito interessante, e uma faculdade, algo que prepare esses jovens é importante. Por quê? Porque hoje qualquer pessoa pega um celular, vai começar a filmar e acha que já é um filmmaker, que é um profissional e que é isso aquilo. E o que é que acontece? Lá na frente, a qualidade vai engolir ele, a capacidade de outros vai acabar com ele.
7: Exatamente.
6: Pode acabar se frustrando também. E às vezes, pessoas que têm poder de persuasão acabam convencendo outras que o trabalho dele é bom. E a pessoa, às vezes, por ser leiga também, por não conhecer, acaba se deixando levar. Eu sou muito preocupado com qualidade. E aí a sua agência, a Maré, os seus profissionais têm essa qualidade, esse trabalho. Porque assim, se tu não tem qualidade, tu não vai permanecer no mercado. E nesse mundo que nós estamos vivenciando hoje, da política, principalmente precisa de muita qualidade e de pessoas competentes, que hoje é muito desprovido. Me perdoe falar, mas é muito, muito, muito, muito mesmo. O que nós temos de prefeitos pela essa região nossa, até extensamente, até em áreas longínquas, que estão se passando como blogueiros. E prefeito não é blogueiro. Prefeito é uma representatividade, é o representante daquele município, é a autoridade daquela cidade. É institucional. E as pessoas não estão vendo isso. E quando você fala de uma faculdade para preparar esses jovens, é algo importantíssimo. Parabéns pela sua ideia.
7: Importantíssimo, Marcelo. Isso que você falou, a gente realmente vê no nosso dia a dia, né? A gente vê no nosso dia a dia. Por isso, inclusive, enquanto não chega essa faculdade, o nosso próprio grupo de comunicação já há 5 anos desenvolveu o PRODEM, que é o Programa de Desenvolvimento Estudantil, para jovens que pretendem já iniciar sua carreira na comunicação, na parte de design gráfico, motion design, que é a parte de animação, redatores publicitários, redatores jornalísticos, né? Toda a área, todas as áreas que envolvem a comunicação, a gente já tem preparado esse espaço e recebendo muitos jovens. Lá no grupo já temos jovens do CETEP, temos jovens de diversas áreas aqui de Piauí da região se desenvolvendo. Então a gente vê o quanto isso é diferenciado na vida deles. Eles chegam e já sentem isso que você acabou de falar, eles já sentem o gosto do profissionalismo, né, que é preciso ter. Isso que você falou, a gente acompanha no dia a dia, inúmeras pessoas que já se posicionam até como extremamente profissionais, né, acabam que a carreira fica curta na rua, porque exatamente não fez esse trabalho de base, esse alicerce com a técnica correta, e aí acaba se frustrando. Tanto o profissional se frustra, quanto o cliente que o contratou.
6: E você falou de ser jornalista, você sabe disso. Hoje, o jovem tem vocação, né? É verdade. Mas hoje em dia, as ferramentas que parecem ser facilidade estão atrapalhando. Você falou de um texto, às vezes, para fazer. A pessoa não quer fazer. Eu vou lá no GPT que ele vai me dar pronto. Cuidado. Cuidado, que o GPT também pode te levar para o buraco. Exatamente. Ele te dá uma ideia, ele te dá um direcionamento. Então, assim, o jornalista, ele vive da escrita dele. Estão acabando com isso. Então, é uma ideia muito importante. Ô Marcel, o tempo, infelizmente, já nos permite, mas nós temos 5 minutos aqui. Eu vou deixar para você usar da maneira que você achar que deve usar. 5 minutos você falando com centenas de milhares de pessoas agora. O porquê, Marcel, o porquê desse 073 para a região?
7: Opa, então a gente falou de juventude, né, Marcelo?
6: Sim.
7: A gente precisa falar também dos nossos pequenos empresários,
6: batalhadores, sofredores.
7: Batalhadores, quem está empreendendo, porque a gente sabe que com a nova tributação que vem aí, os impostos agora são recolhidos no ato da compra. Isso vai gerar um impacto e vai gerar uma dificuldade muito grande para os nossos empresários. Então é preciso a gente enfrentar esse problema de frente também. A gente já desenvolve trabalhos de qualificação também na área comercial já há algum tempo, junto à CDL, que é um guarda-chuva de comércio. temos a associação comercial também, todos juntos fazendo um trabalho para fortalecer, levar informação para o nosso comércio. Eu quero muito ouvi-los, inclusive diante dessa, do que está por vir, para a gente poder construir políticas públicas que fortaleçam, que a gente possa pressionar o governo do estado para ter linha de créditos bem flexíveis para poder oxigenar o nosso comércio. Isso é muito importante, porque o comércio também é o que movimenta a nossa economia. Assim como a gente tem uma outra área que nos traz a sustentabilidade, que é a economia criativa junto à agricultura familiar. É preciso a gente ter um olhar muito especial, é a vocação que a gente tem, é a agricultura familiar. Então a gente já tem programas importantes que foram desenvolvidos ao longo dos anos, como o programa de aquisição de alimentos, que é o PAA, que compra da agricultura familiar aqueles alimentos saudáveis, bota na merenda escolar, também esses alimentos vêm para nossa mesa. Alimentação saudável também é uma pauta importante para a vida de cada um de nós. Então a gente precisa estimular ao máximo a agricultura familiar. Se ela produz hoje um, a gente tem que fazer ela produzir 10. Como, Marcel? Como já existem políticas públicas, por exemplo, no governo federal, em parceria com a China, que trazem pequenos tratores, pequenos equipamentos para fazer a colheita, que vai facilitar demais a demanda dos nossos agricultores familiares. Isso pode ser feito em sistema de rodízio, né? As máquinas operando para a coletividade, para todos os produtores.
6: Associações.
7: Associações, que a gente já tem várias associações na nossa região. Isso vai potencializar e fazer essa produção crescer muito. É isso que vai estimular os nossos pequenos produtores rurais a ficarem no campo, a se sentirem bem no lar que eles já vivem, que trabalham e que vão sentir também no bolso. Porque é preciso eles sentirem bem no bolso, melhorar de vida. Então a gente precisa estimular isso. A política pública já existe a nível federal e a gente precisa trazer para a nossa região, para Ipiaú região, para o litoral sul, para o Baixo Sul. Então a agricultura familiar é a principal vocação que a gente tem, assim como a cultura do cacau, que a gente está acostumado a falar sobre isso. A região viveu o desastre da vassoura de bruxa e agora está tendo uma retomada com a chocolatização, digamos assim, que é o chocolate gourmet. Quantas marcas já tem em Piauí e em cada cidade vizinha? É preciso estimular. Conversava com o nosso mestre, Dr. Valnei, outro dia, ele já estimulando a que eu levante uma bandeira da criação de distritos agroindustriais para a gente simular o processo daquelas moageiras que existem ali em Ilhéus, que só tem uma, duas, três e quatro. Três, me parece, que é que compra o cacau de todo mundo ao preço que elas querem. Então é preciso rever, é preciso valorizar quem está produzindo e quem está entregando seu suor no dia a dia para produzir cacau de qualidade. A criação desses distritos agroindustriais por territórios vai facilitar a logística, vai melhorar o preço para quem vende, vai melhorar o preço para quem compra e o resultado é melhor para todos, não é assim? Então, essas são bandeiras assim, que a gente precisa trabalhar com muito afinco, assim como a gente está no mês de agosto. É o mês de combate à violência contra a mulher. Políticas públicas voltadas para as mulheres, que é a parte mais sensível, é quem leva a vida para a gente, tem que ser uma luta diária e tem que ser bandeira do homem, não só das mulheres, né? Então, o empreendedorismo feminino é algo que a gente precisa fomentar, criar alternativas para que as mulheres possam desenvolver. Aqui na rádio você tem uma parceira, talvez a única mulher do rádio, está aqui no seu programa em Piauí, Neide Pereira. Neide Pereira é um ativista da causa animal, do esporte e de tantas outras causas que ela defende aqui. Me pergunte se algum político chamou Neide para ouvir ela, ouvir as pautas que Neide tem para te colocar. E eu quero já aproveitar, gente, porque eu pensei que eu ia encontrar ela aqui, já ia combinar um papo, se ela estiver nos ouvindo, daqui já vou bater um papo com Neide. Tenho certeza que nenhum político chamou para ouvir Neide. Neide tem muito a contribuir, Neide é radialista, está aqui vivendo todos os problemas junto com você, Marcelo, e buscando solucionar, fazer a boa comunicação, que é o jornalismo, também é para isso que o jornalismo existe. Então é preciso ter um olhar atento às mulheres, né? Quero mandar um abraço para minha esposa Carol. Carol tem desenvolvido um grupo muito importante também, Amigas de Piauí, que é exatamente para debater esses temas relacionados à mulher. E com certeza a gente também vai estar muito junto dessa bandeira feminina. Mandar um abraço a todos, a todas as mulheres que estão nos ouvindo, a todas as Marias e todos os bairros, porque a violência contra a mulher não dá para tolerar mais. É coisa do século passado, a gente não dá para tolerar. A gente acompanhar os noticiários diariamente, casos de violência contra a mulher. Onde é que tá, onde é que esses machões estão com a cabeça? Não estão assistindo, não vê internet, nunca lê um livro, não vê TV. Parece que estão no mundo no mundo.
6: Parece que não tem mãe, né?
7: Parece que não tem mãe.
6: Nasceu de facadeira.
7: Parece que não tem mãe, não tem avó, não tem irmã. Então chega, tem que ser uma bandeira de homem. A gente vai conversar muito sobre isso. E ouvindo as mulheres, a gente vai construir políticas públicas para esta causa.
6: Meu amigo Marcel, obrigado pela sua visita aqui, viu? Olha, gente, ele chegou um pouquinho atrasado porque o nosso deputado, ele é esposo, ele é pai, ele leva o filho na escola também, e eu tinha que chegar na escola, por isso teve um atrasozinho, ele chegou aqui. Eu falei, ó, você já perdeu um tempo aqui, tá contando o seu tempo, mas a justificativa foi plausível, né? Levar o filho à escola é prazeroso também.
7: Foi isso mesmo, Marcelo. Levei meu filhão pra escola, quero mandar um abraço pra ele também, Theo, e quero aproveitar essa reta final de programa. Eu gostaria que tivesse mais mesmo tempo, acho que a gente tá, todo mundo tá ouvindo, tá gostando.
6: Sim, gosta,
7: tá fazendo aquele, ó. Então, aproveitar esse momento, Marcelo, pra humildemente dizer que chegou a nossa hora. E Piauí tem candidato a deputado estadual pra representá-la de verdade, representar a Piauí região. O nosso número talvez seja o número mais fácil da história política. E aí eu vou agradecer meu amigo Neto pela sugestão. Porque a gente está no território 073, você sabe que tem aquelas briguinhas, né? Seja vereador ou deputado, sempre briga por um número fácil. 1, 2, 3, 4, 5, 6.
6: Sequencial.
7: Sequencial, ou números iguais. A gente saiu dessa briga e foi catar um nome com o nosso DNA, com o nosso pertencimento. Pegamos o 073... que é o DDD do telefone de todos que estão nos ouvindo aqui, a sua maioria, e apenas encaixamos o 13 de Lula, 073. Então, quero pedir humildemente a todos que registrem esse número, 13073, e quando você teclar a urna, você está teclando confiança, você está teclando verdade, esperança, e a certeza de que vai ter um representante fiel para todas as horas.
6: Valeu, muito Marcel. Obrigado. E o 73 partiu de um profissional. Vamos a poucos instantes. Valeu, gente. Um forte abraço. Valeu, Marcel. 7h54, Nede Pereira tá chegando.
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11: 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Vou seguindo, vamos falando, mas vou falar de notícia boa. Ontem o Colégio Estadual foi palco de um encontro fundamental dentro da campanha Agosto Lilás, focado na conscientização e no combate à violência doméstica e ao feminicídio. O evento reuniu forças importantes da nossa comunidade para levar informação e apoio aos nossos jovens e educadores. Tivemos a presença e as contribuições essenciais da advogada doutora Karine Bezerra. Tivemos também a representante do CREAS, minha amiga Jamile Torres, e da vereadora Mônica Souza. A iniciativa contou com total apoio da comunidade escolar, representada pelo diretor Boginho, além de professores e estudantes que se engajaram nesse debate tão necessário. Levantar essa pauta dentro das escolas é formar cidadãos conscientes, fortalecer a rede de proteção e reafirmar que a luta pelo fim da violência contra a mulher é de toda a sociedade. Lembre-se disso. Essa causa é de todos nós, tá? Não esqueçam, não. Vamos parar, pelo amor de Deus, pelo fim da violência contra a mulher, pelo fim do feminicídio. Pelo amor de Deus, parem de nos matar. Chega, já não aguentamos mais. Todos os dias é um caso de violência contra a mulher. Todos os dias é um feminicídio. Todos os dias tem aquele que vem xingar uma mulher. E o pior, fica por isso mesmo. Um boletim na delegacia é registrado. O que acontece? Esse boletim contra esse homem que xinga a mulher, contra esse homem que atenta contra a vida da mulher, fica lá na delegacia engavetado. Vamos tomar providência, sim, quando acontece feminicídio, mas aí essa vida já se foi. Por favor, vamos tirar as leis das gavetas e colocar elas para funcionar. 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

0: 3x4 na hora. 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

0: Ok, agora 8 horas 16 minutos. Bom dia! Olha, a partir de então, você ligado aqui no Amarelinho Notícias, pelas ondas sonoras da Ipiaú, vamos aos principais destaques no programa de hoje.
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0: Você ligado, acompanhando, portanto, a partir de agora. Olha, a tensão entre Mendonça e diretor da Polícia Federal segue em alta e sem distinção à vista. Enquanto isso, Lula orienta que Lulinha venha ao Brasil para depor. Você ligado em nossa programação. Olha, no programa de hoje ainda você vai acompanhar os destaques também de toda a nossa região no meio político. Acidente envolvendo ambulância do município de Itaquara, caminhonete e moto deixa 5 pessoas gravemente feridas na BR-420. Você ainda ligado no programa, moradores relatam forte cheiro de amônia próximo a Doce Mel, empresa nega vazamento. E ainda também, motociclista de 66 anos não resiste aos ferimentos e morre após acidente ocorrido neste final de semana em Birataia. Você também ligado. Família é encontrada morta dentro de caixa de água no oeste da Bahia. Você ligado no programa Reginaldo com os destaques do esporte. A partir de então, está no ar mais uma edição do Amarelinho Notícias, aqui pelas ondas sonoras da Ipiaú FM. Por aqui já tem Luiz Sérgio comunicando com você, já tem Amarelinho e, claro, você vai acompanhar uma série de entrevistas daqui a pouquinho aqui em nossa programação.

0: 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Um abraço, muito obrigado pela audiência. Bom dia, boa quarta-feira. Olha, já estamos aos 26 dias do mês de agosto de 2026. A você ligado, muito obrigado pela audiência. A partir de então, você liga, você participa da nossa programação através do nosso WhatsApp. Mande mensagem de áudio ou mensagem de texto.
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0: Se liga e participa ao vivo. Muito bom dia para você. Estamos aí com a temperatura gostosa. Neste momento, 22 graus em Ipiaú. Então você ligado aqui já em nossa programação. Olha, participe ao vivo. E a partir de então, comunicamos em nome dos maiores anunciantes de toda a nossa região. Deixa eu mandar um abraço ao meu amigo Railan Salles. Obrigado, Railan. Já ligado aqui, já em nossa programação, já nos acompanhando aí. Obrigado. Bom dia, Potência. Rapaz, Caiado ontem deu um... Rapaz, Railan, ontem o Caiado, ele deixou... A Renata e o outro apresentador lá, fugiu o nome agora, deixou calado. Quando eles iam fazer pergunta, Caiado, não, peraí, aqui é mais importante, peraí. Resumindo, não tiveram nem o trailer, nem a Renata oportunidade de falar, que nem esmagaram aí o tal do Zema, tadinho. Já já vamos falar. Rapaz, ontem ele falou o que ele tinha que falar, e ouviu o que ele queria simplesmente ouvir, não o que Renata e Trailer queria falar para ele. Ontem ele deu um show e disse assim, olha, vou mostrar como é que se cala essa galera que quer, né, massacrar a gente. Mas foi top demais. O Caiado foi esperto todo, desmontou aí a questão aí, já das perguntas que iriam pesar em cima dele. Gostei. Um abraço, Railan Salles. Olha, um abraço a você ligado aqui em nossa programação. Muito obrigado aí pela audiência. 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Obrigado pela audiência sempre. Olha também você ligado aqui em nosso programa, amigo Nilton Pedreiro, lá de Ibirataia, jogando duro, já na sintonia do programa. Olha também você que acompanha o nosso programa. 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Um abraço a você ligado aí, já em nossa programação. Olha, gente, pode mandar seu recado, pode participar ao vivo aqui em nossa programação, mandar seu alô, viu? Um abraço a você ligado aqui ao vivaço. 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Rapaz, falando simplesmente em qualidade, ontem eu estava acompanhando aquela conversa, a manifestação de Vanusa do Cacau, e eu vou falar para você que agora está acompanhando esse programa. A mulher mostrou que tem coragem e que parte para cima para defender o que ela acha que precisa ser defendido, que é o produtor rural, que é o produtor de cacau, que é o homem do campo. Ontem, essa semana, meu amigo, na exposição para apresentar o chocolate, apresentar cacau, as grandes indústrias, mas não apresentavam grandes projetos para redução do cacau vindo de fora, para aumentar o preço do cacau aqui para nós em nossa região. Ao contrário, estava ali só para apresentar o que eles bem queriam, as indústrias. E a Vanusa do Cacau, meu amigo, ela pegou o megafone e aí começou a falar na defesa já dos produtores, dos cacauicultores da nossa região, mostrando que a mulher tem pulso, mostrando que ela tem caráter, mostrando que ela tem um objetivo e que ela tem uma luta a conquistar com todos os produtores da nossa região. Ela partiu para cima. E outra, as grandes indústrias não gostaram e aí chamaram até polícia, mas nem mesmo a polícia foi capaz de calar a voz da mulher que estava lutando aí pelos produtores de toda a nossa região. A Vanusa do Cacau mostrou que tem pulso e que o objetivo dela é lutar pelos cacauicultores, é lutar pelo produtor de cacau e fazer a valorização deste produto. Então, Vanusa do Cacau, você deu um show ali naquela exposição. Vanusa do Cacau, você mostrou que é a mulher guerreira e que seu objetivo seja como representante na Câmara dos Deputados ou então através como presidente da associação aí dos produtores de cacau. Parabéns pelo trabalho e a defesa que você está fazendo para os produtores de toda a nossa região. Produtor, a mulher tem garra e tem disposição para defender a bandeira do cacau. Jogou duro, viu? A Vanusa jogou duro. Meu velho, se a gente tivesse umas 4 Vanusa daquela, jogava duro mesmo, viu? 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
0: 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Olha, daqui a pouquinho, uma série de entrevista com Amarelinho, que já está chegando aí, já que nossa programação. Já, portanto, aqui no Amarelinho Notícias, se prepare, que teremos uma série de entrevista. 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
0: Ok, 8h35, você ligado aqui já em nossa programação. Olha, gente, já já vamos trazer todos os destaques. É, aquele senhor de Ibirataia que caiu esse final de semana de uma moto, não resistiu. E ontem ele veio a óbito. Ontem também, em Ibirataia, um idoso também foi encontrado morto dentro da sua residência. Olha, um idoso identificado como Manuel Pereira da Silva, de 73 anos de idade, foi encontrado sem vida na tarde dessa terça-feira ontem, dentro de uma residência no bairro Alto do Mirante, em Ibirataia. Segundo informações apuradas, ele estava deitado em um sofá e apresentava marca de sangue nas costas, cuja origem ainda será esclarecida. A Polícia Civil acionou o Departamento de Polícia Técnica de Jequié, que realizou a perícia no local. O corpo passará por necrópsia no Instituto Médico Legal, que poderá ajudar a determinar a causa da morte do homem de 73 anos de Ibirataia. Você ligado aqui já em nossa programação. Olha, já já também trazer resultados de pesquisas aqui no Amarelinho Notícias. Você que acompanha nossa programação. Já já também, PM apreende 8 quilos de maconha e revólver durante a operação em área de mata em Itabuna. E ainda, família é encontrada morta dentro de uma caixa d'água no oeste da Bahia. Três pessoas de uma mesma família foram encontradas mortas dentro de uma caixa d'água na zona rural de Santa Rita de Cássia, no oeste da Bahia. As circunstâncias das mortes são investigadas pela polícia, que informou inicialmente não haver indícios de crime. As vítimas foram identificadas como Flávia dos Santos Souza, de 28 anos, Edgar Barbosa, de 29, e Caio de Souza, 10 anos de idade. Flávia era companheira de Edgar e mãe do menino. A família morava no lote 34, no assentamento Cafep, onde, segundo informações, está sendo feito todo o levantamento. A polícia técnica foi acionada para realizar o levantamento e fazer a perícia para identificar as causas também da morte de três pessoas de uma mesma família, mortas e encontradas dentro de uma caixa d'água. Agora, 8 horas mais 39 minutos, 8h39, já já também, trazer para você que acidente envolvendo ambulância do município de Itaquara e caminhonete e moto deixam 5 pessoas feridas. 8h39. 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
0: Um abraço, Joelso, caçador de onça e os aniversariantes do dia de hoje. Olha, já você vai acompanhar aqui uma série de entrevistas, já Amarelinho chegando, né, para bater um papo aqui. E você acompanha já aqui em nossa programação. Tem Reginaldo com os destaques também do esporte. Joelso Caçador e os aniversariantes do dia de hoje.
4: Aniversariantes do dia. Meu amigo Luiz, bom dia. Bom dia, Amarelinho e Jota Santos e ouvintes da Ipiaú FM. 26/8. Hoje é quarta-feira, meio de semana, assim dizia meu pai. E hoje é aniversário de Sandra Rocha. Essa é a filha do saudoso Reginaldo Rocha, lá no Japomirim. Hoje é aniversário de Manuel, o irmão de Du, Manuel do boxe, Manuel da barcaça, como é conhecido. Hoje é aniversário de Vanildo, o popular Bode. Bode é o marido de Anne, do Leite, lá no Japomirim. Marisa, a irmã de Tati Bocão. Hoje é aniversário de Isis. Isis é a filha de Nayara e Faguinho, né? Alô, Bárbara. Bárbara do Mercadinho São Roque aí. Hoje tem festa na avenida, viu, Bárbara? Aniversário de Isis. Serginho, que é o filho de Clarice do Mingau. Lio Segurança aqui no centro de abastecimento, Elizabeth Santos Matos, e hoje também é aniversário, Luiz, de Carla Miranda e Renata Damasceno. Essas são as amigas de Dalila, conselheira tutelar. Um abraço, Luiz, um abraço, Amarelinho, direto do centro de abastecimento, ele, o matador de onça, ligado aqui no Amarelinho Notícias.
0: Valeu, matador de onça! Será que ele mata mesmo onça? Ou é o gato pintado? Mesmo assim, ele tem medo ainda. Mas de qualquer maneira, gente boa, Joelso, o popular medroso de onça. Um abraço, Joelso!

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3: Às 8h49, 8h49. Olha, você ligado no Amarelinho Notícias, vá participando. Mande seu recado através do nosso WhatsApp. Mensagem de áudio ou mensagem de texto através desse WhatsApp.

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2: Olha, às 8h50, para você ligado aqui em nossa programação. Olha, pode mandar seu recado e participar ao vivo. Olha, um acidente envolvendo uma ambulância do município de Itaquara, uma caminhonete e uma moto deixou 5 pessoas feridas na BR-420. Um acidente envolvendo a ambulância do município de Itaquara e uma caminhonete Ford F-350 foi registrada na noite dessa terça-feira na rodovia da BR-420, trecho entre Itaquara e Jaguaquara, no Vale do Jequiriçá. De acordo com informações, a ambulância capotou depois de bater frontalmente com a caminhonete. E com o impacto da batida, o condutor do veículo oficial da Prefeitura de Itaquara sofreu múltiplas fraturas e outros 4 que estavam no veículo foram socorridos por equipe do SAMU e encaminhado para o Prado Valadares. As informações são de que o sinistro teria sido envolvido ainda uma motocicleta e as causas são investigadas pela Polícia Federal. Há uma colisão aí entre 3 veículos, resultou em múltiplas fraturas do motorista oficial da ambulância de Itaquara. 4 pessoas ficaram também feridas e foram encaminhadas para o Prado Valadares, em Jequié. Olha, você que está ligado aqui em nossa programação, já, Amarelinho chegando aí, né, com uma série de entrevistas. E falando em entrevista, daqui a pouquinho também vamos estar trazendo aí os números também das pesquisas eleitorais realizadas aí pelos institutos, tanto para a presidência e também para governador. Olha, auditor da Receita Federal é preso em operação, recebida mais de 30 mil por mês. E agora também a Polícia Federal deflagra uma operação contra suspeito de fraudes em benefício do INSS em Salvador, Bahia. A Polícia Federal deflagrou nessa terça-feira uma operação representantes ilegal em Salvador para investigar um grupo suspeito de inserir informações falsas no sistema do INSS com o objetivo de obter benefícios de formas irregular. A ação cumpre 2 mandatos de busca e apreensão e 1 de prisão. Isso aconteceu na capital baiana. Segundo a Polícia Federal, foram identificados, até o momento, 97 beneficiários fraudados, com pagamentos que somam aproximadamente 3 milhões e meio de reais. As investigações começaram há 4 meses após identificação aí de movimentação suspeita em uma agência da Previdência Social. E segue agora para a localização de outros possíveis envolvidos. A operação conta com o apoio aí da Coordenação Geral de Inteligência do Ministério e da Previdência Social. Ou seja, os caras, quando vão fazer algum tipo de fraude não é igualmente aos assalariados, não. Os caras só trabalham em cima de milhões, ou seja, 97 pessoas identificadas que recebia dinheiro fraudulentos, em fraudes, né, pelo grupo, nada mais, nada menos do que 3 milhões e meio foram identificados. Mas agora a polícia tenta desarticular, né, toda a equipe e toda a fraude em relação ao INSS mais uma vez. 8h56. 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Já, uma série de entrevistas e um bate-papo aqui no Amarelinho Notícias.
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1: Ok, minha Bahia, bom dia pra você aonde quer que esteja, já na sintonia do Amarelo, chegando agora na área, pra gente comunicar nessa sintonia 91.1 FM há 35 anos, batendo na frequência do seu coração. Hoje nós estaremos aqui, agora a partir de então, em um programa especial, aonde vamos receber aqui membros do Ministério da Agricultura, do Governo Federal, que vão realizar um seminário muitíssimo importante aqui em Piauí. E nós vamos bater um papo com Fábio Rodrigues, que é secretário executivo adjunto do Ministério da Agricultura. Estamos aqui também com Lucas Ferrugem, assessor especial de assuntos estratégicos do Ministério. Vamos conversar também com o nosso querido Naldo, né, presente aqui, que é o nosso superintendente do Ministério da Agricultura, e Marcos Miranda, secretário de Desenvolvimento Econômico do município de Ipiaú. Esse encontro interessa a você, homem do campo, a você que está nos ouvindo aí nestas mais de 90 cidades que a gente pega a partir de então, a você da roça, a você do cacau, a você do gado, a você da agricultura de uma forma geral,

0: a agropecuária aqui no sudoeste baiano. Quando a gente fala em sudoeste, a gente fala em um território que envolverá. Eu gostei quando você falou que o programa são 90 municípios. E essa Embrapa do Sudoeste Baiano atingirá 84 municípios. Então, não interessa apenas ao homem do campo. Interessa à agroindústria, interessa ao comércio do Sudoeste Baiano, porque quando você traz desenvolvimento para a agropecuária, você vai atingir toda uma cadeia produtiva, desde a matéria-prima até o beneficiamento do produto. Tá? E a gente precisava que esse centro de excelência, que é a Embrapa, essa marca mundial que é a Embrapa, ela viesse a sair do recôncavo baiano e também vir para o sudoeste baiano, que tem um potencial imenso. Para você ter ideia, são 273 milhões de 2,73 milhões de cabeças de gado, são 255 mil hectares e apenas com fruticultura tropical, maracujá, manga, cacau e banana, é um volume de recursos de 1,17 bilhões de reais comercializados.
1: Nessa região?
0: Nessa região.
1: Dessas 84 cidades?
0: Isso. Imagine se a gente
1: pega
0: agora, pega essa inovação, traz tecnologia, capacita o homem do campo, capacita a agroindústria e vende para os 630 novos mercados internacionais abertos pelo Ministério da Agricultura. O que nós vamos gerar de emprego, de riqueza para essas cidades.
1: Então esse é um dos conteúdos do seminário.
0: Do seminário. Nós vamos demonstrar esses dados.
1: Essa interligação para tentar escoar o que produzimos nessa região para fora.
0: Isso, e também desenvolver tecnologia para que aquele maracujá, aquela melancia produzida, ela venha a ter um maior rendimento de produtividade e um menor custo de produção. Então é isso. Esse seminário a gente demonstrar, a obra já está acontecendo, essa obra foi... a pedra fundamental foi lançada em maio com a presença do ministro André de Paula, com o governador Jerônimo, com o ministro Édipo, com a presença do deputado Antônio Brito, né? Eles que capitanearam e fizeram essa solicitação para o ministro André de Paula, e a obra, ela nesse período de maio para cá, nós licitamos, né? Aderimos a uma ata do Conselho Federal de Engenharia e Arquitetura. É um volume de recursos de 8 milhões e meio de reais. Né? E a obra está lá, Amarelinho. Você está convidado para visitar conosco até amanhã a obra, porque assim, as pessoas dizem que se você lança uma pedra fundamental em período pré-eleitoral, não vai acontecer porque é matéria eleitoreira. Não, não. O governo federal, ele continua atuando, trabalhando, e a obra está... É uma obra séria de desenvolvimento de região. A obra está lá acontecendo, né? A gente está já na etapa de locação para a colocação dos pilares, tá? Então, a nossa meta é que em dezembro a gente esteja com esse equipamento, né, levantado, com a obra pronta e equipado já. Então a gente está terminando, inclusive, a licitação para compra de cadeiras, mesas, né, para esse equipamento seja entregue à população.
1: Que maravilha, né? Coisa boa chegando por aí. Marcos, seja bem-vindo também ao nosso programa. Inseri-lo em nosso diálogo aqui, nosso secretário de Desenvolvimento Econômico. Bom dia.
2: Bom dia, Amarelinho. Bom dia a todos os ouvintes aí da nossa IPAO e das 90 cidades que estão nos acompanhando. Desejar também aí um bom dia especial à nossa prefeita, né? Larissa está na correria aí, e eu vim aqui fazer a recepção, né, para esse time do Ministério da Agricultura, né, que veio aqui na nossa cidade. É uma honra, Amarelinho, para a IPAO. Acho que é a terceira vez que a gente recebe, né, o time aqui do Ministério da Agricultura. Então isso mostra um alinhamento, né, uma força que a nossa região tem com essas vocações, né, tanto agrícolas, que a gente já conhece, né, cacau, banana da terra, mas esse novo momento, essa terceira vinda deles aqui, eu acho que visa...
1: Terceira?
2: terceira

0: né? Esse ano.
1: Terceiro esse ano.
0: Puxa. Esse ano, terceiro esse ano. Ah. Então, para o município aqui no interior da Bahia, né? Receber o Ministério da Agricultura com essa força. Então, mostra o potencial da nossa cidade, né? A nossa cidade que a gente tem uma história, né, forte aí na agro, sobretudo cacau. E como o Fábio falou, vai para além do homem do campo esse investimento, né? Trata de toda uma economia regional. E eu, com a pasta de desenvolvimento econômico, vejo isso com muita importância e muito alinhada às práticas, né, às políticas públicas que a gente vem trabalhando no município. Então, essa proposta de trazer tecnologia, né, para o homem do campo, qualificar esses intermediários na cadeia produtiva, eu acho que, sem dúvida, isso tem uma força muito grande para a gente. E Piauí ser escolhido, né, como polo regional para que esse seminário seja apresentado aqui, mostra também essa força da nossa cidade, né? Essa importância que a gente tem, tanto para desenvolver o que a gente já produz bem, potencializar, e para descobrir também novas oportunidades, né? Porque é a união aí de tecnologia, de inovação, junto às práticas, para que a gente possa de fato extrapolar aí nosso território, né, e levar a nossa produção aí para quem ainda não conhece.
2: Deixa eu inserir também o nosso querido Naldo aqui, é só virar o microfone, seja bem-vindo aí, bom dia.
3: Bom dia, Marelinho, prazer é nosso, eu falo em nome da Superintendência da Agricultura na Bahia, fico muito feliz, gostaria de saudar aqui o nosso secretário executivo, o nosso assessor especial, mas principalmente a todos os ouvintes da sua rádio, não só em Piauí, como em toda a região. Esse é um projeto que certamente impactará muito positivamente a vida dos agricultores, dos seus mais variados níveis, desde o agricultor familiar até o grande produtor. Então, é um projeto macro, regional, estadual, uma região muito importante que é o Sudoeste, e que, por que não receber uma sede da Embrapa, essa empresa tão importante e que tem muito a contribuir com pesquisa, tecnologia e inovação para o homem do campo, seja potencializando as culturas já existentes, seja ofertando a essa população, a esses agricultores, novas possibilidades, culturas que talvez as pessoas não enxergassem como viáveis aqui na região e que possam ser desenvolvidas a partir de agora. Mas, obviamente, como é praxe desse governo federal, o objetivo do Ministério aqui é discutir com a sociedade civil, é discutir com os produtores, é discutir com as prefeituras, com os órgãos públicos, o que desenvolver nessa unidade de mista que vai ficar sediada em Jequié. Então, eu acho que vai ser um momento de discussão, vão existir outros momentos, além desse de Piauí, mas Piauí não poderia ficar de fora dessa discussão, e sediar esse seminário vai ser muito importante. Agradecer toda a acolhida e o apoio da Prefeitura Municipal de Piauí, na pessoa da prefeita Larissa, e dizer à população que nós vamos estar hoje lá aguardando a todos à tarde para a discussão do que essa UMIP, do que essa sede da Embrapa deve desenvolver. Então, vai ser com certeza um projeto elaborado a várias mãos e que com certeza transformará positivamente a agricultura de toda a região.
2: É Embrapa chegando na área, mas a gente vai se aprofundar daqui a pouquinho com mais detalhes. Deixa eu também desejar o bom dia aqui ao Lucas Ferrugem.
4: Bom dia, Marelinho.
2: O homem é assessor especial de assuntos estratégicos do Ministério da Agricultura.
4: Isso.
2: Bom Fortíssimo.
4: Dia. Bom dia.
2: Por que Ferrugem?
4: Ferrugem é sobrenome, né? Veio da família.
2: Da
4: meu
2: família.
4: Pai.
2: Mas você tem alguma origem lá de fora, alemã, alguma coisa assim?
4: Não tenho.
2: Brasileiro.
4: Nacional.
2: Made in
4: Rio de Janeiro.
2: Rio Carioca.
4: É
2: a terra do paz.
4: A terra do paz.
2: Do nosso, garotinho.
4: Do garotinho.
2: Bom dia, meu querido. Bem-vindo.
4: Bom dia, Marelinho. Bom dia a todos os ouvintes da nossa querida rádio. Eu acho que foi muito bem colocado aqui pelo nosso secretário executivo, o Fábio Rodrigues, o Naldo, que faz um belíssimo trabalho aqui na Bahia como superintendente do Ministério. E a nossa vinda aqui é exatamente essa, é mostrar que o Ministério da Agricultura, que o Governo Federal, ele olha para a Bahia de forma diferente, olha para o Sudoeste Baiano de forma diferente e... que é auxiliar o produtor, auxiliar a população ao desenvolvimento regional, focando na sua vocação. E o ministro até pediu para mandar um abraço para todos e dizer que o ministério tá de portas abertas. É a terceira vez já que o ministério está aqui, e não será a terceira vez. A gente estará aqui muito mais vezes, e convidar todos para estar hoje lá no complexo, lá no seminário, para entender, a população precisa entender da importância que é a Embrapa estar aqui na região para auxiliar ao nosso produtor.
2: Maravilha. Olha, a prefeita Larissa está nos ouvindo, mandou aqui uma mensagem dizendo o seguinte: Amarelinho, quero registrar o meu agradecimento ao MAPA em nome de Fábio Rodrigues, um amigo e superintendente do MAPA, pela presença em Piauí e principalmente pela parceria e pelo compromisso com o fortalecimento da nossa agricultura. Hoje receber o Seminário Regional de Pesquisa, Inovação e Desenvolvimento Agropecuário é uma oportunidade muito importante para aproximar os municípios, produtores, associações, cooperativas e instituições de pesquisa, fortalecendo o diálogo e construindo soluções para a nossa região. Essa já é a terceira vez que o Ministério está presente em Piauí, dialogando, ouvindo nossa realidade e construindo caminhos junto a quem produz. Recebeu o Ministério da Agricultura, a Embrapa e os parceiros para discutir pesquisa, inovação e políticas públicas, mostra a importância de Piauí como um polo regional e reforça que, quando unimos instituições e territórios, conseguimos avançar ainda mais. Muito obrigado em nome de Piauí por mais esse momento. Seguimos juntos, fortalecendo a agricultura e criando novas oportunidades para quem produz em nossa região. Agradeço também ao deputado federal Antônio Brito pelo empenho que culminou com mais essa conquista. Assinada a nossa querida prefeita Larissa Dias. Mas vamos lá, eu sempre transformo as entrevistas em um bate-papo.
1: Claro.
2: Os senhores estão à vontade com os microfones e automaticamente cada um pode adentrar, inserir uma linha de raciocínio para que a gente acrescente o máximo de informações, né, a quem nos ouve. E também a gente interage com o público cá fora, que é de grande valia. Porque eu não acerto fazer esse negócio sem meu povo.
1: Claro.
2: Tá ligado, né, doutor Fábio?
1: Claro.
2: Senão a coisa não funciona, né?
1: Não, se você não tiver ouvinte, não adianta ter amarelinho, né?
2: E não estaria o senhor aqui, né?
1: Claro.
2: Pra falar só pra mim, não precisava vir pra rádio, né?
1: Não, e a gente tem que ouvir a população, sim.
2: E eu tô observando que tá de olho no relógio.
1: Mas é porque fica pitando aqui esse negócio, mensagem no zap, fica chegando os e-mails.
2: Mas pode seguir tranquilo, né?
1: Se quiser levar até meio-dia, a gente
2: seu
1: fica
2: tempo
1: aqui.
2: É meu hoje.
1: Todo.
2: Eu tô importante.
1: Hoje. Todo.
2: Alô, bom dia.
5: Bom dia, Amarelinho.
2: Bom dia, quem fala?
5: Raimundo Paraguai, como é que tá o senhor, meu irmão?
2: Raimundo, tudo em paz.
5: Rapaz, pra mim diz você, porque sempre você tá levando aí liderança das políticas na emissora e trazendo o melhor para Ipiaú. Parabéns a você por esse grande repórter que você é. Amarelinho, obrigado, eu tô também ligando, aproveitando que hoje teve um podcast onde o seu Alipinho, conhecido como Alipinho, falou que Raimundo não representava nada em Piauí. Não quer dizer a você, Alipinho, que eu fui 2 mandatos de vereador, 1 mandato de presidente da Câmara, eu fui tricampeão de vitórias, enquanto você foi tricampeão em derrota. O povo de Piauí não quer não, Alipinho. Quem manda em Piauí hoje é o povo de Piauí e mais das graças. Ela que é a grande liderança do nosso município. Ela que botou Larissa aí, você criticou Larissa ontem, mas você não tem moral de criticar ela, porque ela foi indicada por uma grande liderança que é mais das graças. Então, meu amigo, você é tricampeão em derrota. Em derrota. 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Um abraço, Amarelinho.
2: já começou a política de Piauí naquele modelo, né? O pau já tá comendo já. Mas tá perto. Só faltam agora 40 dias, né? 40. Até que então a gente não tá vendo assim o pau comer mesmo, né? Igual das outras vezes. Mas quem sabe daqui pra frente. Mas vamos lá, vamos falar aqui desse progresso, né? Que é de grande valia a vinda dos senhores aqui. Até porque hoje estou chiquérrimo entrevistando o Ministério da Agricultura. Isso demonstra a força política de Larissa. Automaticamente, quando o gestor ele busca caminhos que tragam progresso, com a sua força política, com a língua para pedir, né? Abusar, porque esse povo tem que abusar, né, Marcos? Para chegar, né, às bênçãos. E quem ganha é o povo. Mas, Fábio, vamos lá. Nós vamos ter hoje esse seminário que acontecerá no Complexo Esportivo de Piauí. Embrapa. Eu gosto de fazer programa de rádio para que todos entendam, né, de todas as classes. O que é a Embrapa, meu querido?
1: A Embrapa é uma empresa de pesquisa agropecuária, né, ligada ao Ministério da Agricultura. É a maior empresa de pesquisa de agricultura tropical no mundo. A Embrapa que conseguiu fazer com que o Brasil fosse o celeiro do mundo, não é? Através de seus pesquisadores, através de suas pesquisas, em todas as unidades federativas do Brasil. Então, todas as pesquisas que nós temos no Brasil que tenha potencial de ser aplicada aqui em Piauí, nós vamos trazer de um centro desse da Embrapa para que o pesquisador venha difundir essa pesquisa e também pegar produtos aqui da região e nós pesquisarmos para que ela aumente sua produtividade, aumente sua produção e a gente venha abastecer esse mercado mundial.
2: Por que vocês escolheram Piauí?
1: Aqui tem uma característica muito específica, a região sudoeste. São três biomas diferentes. Nós temos Caatinga, nós temos Cerrado e nós temos Mata Atlântica. Então, esse potencial faz com que todos os produtos, seja de fruticultura, seja de ovino, caprinocultura, seja de pecuária, de leite, de corte, a gente possa intensificar nessa região. O que eu falo aqui para o Lucas, né, que é do Rio de Janeiro, eu sou baiano, né, então eu posso, mas o Lucas é do Rio, eu vindo da região ali de Ilhéus, da Península de Maraú, nós fomos visitar uma estação de camarão da CEPLAC, e no caminho a gente vê, num raio de 20, 30 quilômetros, você vê a paisagem mudar. Então, o motivo da escolha foi esse, é esse potencial, né? E com uma população grande. Então, nossa meta é transformar a vida das pessoas, é aumentar o índice de desenvolvimento humano acima de 0,7, né? Que é um índice altíssimo e a gente precisa com que regiões sejam desenvolvidas. O Sudoeste tem produção de cacau, tem produção de café, tem produção de caprino e ovino, tem produção de melancia, tem produção de maracujá. Então, assim, é um potencial para a gente trazer alimentos, né, fazer alimentos para tanto para o mercado interno como para o mercado externo. O senhor
2: falou aí que a mudança, né, de
1: é impressionante. Área,
2: de bioma.
1: Que é para cá. De bioma. Você no olho, você
2: são 54 quilômetros de distância, mas você já vê uma diferença
6: Amarelinho,
2: enorme.
6: Amarelinho, só dá uma
2: pincelada.
6: E eu que sou do Rio, né, acho que a gente conhece o Rio. Mas eu passando por isso e vendo essa mudança, como que a Bahia é bonita, né? A Bahia é bonita. Eu fiquei encantado, estou encantado com a Bahia, com a sua paisagem e com o povo acolhedor, o povo trabalhador.
2: Aqui é tudo de bom.
1: Mas é isso, a escolha é essa, foi escolha técnica, claro que tem um potencial. O governo federal ele precisa ser provocado. Aí você tem uma prefeita, né? Eu, Amarelinho, tive o prazer de ter o voto de Larissa, de ser votado por Larissa. Então eu devo a Larissa até a morte. Entendeu? Então ela está com muito crédito para pedir por Ipiaú.
2: Isso é muito bom.
1: Muito caro. Você não sabe o que ela me pede.
2: É pidona.
1: É, eu atendo.
2: É isso aí.
1: Eu atendo.
2: Mas vamos prosseguir. Quando o senhor fala, já falou lá de Maraú, essas 84 cidades, só para me dar uma entendida. Pega a península lá.
1: Não pega lá, não.
2: Pega lá, não?
1: Não, não. A gente teve lá para visitar uma unidade
2: Itabuna,
1: de agricultura. Pega essa região de Leão, pega a região de Guanambi, pega a região de Vitória da Conquista. Vitória Sudoeste. Da
2: Conquista. Ok.
1: Sudoeste. A região lá
2: já é sul. Jaguaquara, né?
1: Isso.
2: Subinas, a 116.
1: É, Sudoeste todo.
2: Sul, né? Sudoeste todo.
1: É
2: o sul, né?
1: Realmente. Maraú já é sul da Bahia.
2: Já é sul.
1: É.
2: Não tá do Médio Rio de Contas, Médio Rio de Contas, não?
1: Não.
2: Acho que... Mas parece que Camamu tá pertinho, mas enfim. Mas a região é Sudoeste. Então, e Piauí, obviamente, que está Médio Rio de Contas, é considerada também da Sudoeste.
1: Sim.
2: Não é isso?
1: Sim, Sudoeste. Então, a gente é um território Médio Rio de Contas. Não, região Sudoeste da Bahia.
2: Então vocês pegam então,
1: são três territórios.
2: A verdurada lá de Jaguaquara.
1: Pega a verdurada.
2: Aí desce
1: pega
2: a produção, pro cacau aqui.
1: Pega a produção de eucalipto que tem lá em Jaguaquara. Pega a melancia em Maracás. Né? Pega a verdura aqui em Bom Jesus da Serra, pega o cacau, pega o café.
2: Pega o café também, Então, assim, são 84 cidades. Isso é para o pessoal.
1: Essa questão do café é interessante, Amarelinho, sabe por quê? Você sabia que tem um fundo do café, o Fundo Café?
2: Não.
1: Pois sabia, existe, não. Né? É um projeto que tem com as entidades, tá, envolvendo o Ministério da Agricultura, e tem recurso, tem um fundo do café. Então, a importância do desenvolvimento dessa Embrapa é porque tem esse recurso também do Fundo Café que pode ser utilizado no desenvolvimento da cadeia produtiva do café.
2: Maravilha. E a nossa aqui, principalmente nós temos o cacau, né, que é a nossa principal fonte de renda. Quando vocês falam de agricultura, óbvio, é o que move. Né? Sem agricultura não somos nada. Aqui quando o cacau bateu 160, o comércio gritou.
1: Todo mundo gritou.
2: Todo mundo
1: gritou. Ouvimos lá de Brasília.
2: Ouviram, né?
1: Ouvimos.
2: Lá o grito forte.
1: Ouvimos. De Brasília, de Salvador. Ouvimos de tudo que é lugar.
2: É nessa hora que a gente vê a importância, né? Tudo que está se vendendo no comércio aí vem do agro.
1: Commodities, ela passa por muita oscilação de mercado. Commodities, quem define o preço de commodities é o mundo, né? A gente não tem como determinar um preço de commodities. Então, assim, quando o preço está bom, a gente ouve os gritos de alegria. Quando o preço está ruim, a gente ouve o choro, né? Porque o produtor é que está lá na ponta, é o que mais sofre. Então, assim, tem as cadeias temáticas lá. Aqui, a do cacau é um baiano que é até do sistema FAEB. Eu esqueci o nome dele aqui. É um baiano que representa e ele leva todas as demandas. Foi uma das pessoas mais técnicas que levaram as demandas do cacau, né, principalmente em relação à importação de cacau.
2: Ok. Quando uma grande empresa escolhe uma cidade, obviamente ela faz um estudo chamado de viabilidade econômica, não é? Então, é semelhante o que vocês estão fazendo aqui?
1: Nós vamos apresentar a Embrapa, né? Essa unidade de pesquisa vai ser capitaneada com a Superintendência Federal, com o Naldo, e a Embrapa Cruz das Almas, Fruticultura. E a Embrapa Cruz das Almas, o Francisco Ferraz, que é o chefe, já fez uma proposta. Nós vamos apresentar essa proposta para a população entender esse potencial da Embrapa. E, claro, quem vai definir é a população, são os municípios integrantes, a sociedade civil organizada, sindicato, associações, né? E as entidades parceiras, sistema FAEB, Senar, né? Que vão definir essa Embrapa vai produzir, trabalhar.
2: Não sendo
1: poderia do gabinete chegar, dar uma canetada e dizer, vai trabalhar isso aqui, acabou, né? Mas não iria funcionar.
2: Mas não sendo prolixo, mas sim detalhista. Para quem me ouve lá agora... De forma detalhada, a Embrapa chegando, o que é que vem de benefício para todos da região?
1: Inovação. Pesquisa, inovação, difusão de tecnologia. Né? A gente, não sei se você lembra como era a produção agrícola no Cerrado brasileiro. Ou como era a produção agrícola no Oeste Baiano. Se trocava terra por maços de cigarro, de tão valorizado que era a terra. Hoje a terra vale milhões de reais. O Oeste Baiano produz o melhor algodão do mundo, chegando a exportar para o Egito. Então, assim, é essa tecnologia que nós vamos trazer para aqui. Nós temos muitas terras com muita capacidade produtiva, mas não está atingindo o potencial que deveria. Então, nós vamos trazer, difundir tecnologia para o produtor, seja ele agricultor familiar, pequeno, médio ou grande. Junto com essa produção, você vai atrair toda uma cadeia produtiva, né, para que a gente possa desenvolver a região. A gente fala muito de cacau aqui. Na segunda reunião que nós tivemos, né, com algumas pessoas, e acho que o Marcos estava, não sei se você estava lá na prefeitura com a prefeita Larissa, e a gente ouvindo primeiro, né, e dizendo a pretensão que queria fazer esse seminário aqui em Piauí, e se liga muito à questão do cacau, a CEPLAC, né? Uhum. A CEPLAC não é uma diretoria do Ministério da Agricultura, mas não é a Embrapa. E aí eu perguntei, mas não tem a CEPLAC? Não, mas a gente quer que a Embrapa trabalhe o cacau. Então a Embrapa vai trabalhar o cacau. Sim. Porque a gente poderia não, a CEPLAC é que trabalha. Mas eu não vejo como os dois são do Ministério da Agricultura, dá para a gente trabalhar em conjunto e desenvolver o cacau na região, a cadeia produtiva do cacau. Né? Pensando
2: produzir já o chocolate também.
1: Produzir o chocolate, pensar numa inovação em sistema de cooperativismo para não ficar dependente da indústria, né? Das mogedeiras. Então, assim, a gente precisa desenvolver isso, senão vai continuar
2: novos da mesma horizontes. Forma.
1: Novos horizontes. Então, a gente tem toda uma tecnologia.
2: Outras culturas também.
1: Desde tecnologia das coisas, que a gente, né, a agropecuária hoje ela é bem tecnológica, desenvolvida, até a questão da economia. Da economia, vamos dizer assim, rural.
0: Entendi. Ô Amarelinho, só complementando, né, o que o Fábio falou, né, você querendo esmiuçar aí, né, para nossa população que tá nos ouvindo. Uma das políticas públicas que a gente, né, a prefeita, nossa gestão, tem trabalhado e dado uma prioridade é realmente a questão da agricultura, né? Então, essa oportunidade que a prefeita tanto pede aí a Fábio, tanto bate na porta aí do nosso governo federal, e que a gente está conseguindo agora trazer essa unidade mista para cá, eu acho que é isso, é um momento de diálogo para que quem está lá na ponta, o produtor rural, né, a gente escute a unidade mista, o Embrapa venha para escutar as dores, as dificuldades daquele cara que está lá no campo, né, as dificuldades para ele potencializar o uso daquela terra, e a partir desse diálogo, das dificuldades que o cara lá da ponta tem, o Embrapa traga as tecnologias, né, traga as inovações, traga os laboratórios, traga as universidades para próximo, para discutir junto soluções para aquelas dificuldades. Né? Então, se o pequeno agricultor, né, a agroindústria está com alguma ideia, né, mas não sabe como viabilizar aquilo também, eu acho que esse é mais um espaço. Leve para esse seminário, vá discutir, leve a proposta, porque a gente está vindo, né, com o apoio da Embrapa para dialogar, trazer soluções para o que já... para potencializar o que já existe e para, quem sabe, certamente a gente descobrir novas oportunidades. Então tá para discutir ideias, né, discutir oportunidades para que de fato a gente viabilize novas tecnologias e evolua, né, cresça com as oportunidades de desenvolvimento aqui com as nossas terras, né, desses 84 municípios. Então eu acho que passa muito por aí, né, esse diálogo e a construção com base nas dificuldades de quem está no campo ali, né?
2: Ou seja, aproveitar melhor, né, a terra, né, com sim, novas ideias, sim, novas tecnologias. Por exemplo, eu estava fazendo a conta. A arroba do cacau hoje está 337,22. Arroba do cacau hoje. Um cacho de banana da terra hoje, uma média de 30 quilos, ele chega a R$150. Dois cachos de banana da terra equivale a uma arroba de cacau. Aí o que que ocorre? Ali naquele mesmo espaço, você planta o cacau de 3x3, né? Joga a banana vai dar o sombreamento, mas vai ter 3 anos consecutivos produzindo. E hoje tem mais valor do que o cacau. Pode fazer as contas.
1: E o chocolate?
2: Né? Aí, aí já vem o beneficiamento. Né? Aí você já tá lá na frente.
1: Não
2: né?
1: É?
2: Eu tô cá na. Eu tô atrás, cara. Tô, né? Tô, no, tô na, tá na, terra na, na terra. Então, assim, quem otimizou, lucrou. Né? Então a Embrapa, pelo que a gente sente, é isso aí. É trazer novas ideias, pesquisas, é fazer com que essa terrinha produza com mais eficiência.
1: Tá, e sim, e ajude o produtor também na economia rural. Sim. Porque assim, commodities, ela muda demais. É, o Naldo é produtor de laranja, né? O preço da laranja também tá. Nós recebemos aqui no Ministério da Agricultura 15 dias, eu e o Lucas e o ministro André, nós recebemos prefeitos de 25 municípios ali da Cealba, né? E com o preço da laranja que tá embaixo, commodities, né?
2: Tá embaixo
1: passou
2: agora,
1: dois
2: né,
1: anos, mano? Passou 2 anos com preço de R$2.000, não foi a tonelada?
7: Passou o ano de do segundo semestre de 2024 para a citricultura foi o semestre de ouro. Você vendia uma tonelada de laranja R$2.000. 23 também foi muito bom, até junho de 25 foi muito bom, só que com esse pico ali no segundo semestre de 2024. A partir dali desceu a ladeira e hoje a colheita lá na região Cealba, praticamente o cidadão, o produtor está colhendo para simplesmente liberar o pé. A fruta não tem valor, porque você vai vender uma tonelada por R$200.
2: Impressionante, é mesmo.
7: R$200 e você tem...
2: Então a laranja aqui está cara, estão vendendo a saca por 40 conto.
7: Tá cara.
2: Aqui tá caro, aqui
7: então,
2: tá.
7: Então, gente, vamos pressionar os comerciantes aí
2: para comprar o preço dessa laranja. Tá caro, viu?
7: Porque estão comprando. Tem o custo frete, obviamente, que aqui não é uma região produtora,
2: sim.
7: Então a distância.
2: Mas que poderia ser porque o clima favorece.
7: Eu digo
2: aqui sempre, dá para plantar laranja.
1: Pois é. É isso que a Embrapa. É isso que a Embrapa.
2: Abrir, né?
1: É isso que a Embrapa vai provocar.
2: Gostou?
1: Vai trazer.
7: Fruticultura, eu digo sempre. Tá se plantando cacau no oeste. Ninguém nunca pensou nisso.
2: É. Irrigado, né?
7: Fruticultura irrigada. O melhor clima do mundo é onde tem sol abundante. Desde que você tenha uma irrigação. Então aqui cabe sim laranja. Aqui
2: cabe,
7: nessa região de Piauí.
2: Cabe.
7: E vou te falar. E não seria nem um concorrente tão grande para a região da Cealba, que é a região muito produtora, porque é a distância. Então... Quem plantar aqui...
1: Talvez... Laranja de mesa, né?
7: Isso, laranja de mesa. Laranja para comer,
2: sim,
7: isso, pra supermercado.
2: É umbigo, é a pera.
7: Isso, não seria aqui uma laranja para indústria.
2: Sim, sim.
7: Mas uma laranja voltada...
2: À mesa.
7: Local, ao supermercado, à mesa do cidadão dessa região.
2: A laranja daqui vem toda de Jaguaraquara.
7: Aqui você
2: que o pessoal aqui não planta.
7: Aqui então. Você teria um real tranquilamente por quilo, que já é extremamente viável.
2: Tá vendo? Então é você que está me ouvindo, né?
7: Enfim.
2: Novas ideias que a gente pode, possa produzir.
7: E eu acho que, como citricultor, eu te falo, eu acho que a grande saída para qualquer agricultor, especialmente aquele pequeno e médio, é a diversificação das culturas. Porque ele se protege. Ah, a laranja de 2024 estava excelente. Quando der tudo excelente, ele vai
2: ótimo.
7: Ficar muito bem. Mas vão existir momentos que o cacau está bem. A laranja está mal. Um equilibra o outro. Ah, o maracujá, a banana. Enfim, as mais diversas culturas que uma região como essa viabiliza, se você diversifica a produção, especialmente, voltando a dizer, para o pequeno e para o médio, você se protege. Você não vai ficar naquela situação de que tem alguns amigos produtores que falam, rapaz, eu estou cansado dessa vida de ficar pobre e rico. Pobre rico, dá tudo lá, o cacau deu R$1.000, todo mundo tá rico. O cacau tá com R$100, todo mundo tá pobre. Então, eu acho que a grande maneira de se proteger dessas oscilações, especialmente...
2: É espalhar os ovos em vários cestos.
7: Exatamente, é não colocar os ovos num único cesto e diversificar. E a chegada da Embrapa é justamente nesse sentido, de orientar, de pesquisar, de estudar os solos, de ver quais as culturas que podem ter boa viabilidade em toda a região e definir qual vai ser o foco dessa Embrapa para que a região toda saia ganhando com essa inovação.
2: Ou seja, nem só de cacau viverás o homem, né? Porque a terra pode produzir muito mais.
7: Muito mais coisa do que
1: cacau. Aqui tem uma característica diferente na produção do cacau em relação ao oeste, que é o cacau cabruca. Essa marca a gente precisa utilizar. Ah, o Lucas não conhecia a região sul da Bahia, não conhecia essa região de Mata Atlântica, e a gente vê uma região que tem matas preservadas. Daí o cacau ajuda a isso. O que precisa é que o produtor venha ter suas agroindústrias, tem um pedido até da prefeita Larissa, né? De uma indústria, uma pequena agroindústria de produção de chocolate, para que a proposta está lá no Ministério da Agricultura. Isso, eu comprei chocolate da Fazenda do Povo aqui no Festival, viu, do Chocolate, viu? Eu tive aqui no Festival de Chocolate. Você
2: tá frequentando bem Piauí, né, Machado?
1: Ah, rapaz, eu trouxe o ministério todo e gastei uma nota porque eu tive que levar chocolate para todo mundo lá na esplanada do ministério. Chocolate de qualidade, viu? Não perde para Copenhague, não. Não perde para Copenhague, tem a marca. Eu gostei mais do chocolate da Fazenda do Povo. Muito bom o chocolate, produzido, né, por pequenos agricultores familiares. Essa marca a gente precisa mandar para o mundo. Para o mundo. Sabe, cacau, chocolate de cacau sustentável. E houve alguns avanços, né, a nível nacional, que foi aprovada a lei com teor mínimo de cacau, porque estavam utilizando gordura hidrogenada e dizendo que era na verdade era gordura hidrogenada sabor chocolate, né? Hoje essa lei foi aprovada, né? Tudo isso para fomentar ao produtor de cacau
2: e levar saúde também, né?
1: Sim. Agora é preciso que o produtor ele se organize e beneficie a sua amêndoa. Porque a gente tem são três mojadeiros aqui, né? Que beneficiam, produzem a manteiga de cacau, de todo o cacau produzido no Brasil. É importante a indústria, é importante porque cria uma fonte de escoamento, mas é preciso também que os produtores se organizem para ter uma outra alternativa. E do contrário, cai na mão do atravessador. Atravessador nunca perde, né?
2: Eu vou lhe fazer uma pergunta aqui, porque eu vou até gravar essa aqui, porque essa aqui eu vou querer esclarecer bem o meu público também da rede social.
1: Tá.
2: Saiu um comentário que estaria chegando mais cacau da Costa do Marfim no Porto de Ilhéus a partir de outubro. Isso procede?
1: Amarelinho, deixa eu te dizer uma coisa, né? No setor público, você só pode autorizar o que está escrito. Então, assim, para entrar hoje, a portaria do Ministério da Agricultura, que impede a importação de cacau da Costa do Marfim, teria que ser revogada, está em vigor. Então, assim, isso é boato de campanha política. Não tem nenhum movimento, e aí eu falo representante do ministro André de Paula, de alteração dessa situação. Eu acho que está havendo muita... A gente está no período eleitoral. Então, a pessoa que é candidata vai querer discursar para que busque a potencialização de sua candidatura, o que é normal numa campanha eleitoral. Mas, assim, o Ministério da Agricultura, ele tem uma responsabilidade imensa. A gente tem fiscais em todos os portos e aeroportos, são auditores fiscais, agrônomos e médico veterinário, concursado, que não tem nenhuma barganha política com ninguém. São servidores de Estado, não são servidores de governo. São concursados, né, que mantêm a nossa exportação de produtos agrícolas para o mundo todo. Então, não teria essa irresponsabilidade de adentrar ou aportar um navio, né, com amêndoas do estrangeiro sem passar pelo fiscal. Hoje é proibido, está proibido. Hoje está proibido, não tem nenhuma alteração dessa situação, nem previsão de alterar essa situação.
2: É, bem, bem, assim, tira, né, essa... Pois não, Fábio.
1: Lucas.
2: O Lucas, Marilinho, aliás.
6: Eu escutei esse comentário, né, e fiz o contato com a secretaria responsável pela comercialização e... Tá, nós desconhecemos, o Ministério desconhece que existe um navio aportado ou que está chegando com cacau.
2: O comentário é que seria a partir de outubro, após
1: fake
2: eleições.
1: News.
2: É.
1: Fake news.
2: Fake news.
1: Fake news.
6: Se tiver, não, ele não pode atracar no Brasil, está proibido. Então, essa informação ela não,
2: não procede. Procede.
6: Não procede.
2: Então, isso é muito bom para... Porque realmente esse cacau que chegou lá e, assim, antes prejudicou, né?
1: E assim,
2: e muito o cacauicultor da nossa região.
6: O governo entendeu e fez a portaria.
1: Amarelinho, as linhas do Ministério da Agricultura são abertas, né? Nós estamos aptos a receber qualquer denúncia de chegada de navio. Eu acho que é a terceira ou quarta vez que eu ouço isso. Há uns dois meses atrás, Jeandro me liga, Jeandro da Cá, me liga, de Fábio, tá chegando navio, de rapaz. Eu liguei pro auditor, né, lá no porto de Ilhéus, disse, tem algum navio aí de cacau? Fábio, nenhum navio aqui com amêndoas de cacau. Porque, assim, não ficaria escondido, né? Amêndoas teria que descer de caminhões e descer pra indústria ali em Ilhéus, né? Então... Mostre o fato, mostre o vídeo, que aí os fiscais do Ministério da Agricultura vão impedir que chegue, né, qualquer navio a porte hoje, né? Que hoje existe uma portaria impedindo a importação.
2: Portanto, esclarecido. E esse é o nosso objetivo. Voltando para o seminário hoje, né, que acontecerá às 15 horas.
1: Às 14 horas.
2: Às 14 horas.
1: É, estamos lá para ouvir. Importante você, produtor. O comerciante também, não é só de agricultura. O comerciante, o estudante de técnicas agrícolas, o médico veterinário, o agrônomo, né? As cooperativas. O Instituto Federal está presente, todos estarem presentes para a gente discutir a Embrapa Sudoeste Baiano e a parceria que ela pode ser realizada, né? E a gente discutir essa Embrapa vai funcionar com o quê? Com fruticultura? Com cacau? Com café? Com caprim e ovino? Com mandioca? Com laranja? Com... É importante ouvir a população aqui de Piauí.
2: Agora sim, o que pode chegar também recursos, né? Porque quem
1: sim,
2: nos ouve...
1: claro.
2: Bora agora num lugar bom, não chegar onde todo mundo, né? Então assim, a Embrapa chega, ela pesquisa, ela capacita... E a viabilidade de recursos para essas ideias se transformarem
1: em
2: realidade?
1: Claro, a gente tem aportado vários, assim, no Brasil todo, recursos para... Um dos aportes é Embrapa, né? São 8 milhões e meio de reais para a construção desse equipamento. Claro que sim, a gente pode. Nós temos um programa, e nós vamos demonstrar também no seminário quais são os programas do Ministério da Agricultura que os municípios, a associação e as cooperativas podem nos provocar através do sistema de convênio do governo federal, né, para captação de recursos do Ministério da Agricultura. E aí vai desde para insumos, né, adubação, sementes e tal, até maquinários agrícolas. Então, nós vamos demonstrar nesse seminário toda a cartilha do que o Ministério da Agricultura tem para que município, Secretaria de Agricultura, Secretaria de Desenvolvimento Rural possa captar e a gente implantar aqui em Piauí e nos municípios da região.
2: Tá aí a importância da participação de todos, né? Que isso aí será de grande valia.
1: É, Amarelinho, aí... porque muitas vezes a pessoa fala, a agricultura tem o quê no Ministério da Agricultura? Gente, o cardápio é imenso, muito, mas eu não posso chegar e dizer, Larissa, ó, tome aqui. Eu não posso. Nem sei se ela quer. né? Eu não posso chegar para uma outra prefeitura e dizer, ó, gente, tem isso aqui. Não, os municípios e as entidades que precisam provocar a gente, e a gente, diante do orçamento que tem no Ministério da Agricultura, distribuir para todo o Brasil.
2: A sede da Embrapa hoje é em Jequié.
1: É, a sede próxima, da Embrapa, né? Não, fala, fica assim, ali na barragem do Rio de Pedras, Rio onde de funciona Pedra. A estação do Bahia Pesca. Certo. A princípio, a escolha do local foi devido ao terreno, né? E aí, quando falamos com o governador Jerônimo, ele sugeriu, porque é uma área, imagine, a gente achava que a área, Marcos, era do governo do estado. Quando a gente foi verificar, o terreno já é do governo federal, é da União, né? Então, como é um patrimônio da União ali e tem um termo de cooperação técnica com o Bahia Pesca, a gente está construindo dentro de uma área do governo federal, da União. Então,
2: teremos alguma filial aqui em Piauí?
1: A gente vai difundir a tecnologia para aqui, certo, tá? Certo. Então a gente pode ter uma parceria com a associação, com o sindicato, com algum proprietário e nós vamos fazer aqui uma unidade de pesquisa nessa propriedade. Entendi. Tá? Então fica ali para difusão de tecnologia, para cursos, laboratório, e aí ela faz as parcerias ao redor nos 84 municípios.
2: Ô Marcos, como é que está a fábrica de chocolate aqui do CETEP? Você tem informação? Já está pronta?
0: Amarelinho, eu não tenho certeza, mas acredito que ela já está em vias de finalização. Tá? Eu acho que faz muito sentido essa fala de Fábio, né, das provocações. A gente tem né, dentre os projetos aí do nosso governo, né, Larissa bateu na porta dessa fábrica de chocolate nossa, na zona rural, né? Isso aí pra gente vai ser um ganho importante pra nossa cidade. E além da fábrica que a gente já bateu na porta, aí Fábio tá nos ajudando com essa proposta, esse projeto, a gente também vem trazendo a Casa do Cacau, né? Larissa anunciou recentemente, ali no Mercado de Economia Criativa, que em breve ela vai anunciar, junto com o Empório. Jeandro esteve aqui, né? Cerca de 30 dias, e a prefeita, junto com ele, né, anunciou que a gente vai ter o Empório de Economia da Agricultura Familiar. Então vai ser mais um veículo para viabilizar essa comercialização e, quem sabe, também absorver, né, já os frutos que essa unidade mista lá do Embrapa vai trazer para a cidade. Então a gente já está pensando também lá na frente, né, já trabalhando com planejamento, entendendo as oportunidades que a gente está tendo, né, fortalecendo, entendendo como é que a gente pode viabilizar desde a fábrica
2: a comercialização. Compra.
0: Sim, sim.
2: Já começou?
0: Não.
2: Mas o projeto é fábrica na Fazenda do Povo.
0: Na Fazenda do Povo. Reforça esse cacau aí que o Fábio veio, comprou, levou aí, degustou.
2: Então, além lá do CETEP, vamos ter esse.
0: Isso. E vamos ter espaço para comercializar lá no mercado de economia criativa, né? Tanto com o Empório da Agricultura Familiar, quanto com a Casa do Cacau. Uhum. E fortalecer.
1: Entrar, né? O cacau.
2: E não ficar dependendo só das indústrias, né?
0: É.
2: Para comprar. Sim. A gente pegar, beneficiar.
0: Com certeza. É. E foi o que o Naldo falou, né? A questão da diversificação também, né? Provocar os nossos agricultores, provocar a nossa sociedade, né? Que acho que em todo qualquer negócio, né, gestão, seja público ou privado, você precisa ter a diversificação, né? Isso vai reduzir o risco de você investir em um único local, né? Então você minimiza, você mitiga percas quando você diversifica. Então a gente vai estudando oportunidades, acelera com alguma coisa. O cacau já é uma fortaleza nossa. Então por que não diversificar, né? Investir em novas tecnologias, agregar valor aí à gerar nossa emprego. Terra, gerar emprego, gerar renda e movimentar toda uma cadeia, né?
2: Sairmos da produção de amêndoa para a região do chocolate, já pensou?
0: Com certeza.
2: Hein?
0: Com certeza.
2: Virar uma Suíça aqui.
0: Opa!
2: Uma qualidade que lá, né?
0: Aham.
2: Uhum. Daqui é bom.
0: Com certeza.
2: É não, doutor Fábio? Larissa tem jogado duro mesmo, né?
1: Ave Maria. A última dela, ela tá me esperando pra conversar
2: com o CETEP. Ela é pidona.
1: Ave Maria, tá aqui agora doida atrás de um laboratório de análise de solo. Fabinho!
2: Acertou!
1: É uma análise, a gente
2: faz em Espírito Santo.
1: Uhum. Aí diz assim, rural, né? Fabinho, tô precisando de um caminhão basculhante. Aí em maio do ano passado a gente entregou esse caminhão basculhante
2: do Ministério da Agricultura. Que vem direto do Ministério da Agricultura. Os homens aqui são fortes. Larissa não é brincadeira, viu?
1: Coloco quem realmente forte, não, né? Você vê os pedidos aqui, se eu abro aqui o zap. Eles pronto.
2: O que não prefeito. Tem de tamanho tem no pedido.
1: Não, pronto, prefeito. O ministério vai trabalhar só pra empiar luz desse jeito.
2: Salário, sei não, viu, Daniel? Mas aí que bom, hein?
1: Aí junta com o Daniel, pronto. Os dois me pegam de vez.
2: O homem é forte. Vamos aproveitar aqui o ensejo, vamos pedir. Vamos
0: fortalecer, conseguir. Né? Botar a marca forte junto com a gente, né?
2: E o mais importante é o caminho, é o campo. Aqui a gente é campo, é agricultura. Se a agricultura vai bem, já foi.
1: Então, uma coisa interessante que o Ministério da Agricultura fez, que foi uma luta de 60 anos, Marcos, e aqui é uma região produtora, uma região também de pecuária forte, Ipiaú. Né? Eu formei em medicina veterinária na Universidade Federal da Bahia, formei com um ipiauiense, que eu queria encontrar essa figura, que o nome é Marcos Barreto, é médico veterinário, e tem uns 30 anos que eu vi Marquinhos, e a primeira vez que eu vi em Piauí foi com a escola, com uma aula da escola de medicina veterinária, visitou uma fazenda, e a gente sempre ouviu isso a falar de Piauí. E aí o Brasil entrou num outro patamar agora. Depois de mais de 60 anos, o Brasil hoje é zona livre de febre aftosa sem vacinação. A Bahia está, nesse momento, forte. E o que quer dizer isso, Marcos? Quer dizer que a gente pode vender nosso boi para qualquer lugar do mundo, inclusive para os mercados mais exigentes, como o Japão. Tá? Então, assim... É isso que o Ministério da Agricultura faz. É ter responsabilidade na defesa agropecuária para que a gente possa alimentar o mundo. Nossa vocação é essa, é a agricultura. A vocação do Brasil é a agricultura. E quando a gente fala de agro, a gente não fala só do que está lá no campo. A gente fala do grão de café que foi lá plantado, o café que foi selecionado, que foi moído e industrializado. É isso que a gente precisa fazer, desenvolver a cadeia produtiva e trazer a agroindústria para próximo, para a gente agregar valor para o produtor. O produtor precisa ganhar tanto quanto a indústria ganha. Então a gente precisa diversificar e fazer com isso. Vamos ter uma fábrica de chocolate lá na Fazenda do Povo, vamos, para ele agregar valor. Ele não vai vender mais o cacau a R$350 a roupa. Ele vai... Chocolate é caro. E chocolate artesanal é muito mais caro do que você chegar num chocolate desse mercado que tem uma porcentagem pequena de cacau. Não é? Então, assim, você vai ganhar muito valor e eu garanto que o valor da arroba aí vai ser um valor muito
0: e é produto alto, mundial, né? Cobiçado mundialmente.
2: Pois é. Né? Quando você fala na pecuária, né? A nossa região é tão favorável. Por exemplo, nós temos aí dois empresários que investiram muito na pecuária. O Jonas Aranha, lá com a Pontal, né? Que, pelo menos, salvo engano, são mais de 35 mil cabeças. Nós temos Maurício Aldebrecht, aqui da Baviera, que é um mega investimento também. Então, assim, esses caras chegaram aqui porque o nosso potencial é muito grande, né? Então, é levar esse potencial a todos.
1: A todos. Agora, sim. Qual é... A gente vende amêndoa de cacau para a indústria, tá? Claro, você vai receber um dinheiro. E se eu produzo esse chocolate e forneço para merenda escolar? São 7 bilhões de reais só no Penai, no mundo, no Brasil todo, que pode chegar e a gente fomentar para que aquela agricultura de Piauí possa comprar, a prefeitura de Piauí possa comprar o produto direto do produtor, tá? Ah, Fábio, precisa de licitação, precisa daquilo. Existe hoje instrumentos do governo federal que o Contrata Mais Brasil, que foi criado ano passado do Ministério da Gestão, que é simplesmente um credenciamento. Eu sou MEI, né? Eu produzo ou um serviço ou sou agricultor familiar, produzo um alimento, a prefeitura precisa comprar para o PNAE, mas eu não tenho minha nota. Entendi. Eu não tenho empresa, como é que eu faço? A prefeitura diz o que está precisando, eu preciso de café. Eu preciso aqui de 2 toneladas de café, tá? E eu tenho 500 toneladas, então eu vou 500 quilos de café. Então eu vou chegar e dizer assim, ó, prefeitura quer, eu tenho, eu sou MEI. Então eu cadastro ali, a prefeitura compra direto. É um credenciamento, sem precisar de concorrência. E o dinheiro do município fica no município. Secretário, isso é extremamente importante, você pegar desde o produtor, desde o pedreiro, fomentar isso para que a renda fique no município de Piauí, e é uma ferramenta do governo federal.
8: E
1: legal, viu? Legal, tudo legalizado, aceito pelo Tribunal de Contas da União.
0: Posso lhe dar uma notícia boa? A prefeita Larissa já aderiu ao contrato então, Mais Brasil.
1: Minha reunião
0: funcionou.
1: Tá vendo?
0: Nesse momento a gente está capacitando nossas equipes, né, para justamente entender essa plataforma que vai conectar essa necessidade que a gente, enquanto prefeitura, tem e os MEIs, o pequeno produtor, né, ou o serviço também, né, o que é que a gente pode oferecer de oportunidade para o micro de forma mais simples, mais ágil e menos burocrata, para que de fato a renda circule aqui dentro, para o pequeno. E ele entenda que sim, a prefeitura consome e quer consumir do produtor local, do empresário local, do pequeno também. Porque não adianta nada a gente comprar produto de São Paulo, do Rio de Janeiro, sendo que a gente tem oferta aqui, né? E o Contrato Mais Brasil é uma plataforma também que vai gerar essa, e vai circular essa renda para o pequeno. Não só para o médio e para o grande, né? Mas vai oferecer também essa oportunidade. Então, Larissa já assinou essa adesão e Piauí aí já é um dos poucos municípios, viu, que já aderiram ao programa. O presidente Lula ontem estava ao vivo, né, falando sobre esse Contrato Mais Brasil.
1: Ele aumentou agora o SISEX.
0: Oficializando. Isso, o SISEX, né? Exatamente.
1: Foi lançado ontem.
0: E a gente já saiu na frente.
1: A Bahia foi a primeira superintendência do Brasil a aderir ao Contrato Mais Brasil. O Naldo está de parabéns, né? Nós fizemos uma reunião com os 27 superintendentes há um mês, né? Apresentamos o programa Contrato Mais Brasil. E o Ministério da Agricultura está também de parabéns e está no SISEX também. É um o ministro André de Paula tem fomentado e feito também que o Ministério da Agricultura seja um dos alavancas para que esse fomento ele fique no pequeno município. Você já imagine um município pequenininho, né? Que não tem produção e não tem industrializada. Por exemplo, polpa de fruta, tá? Está tudo regularizado, mas vai concorrer com uma empresa grande de polpa de fruta a nível nacional. O dono do supermercado vai vender a polpa de fruta, mas o agricultor lá não vai ser beneficiado, porque a polpa de fruta vai vir de outro estado. Então é uma alavanca, né? A prefeita está de parabéns, está vendo? 3 vezes que eu venho aqui, me traz felicidade vir aqui para Ipiaú, porque a gente apresenta as propostas e o município adere e coloca para frente. Isso dá resultado e dá vontade que a gente possa trabalhar lá em Brasília para mudar a vida das pessoas no município, Amaralinho. Não adianta a gente fazer política de gabinete sentado no ar-condicionado lá em Brasília. A gente precisa fazer política nos municípios. Política não é política partidária, não, viu, gente? É política de Estado, política para desenvolver região. E por isso esse seminário. Eu poderia estar muito bem, né? Para quem não tem ideia, eu sou o terceiro na linha de sucessão do Ministério. O ministro André de Paula, tem o Kleber Soares, que é o secretário executivo, e eu sou o terceiro na linha de sucessão. Eu poderia estar muito bem lá, em Brasília, lá na Esplanada, né, no computador.
2: Mas está em campo, né?
1: Ouvindo
2: tá
1: as pessoas. Ouvindo muito. As pessoas, ouvindo Amarelinho, ouvindo o cidadão que liga aqui pro programa, ouvindo Marcos, ouvindo a prefeita Larissa, ouvindo o presidente da cooperativa, né? Ouvindo todos. Aí assim, agora nós vamos desenvolver política. Sentir de perto o que é que o cidadão está lá sofrendo, pra gente melhorar a vida das pessoas. É pra isso que a gente tá lá.
2: Doutor Fábio, foi com grande satisfação que a gente te recebeu aqui hoje. Como falou, né, o terceiro na linha, né, da agricultura do país. Agradecer a você, Marcos, agradecer a você, o Naldo, agradecer a você, Lucas. Grande satisfação, espaço sempre aberto.

0: Tando pronto vamos o equipamento. Tando pronto o equipamento, aí nós vamos começar a desenvolver a pesquisa e a inovação para os 84 municípios que compõem o Sudoeste Baiano.
1: E assim a gente finaliza mais uma edição do Amarelinho Notícias. Eu saio do ar da FM, mas continuo no teu celular. Para você se livrar de mim, tá difícil. Vai lá no arroba Amarelinho FM e arroba Amarelinho Notícias no Insta e também no nosso site, o portal amarelinhonoticias.com.br. Fique com Deus, no comando da nave J. Santos, e eu fico por aqui. Meu nome é tchau, meu apelido é fui!
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0: 10 e 18 aqui na IPAU FM. Hoje é quarta-feira, 26 de agosto, ano 2026. Bom dia.
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0: Muito bom dia pra você que ouve a gente aqui em Piauí e em todas as cidades da nossa região. Alô, amigo internauta, você que interage com a IPAU FM por meio das nossas redes sociais e curte a nossa programação pelo nosso aplicativo. Alô, dona de casa, bom dia. Bom dia pra você que está no trabalho, bom dia pra você que está viajando, está chegando de viagem, seja bem-vindo à nossa cidade. Bom dia pra você no comércio de Piauí e nos comércios da região ouvindo a IPAU FM. Bom dia pra você na zona rural também ouvindo a gente. Enfim, bom dia pra todo mundo, uma ótima quarta-feira, um dia super abençoado. Tô chegando com o Top Hits 91 até às 11. Às 11 tem o Zap do Ouvinte e até o meio-dia tem Jota Santos modulando a frequência e fazendo do jeitinho que você mais gosta de ouvir.
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0: FM Tortura 10h26. Daqui a pouquinho tem muito mais músicas no Top Hits 91.
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0: Confira na Ipiaú 10h26.
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7: Aqui na sua Ipiaú são 10h33. Bom dia! Já estou de volta com o Top Hits 91, a sua programação musical até às 11, trazendo as melhores músicas para você curtir aqui na melhor.

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0: 19-9833-3310. Mandar um abraço para a Cida, lá em Manuel Vitorino, ouvindo a gente. Obrigado aí pela sintonia e pelo carinho da audiência.
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0: Dose dupla com Vitor Clay aqui na Ipiaú.

0: Bora, fechando o Top Hits 91 de hoje. Daqui a pouquinho a gente volta com o Zap do Ouvinte. A partir de agora, mande sua mensagem de voz, peça a sua música, interaja comigo aqui na Ipiaú.
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0: Confira na Ipiaú 10:57.

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0: É só mandar sua mensagem de voz e pedir a sua música aqui na sua IPA UFM, na nossa programação que vai até o meio-dia.
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0: Muito bem, são 11:07 na IPA UFM. Até o meio-dia tem o zap do ouvinte. Mande sua mensagem de voz e ofereça a música para quem você quiser aqui na IPA U.

0: dia você fica comigo aqui na Ipiaú.
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0: Primeira participação de hoje, quem vai falar comigo? Bom dia.
3: Bom dia, Jota, aqui é a Lucinha. Gostaria de ouvir a música de Kevin Johnny, Acaba com essa birra. Ofereço para minha esposa Eliseu, minha mãe Marilene, meus filhos Luiz Miguel e Vinícius, minha nora Bárbara, minhas irmãs Mariana, Simone e Vanusa e todos aqueles que curtem.
0: Tá legal.

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1: Oi, Jota, bom dia. Jota, eu gostaria de ouvir a música com Teuzinho, Não Faz Sentido. Ofereço pra você, pra Iraildo, vai pra Damiana, vai pra Noélia no César Borges. E vai para todos os ouvintes que está sintonizando FM de Piauí. Beijo, Aninha do Constança.
2: Bom dia, Aninha do Constança. Obrigado. 11 e 12. Teuzinho, Não Faz Sentido.

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1: Zap do 11:15 aqui na Ipiaú FM. Mais participações. Bom dia.
2: Quem tá falando é o Edson, de Gandu. Eu queria escutar uma música de Toque Bag e oferecer pra minha tia Magnória, minha mãe Sueli.
1: Tá certo, Ellison Gandum, ouvindo a Ipiaú FM. Obrigado pela participação aqui no Zap do Ouvinte. Mais uma!
3: Bom dia, Jota. Aqui é Solange de Santa Rita. Agora vamos de Toque 10. Eu ofereço pra você, pra meu filho Rafael, pra dona Alice, Binha, Vila, minha irmã Rose, minha irmã Sueli. E pra todos que curtem, Jota. E pra Érica. Obrigada, Jota.

0: Pedro.
1: 11:19, quem vai falar comigo agora? Bom dia!
2: Jota, bom dia, tudo bem?
1: Meu
2: nome
1: ótimo.
2: É Cleide, falo aqui da região das Três Lagoas. Jota, por favor, gostaria que você tocasse uma música de Natanzinho Lima, qualquer uma. Eu ofereço para meu esposo Wesley, para meus filhos Alisson, Maurício e Marina, para Jaciara, para todos os ouvintes e para você. Abraço, um ótimo dia.
1: Um abraço para você também, Cleide, região das Três Lagoas, ouvindo a Ipiaú. Obrigado pela participação aqui no Zap do Ouvinte, Natanzinho Lima na Ipiaú.

0: WhatsApp do ouvinte até o meio-dia. Manda um abraço para ele, Elma, curtindo a gente lá em Dário Meira, Fazenda Andaraí. Obrigado aí pela sintonia. 11:23 na melhor.
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2: Oi, Jota, bom dia. Aqui é Graziele, da região da Sapucaia 3. Eu queria pedir uma música de Neto Brito, dedicar para todos os meus filhos.

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5: Aqui na sua Ipiaú, 11:34. De volta com o Zap do Ouvinte até o meio-dia. Sua participação aqui pelo nosso WhatsApp, mensagem de voz.
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1: Muito bem, são 11h34. De volta com o Zap do Ouvinte. Até o meio-dia. Vale sua participação aqui pelo nosso WhatsApp 982017006. Quem vai falar comigo? Bom dia.
2: Bom dia, Jota Santa. Aqui é Simone de Birataia. Quero ouvir um louvor com Damares oferecendo para minha mãe Maria, minha irmã Sidineia, minha filha Mônica, meu filho Emerson, meu netinho Noah, minha sobrinha Isabelle, Clara, Nara, minha irmã Sandra, minha irmã Cidinha, para meu irmão Nena, Nego e Leandro. E para você também, toda a sua família.
1: Tá legal, Simone. Muito obrigado pela sua participação. Obrigado pela música aqui no Zap do Ouvinte da Ipiau FM. No nosso Momento Gospel de hoje tem Damares. Eu quero ver o seu milagre na Ipiau.

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1: Mais uma participação aqui no Zap do Ouvinte. Bom dia.
2: Aqui é a Eiga da Jandaia. Queria ouvir aquela música Pais e Filho. Não sei de quem é o cantor, mas se for possível, Jota, tu passa pra mim, tá? Eiga da Jandaia, esposa de Amado. Jandaia, região de Tesourinha. Um abraço pra todos aqui. E que Deus continue te abençoando, Jota. Um abraço. Fique com Deus. Pais e Filho, a música. Não sei de quem é o cantor.
1: Amém, Eiga. Um abraço pra vocês aí na região da Jandaia, ouvindo aí Piauí FM, Legião Urbana. Vocal do nosso saudoso Renato Russo. Pais e Filhos, ao vivo na Ipiaú. Essa é saudade.

0: 11:46 aqui na IPL FM, mais uma participação, bom dia.
1: Bom dia, Jota, bom dia a todos os ouvintes aí do Disque Sucesso. Meu amigo Jota, quem tá falando aqui é Joilson da Consucred. Toca uma música aí de Luiz Terra Nova aí. Luiz Terra Nova que vai se apresentar dia 5 de setembro na Grande Seresta, no Clube Náutico. Um abraço, fica com Deus, meu irmão.
0: Valeu, meu amigo Joilson, lá da Consucred. Um abraço aí para o meu amigo Luiz Terra Nova, também ouvindo a gente. Quem gosta muito dessa música é Iraildo Marques. Tá sempre pensando nela. Bom dia.

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2: Aniversariantes do dia. Vamos agora aos aniversariantes do dia. Parabenizar essa galera que está completando idade nova hoje. Os parabéns para Sandra Rocha. É a filha do saudoso Reginaldo Rocha, lá do Japumeri. Alô, Sandra, parabéns aí pra você. Parabéns também para Manuel do Box, é o irmão de Du. Alô, Manuel, parabéns aí pra você também. Parabéns para Vanildo, é o popular Bode, é o marido de Anne do Leite, lá do Japumeri. Valeu, Vanildo, parabéns aí pra você também. Parabéns para Marisa, é a irmã de Tati Bocão. Alô, Marisa, parabéns, feliz aniversário. Feliz aniversário também para Isis, é a filha de Nayara e também de Faguinho, lá da Casa Avenida. Alô, Isis, parabéns para você. Parabéns também para Serginho, é o filho de Clarice Domingal. Valeu, Serginho, feliz aniversário. Quem também está de idade nova é Lia Segurança. É, aliás, Lio Segurança, lá do Centro de Abastecimento. Valeu, Lio. Parabéns também para Elizabeth Santos Matos. Feliz aniversário, Elizabeth. Parabéns para Arthur, é o neto do saudoso Saraiva, completando hoje 2 aninhos. Alô, Arthur. Parabéns, feliz aniversário. Parabéns também para Carla Miranda. E também para Renata Damasceno, são as irmãs de, aliás, são as amigas de Dalila, lá do Conselho Tutelar. Portanto, um abraço aí para Carla Miranda e também para Renata Damasceno. Parabéns a todos os aniversariantes de hoje. Sintam-se parabenizados aqui pela equipe da sua IPAU e também pelo amigo Joelson Passos. Tá chegando aí Beto Marques com o Panorama 91, o mais completo jornalismo do seu rádio. A gente volta amanhã, logo depois do Amarelinho Notícias. Muito obrigado a todos pela participação, pela sintonia e pelo carinho da audiência.

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4: Um esquema de fraude em benefícios do Instituto Nacional de Seguro Social, INSS, investigado pela Polícia Federal em Salvador, poderia ter causado um prejuízo de cerca de 99 milhões de reais aos cofres públicos, caso os pagamentos irregulares não tivessem sido descobertos. Até agora, a investigação identificou 97 benefícios fraudados, com prejuízo estimado em 3 milhões e meio de reais. O valor de 99 milhões é uma projeção feita pela Polícia Federal do que poderia ser perdido caso os pagamentos continuassem normalmente. A fraude envolvia diferentes formas de alterar informações dentro dos sistemas do INSS. Um dos investigados, de 21 anos, trabalhava como estagiário em uma agência do Instituto em Itapuã, em Salvador, e foi preso temporariamente ontem. Eu vou falar uma coisa. A fraude de 99 milhões e tem gente que fala que não pode se aposentar com 50 porque o Brasil não aguenta. Gedel foi pego com X milhões, agora 99 milhões, o Careca X milhões, o Vorcaro deu X milhões para Iraildo, para Fábio, para não sei quem, e o Brasil não pode se aposentar com 50. Esse é o país que nós vivemos, o país das maravilhas, onde cada vez o rico fica mais rico e o pobre cada vez fica mais pobre. E tem gente que aceita o comandante bilionário e a gente continuando recebendo o Bolsa Família. Hoje, dia 26 de agosto do ano 2026, está no ar o seu programa favorito. Está no ar o seu Bolsa Família de Ipiaú.
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0: 12:06. 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
1: 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Um abraço para dona Vanessa, essa máquina, para Jailson, esse bitrem. Um abraço. Roberto, manda um alô aí para dona Dora, no bairro Novo Horizonte, em Trocamento de Acaraci, ouvinte número 1 do seu programa. Eu quero saber quem é ouvinte número 2. Só tem gente aqui que diz: é o número 1. Roberto, aqui é Cícero, da Pamonha. Eu tô te ouvindo ao vivo aqui no Paraná. Um abraço para todos os ouvintes do programa Panorama FM Piauí. Ô Cícero, você está no Paraná, é Cícero? Eu tô pensando que você tá na Praça do Cinquentenário. Alô Cícero, ouvindo o Panorama. 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
10: Agora são 12 horas mais 23 minutos. 13h23. O doutor Cauê Braz ouvindo a gente aí na Clínica Mais Med. Deixa eu falar aqui que amanhã, hoje é quarta? Quarta-feira, hoje é dia do Vasco jogar, né? Vasco e Vitória, que jogão, hein? Que jogão. Um abraço pra Leão, aí da Avenida Água Branca. O tio de Sérgio Borges diz que ouve sempre o programa Panorama na Avenida Água Branca. Dona Neuza também, aí da Avenida São Salvador, comprou um rádio top. um rádio zerado, novinho em folha, para ouvir o panorama. Obrigado, hein, dona Neuza? Olha, amanhã, quinta-feira, tem pediatria, neonatologia, clínico geral, atestado de saúde ocupacional, ultrassonografia, psicologia infantil e psicologia adulto e juvenil. 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Estados Unidos avaliam a operações terrestres na América Latina. O Eric está dizendo o seguinte aqui, deixa eu ver a mensagem do Eric. Ô Beto, lê essa mensagem aí minha, por favor. Cadê Eris? Eris. Tá dizendo, meu parceiro, seu programa tem audiência em Salvador, São Paulo e agora no Paraná. Qual será o tema do debate de hoje? É, Tere, ontem o bicho pegou aqui, viu? Ficou muitas mensagens se eu ouvir, porque se eu falar aqui que Lula tá na frente, não acredita. Se eu falar que Bolsonaro tá na frente, também não acredita. Então, eu vou dizer que tá empatado tecnicamente, né? Porque se falar que Lula tá na frente, não, que nada, isso é pesquisa, não sei o quê. Aí, se eu falar que Flávio tá na frente, na verdade, não é eu falar, né? Divulgar as pesquisas, né? E a pesquisa aí, tem uma pesquisa aí que Lula, olha só, aproveitando para falar a oportunidade, a pesquisa, tem pesquisa que Lula tá na frente. E pro segundo turno, Flávio está na frente. Aí por que, Beto, segundo turno? Que diz, né, os especialistas... Não sei ou não, e se você contestar, pode ligar, dar sua opinião. Diz que Caiado vai apoiar Flávio, Zema vai apoiar Flávio, quem é outro? Outros que vão apoiar. Mas Lula, você sabe que é Lula, né? Lula tem um poder de persuasão muito grande. Você viu que Lula falou que todo mundo ia comer picanha, e até hoje a gente tá esperando essa picanha, mas vai vir outra picanha agora, vem agora Posta Gorda ou Fraldinha. Vamos aguardar, né? Vamos aguardar isso. Tomara que a gente come picanha aí. Olha, 12h26, calma, Eris. Não faz o inferno, não, Eris. Que ontem Iraído não aguentou de tanta mensagem. Iraído disse que foi dormir ontem tarde, pessoal mandando mensagem pra Iraído. Cuidado, viu, Eris? Cuidado que o bicho vai pegar. 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A gente vai ao intervalo, porque inclusive o deputado Mário Negro Monte Júnior tá mandando uma mensagem aqui, rapaz, que... ou também o diretor da Dom Bosco, Doutor Eduardo, segura aí que eu volto com o diretor-presidente do Colégio Dom Bosco.

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5: Agora 12 horas mais 35 minutos. Manda um abraço aí pra Douglas. Douglas e Alan do Hortifrutas, dois irmãos no Japumirim. Obrigado aí pela audiência, viu, Douglas? 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Um abraço para você, Alan e Douglas. E conosco está aqui o nosso querido amigo, irmão, presidente, diretor do Colégio Dom Bosco, um dos mais conceituados da Bahia. 12h36, boa tarde, professor.
6: Beto, boa tarde. Raildo, boa tarde. E Piaú e cidades vizinhas. Sempre uma enorme satisfação estar aqui com você, com essa bancada extremamente atualizada de notícias importantes, e você também, que faz esse trabalho especial, social, sobremodo, também muito preocupado, né, em estar também colaborando com a sociedade da região. Então é sempre uma satisfação, um prazer e uma importância estar sentado aqui à mesa com vocês.
5: A recíproca é altamente verdadeira, professor, mas aí a gente começa sempre assim com o Colégio Dom Bosco. Quem está em casa, já está pensando na matrícula do ano que vem, meu filho estuda em outro colégio, e estudar na Dom Bosco é sempre um sonho para qualquer criança. A pergunta: por que escolher o Colégio Dom Bosco para os estudos, professor?
6: Excelente iniciativa sua. Olha, escolher o Colégio Dom Bosco é escolher um colégio já estabelecido na região, comprovadamente, porque quem fala sobre o Colégio Dom Bosco são os ex-alunos, muitos deles hoje na atuação da cidade de Piauí e regiões vizinhas, médicos, dentistas, empresários que por lá passaram e que fazem questão de permanecer com os seus descendentes no Colégio Dom Bosco. Então é estudar em uma escola de meio século, estudar em uma escola de um acolhimento que é especial e, sobretudo, preocupado em levar valores constantes, atualizados para as novas gerações. Isso é estudar em um colégio de tradição família. Nossa base de educação é a relação escola-família, família-escola.
5: Os princípios aí do humanismo Dom Bosco.
6: É, o humanismo, ele é tratado por nós todos, desde a portaria até a direção, passando pelos professores, pelos colaboradores, porque não entendemos, Beto, como não praticarmos esta educação humanista para trazer para os nossos alunos, os nossos descendentes que estarão naturalmente ofertando à sociedade os seus serviços, o seu trabalho, a sua mão de obra, para que nós tenhamos um país menos Aliás, eu ouvi agora, me permita, eu vou sair um pouco até da... Eu estava vendo a abertura do seu programa hoje e você falando sobre essa questão de concentração de renda. Você abriu hoje muito bem o seu programa falando sobre concentração de renda e o porquê de nós termos ainda, entrando no século XXI, daqui a pouco estaremos chegando à metade do século XXI, com uma população carente ficando cada dia mais carente e uma população mais favorecida ficando cada dia mais favorecida. Olha o porquê desta... Isso não é normal, não é certo. Você bateu numa tecla importante. Então nós temos que formar uma geração que entre daqui a pouco no mercado de trabalho e que comande esse país com esta sensibilidade humanista. Nós não poderemos querer estar em um país desenvolvido quando nós temos um índice tão alto de pessoas menos favorecidas, pessoas totalmente ao relento, sem segurança alguma. E isto, nós não podemos ser felizes dessa forma. Nós temos que ter esta sensibilidade. Eu tenho que objetivar, naturalmente, a minha qualidade de vida. Mas nós não podemos também de querer para o próximo esta mesma qualidade de vida. Isso se chama, na economia, de estado de bem-estar social.
5: Na economia...
6: Na economia, nós usamos é o welfare state, que é o estado de bem-estar social. Observe, Beto, os países desenvolvidos no mundo, os países civilizados, e nós estamos ainda muito distante da civilização plena. Estes países, eles têm um equilíbrio de renda, uma renda per capita equilibrada, uma qualidade de vida distribuída para toda a população. É por isto que são países que estão aí como exemplos de civilidade. Nós não poderemos querer um país civilizado se não tivermos esta distribuição de renda justa.
5: É, falou aí o professor, porque na economia, né, ela estuda aí, é a ciência social, né, que estuda com pessoas, empresas, governos, administra recursos limitados para satisfazer as necessidades e os desejos. Mas aí... E o senhor, a opinião, já que a gente, o senhor fugiu do Dom Bosco um pouquinho, eu também vou fugir aqui. E a economia do país, professor? O senhor, como diretor, presidente de um colégio tão conceituado, qual é a tua avaliação a respeito da economia do país?
6: É, eu só saí um pouco, Beto, que você me perguntou sobre o humanismo, e o humanismo está inserido nisto.
5: E o colégio, o seu conhecimento.
6: É, perfeitamente. O Colégio Dom Bosco, ele está inserido nesta preocupação social.
5: Exatamente.
6: De formar cidadãos íntegros, sensíveis e buscando este estado de bem-estar social. Bom, a pergunta que você me faz, para não fugirmos muito, que nós temos uma agenda que você me colocou extremamente extensa, mas... Minha preocupação hoje, Beto, não é mais essas questões de ideologias políticas, de cima, de baixo, de esquerda, de direita. Eu quero ver o nosso país, me interessa ver. Eu estou com 65 anos, vou chegar a 66 em dezembro. Eu acho que eu ainda terei tempo, se Deus me permitir, de ver este avanço, né? De ver o nosso país com esta situação econômica resolvida. Resolvida, sobretudo, com uma despesa pública controlada. Porque no momento em que nós tivermos superávit fiscal, e aí é uma outra conversa, mas nós teremos, aí sim começa a ter uma distribuição de renda mais justa. Porque o que é que acontece hoje? Nós temos uma despesa enorme, um custo Brasil. O Brasil tem um custo para rolar essa dívida. Isso tira muito do necessário e suficiente para distribuirmos de maneira eficiente. Não é transferência de renda simplesmente. Nós temos que atender em determinado momento populações que estão numa fragilidade social, mas isso não pode se permitir, como se diz no latim, ad infinito, infinitamente. Você tem que também ensinar, como se diz no popular, a pescar.
5: Eu vou falar aqui um slogan que a Dom Bosco aí vê aí, e formando valores humanos para os novos tempos. Qual é o significado desse slogan, professor?
6: É, exatamente, nós estamos tratando, uma das dimensões é esta, formar valor humano para os novos tempos integrados com as necessidades sociais, as necessidades econômicas, as necessidades para tornar esse país, que é riquíssimo, belíssimo, em uma nação desenvolvida, uma nação próspera. Então, um desses valores é exatamente esse humanismo. Outro valor, Beto, que nós praticamos, o respeito ao meio ambiente. Se nós não nos cuidarmos, observe que começa a aparecer no nosso país situações de extremos atmosféricos que não tínhamos há alguns anos e começam a aparecer. Observe, então, o desrespeito ao meio ambiente faz com que nós tenhamos aí a fatura chegando. Então, são valores para os novos tempos. Outra coisa, como estarmos recepcionando a tecnologia e não nos perdermos. A inteligência artificial é um fato, mas eu não posso me acomodar diante de uma repercussão tecnológica tamanha e deixar de ter o meu saber para que eu, inclusive, uma coisa simples, até a produção simples de um texto. Ora, hoje eu chego a qualquer que seja o dispositivo que tenha inteligência artificial, faça, por favor, um ofício pedindo um espaço público. Aí daqui a pouco sai ali em menos de segundos aquilo pronto. Ora, se nós continuarmos dessa forma, não vamos acabar ficando escravos da máquina, e se a máquina resolver parar, nós não faremos nada. Então nós temos que estar preocupados. Valores humanos no sentido de permanecer o cidadão íntegro em caráter, íntegro em ética, em saberes, mas saber os limites desses saberes e buscar que essas pessoas sejam efeitos multiplicadores de condutas, respeitando, sobretudo, todos esses aspectos, meio ambiente, o próximo, o desenvolvimento social, e que você, Beto, permita-me aqui, sabe fazer isso aqui muito bem, porque você é preocupado, você faz a sua parte muito bem. Eu vejo que você abre um programa que é ouvido, e não é pouca audiência que você tem, isso não precisa falar, não estou jogando confete aqui. Você sabe muito bem disso, você tem esses números com você. Então você atinge uma grande região e você faz o trabalho. Quando você recebe aqui uma pessoa que esteja passando por um momento de carência e de fragilidade e que você acolhe, e não é mais, não é somente isso, você usa da sua influência, da sua importância social para buscar angariar que aquele momento seja um momento de refrigério para aquela pessoa que está passando por um momento tão difícil. Então, são colaborações diversas e que saem daqui, muitas vezes, com uma solução. Se não é para sempre, mas para aquele momento em que a pessoa está extremamente aflita, precisando de se recompor emocionalmente. Você faz muito bem isso.
5: Obrigado, professor. Olha, nós estamos conversando aqui com o professor Carlos Eduardo, ele é diretor-presidente do Colégio Dom Bosco. Você que ligou o rádio agora. Hoje, dia 26 de agosto, nós estamos aproximando aí para o próximo mês de setembro. A pergunta é, professor, como ocorrerá o Super Setembro da Dom Bosco?
6: Bom, o Colégio Dom Bosco, ele, diuturnamente, tempo integral, ele é uma fábrica de eventos. Nós não podemos nos acomodar, né? São desafios constantes, porque nós temos uma equipe. Nós temos a família Dom Bosco extremamente preparada. Então, são pessoas devotadíssimas à causa da educação. Temos um colégio, você na abertura colocava que é um dos melhores colégios da Bahia. Nós não ficamos a dever, Beto, aos melhores colégios do Brasil em termos de educação, de base pedagógica. Aliás, via de regra, nós ofertamos até carga horária maior do que é nacionalmente exigido em termos de currículo. Fazemos isso para que tenhamos um incremento de qualidade na educação do Bosco. Então, o Super Setembro, ele virá aí com momentos importantíssimos, eventos de caráter cultural, científico, e que nós vamos aqui relatar, Beto, aos poucos, à medida que nós formos avançando. Então, nós teremos de cara três, aliás, quatro eventos importantes. Três exclusivamente Dom Bosco e um onde o Dom Bosco estará participando, mas é um evento de caráter municipal que eu vou relatar mais ao final.
5: Olha, Beto, boa tarde, bom dia, Beto. Esse grande professor está de parabéns. Eu estou ouvindo aqui cada palavra, cada vírgula, e me fez lembrar o grande Enéas. Você lembra de Enéas, professor? O médico Enéas.
6: Marcou a época, estudiosíssimo, um cara extremamente preparado. Lembro-me, sim.
5: E hoje é que sentimos falta de Enéas. Tudo que Enéas falava, hoje se concretiza.
6: Com certeza.
5: Daí o Miro Barbosa diz que está de parabéns o professor Carlos Eduardo. Ô, Miro, obrigado, viu?
6: Obrigado, Miro.
5: Obrigado. Ô, professor, e a abertura das inscrições para o concurso Dom Bolsas?
6: Este é um momento esperadíssimo, Beto. As pessoas, as famílias, não só alunos do Colégio Dom Bosco, mas alunos de fora, de outras instituições, ficam aguardando este momento, porque o concurso de bolsas do Colégio Dom Bosco, pela seriedade como se apresenta, pelas regras que nós temos, o cuidado de não perdermos o foco nas todas as mínimas questões de levar um resultado fidedigno, então isso faz com que as famílias fiquem esperando nesse momento. A partir agora do dia 14 de setembro, as inscrições estarão sendo abertas. Então, nós teremos inscrições para o concurso de bolsas, o Dom Concurso, né, o Dom Bolsas, que nós chamamos, melhor dizendo, Dom Bolsas, de 14 de setembro a 14 de outubro. Então teremos aí 30 dias de inscrições, que nós vamos naturalmente, mas à medida que for que nós estejamos aí nos aproximando, nós vamos divulgar com mais veemência. Ou com veemência, né? Não precisa ser mais, já com veemência. Mas as inscrições abrem de 14 de setembro a 14 de outubro. Serão ofertadas este ano, Beto, 33 bolsas de estudos. 33 bolsas de estudos. 11 bolsas de estudos de primeiro lugar, 11 bolsas de estudos de segundo lugar e 11 bolsas de estudos de terceiro lugar. O que é isso? Primeiro lugar, 50% de desconto nas mensalidades, kit escolar do nosso parceiro FTD, editora centenária, cortesia. Segundo lugar, 40% de desconto nas mensalidades, 40% de desconto no kit escolar FTD. E o terceiro lugar, 30% de desconto nas mensalidades e 30% de desconto no kit escolar FTD, nosso parceiro. Então, isto é o que vai estar em jogo para aqueles que se inscreverem e que forem exitosos conquistando aí 33 bolsas de estudos. Isso já é uma praxe no colégio. E os demais que não forem exitosos, logo de imediato, e aí depois eu virei com mais calma, vai abrir o Black November, que é exatamente a partir de 1º de novembro, a abertura oficial das matrículas 2027 Dom Bosco. Então, este é o concurso Dom Bosco.
5: E fala um pouco aí do inédito Dom Festival.
6: Este é um evento também dentro do Super Setembro.
5: É?
6: Dentro do Super Setembro. Então, nós temos a primeira data importante, que é 14 de setembro. Abertura das inscrições para o concurso de bolsas. E as provas, Eduardo, serão quando? As provas serão no domingo 18 de outubro. Por que 18 de outubro, que é sempre o normal é que seja no último domingo de outubro? Porque em outubro nós temos eleições, o primeiro domingo de outubro é o primeiro turno e o último domingo de outubro será o segundo turno. Então, por isso é que antecipamos para o penúltimo domingo de outubro as provas. Isso tudo estará, né, naturalmente sendo explicado.
5: Dom Festival de Cultura?
6: Dom Festival de Cultura, Beto, este é inédito.
5: É isso,
6: exatamente. Aí é inédito. Nós teremos a Orquestra Dom Bosco e o Coral Dom Bosco, junto com o Corpo de Teatro do Colégio Dom Bosco. Esta apresentação será em Ibirataia, no dia 18 de setembro, é uma sexta-feira, e no sábado 19 de setembro, Beto, nós estaremos apresentando aqui em Japomirim, em um espaço cultural que nós estivemos visitando, espetacular espaço cultural aqui, aqui pertinho, então vai atender a população de Japomirim, Itajibá e Piauí. Será entrada franca, será gratuita a entrada, onde nós teremos um convidado especial nestas duas apresentações. A abertura será a partir das 19 horas, tanto no dia 18, que é uma sexta-feira, quanto no dia 19, que é um sábado, e estará conosco como artista convidado, você naturalmente deve conhecer, Duda Percata de Couro. Ele estará abrindo estes dois eventos, tanto em Ibirataia, no dia 18 de setembro, sexta-feira, quanto em Japomirim, no sábado 19 de setembro. Então estará conosco Duda Percata de Couro abrindo estes dois eventos e depois teremos a apresentação de música e a apresentação de teatro. Cultura pura na veia da população.
5: São 12h54. Olha só, deixa eu ver aqui. Eu sou Miralva, é isso? Miralva de Piauí. Estou morando em Pernambuco. Estou aqui em Pernambuco, ouvindo o panorama, ouvindo o professor falar. Tem 3 anos que eu Pernambuco. Eu estou com muita saudade da minha cidade. Estou aqui na escuta do panorama. Roberto, manda um alô aí para Edna, que mora perto do Hospital Geral de Piauí. Opa, só não, ela não falou o nome, né? Como é o nome dela? Miralva, perdão. Ô Miralva, mora onde aí em Pernambuco? Eu estive aí em Pernambuco ano passado, em Recife, na capital. Ano passado tem 2 anos, se não me engano. Obrigado, hein, a vocês aí de Pernambuco. Pernambuco é o estado. Eu gostaria de saber a cidade que você está, se você está na capital Recife, se está em Cabrobó, por aí vai, né? Obrigado, Miralva. Eu tô com o professor Carlos Eduardo, falou do inédito Dom Festival de Cultura, Música e Teatro. E a exposição Dom Ciências Kids, professor?
6: Outro evento de magnitude. Neste momento aí, deste acontecimento, as famílias emocionadíssimas vendo os seus pequenos em apresentações científicas. É fantástico este dia. O Dom Ciências Kids é uma inovação também, Dom Bosco, né? Estamos já na terceira edição, se eu não me engano, ou é a segunda edição, onde temos aí crianças a partir dos 3 anos de idade participando de aulas científicas. Então será no dia 24 de agosto, é uma quinta-feira, ou melhor, de setembro, desculpem, 24 de setembro será uma quinta-feira. Também estaremos divulgando, tudo isso está dentro da agenda do Super Setembro. Abertura de inscrições, concurso de bolsas, o Festival de Cultura, Música e Teatro, dias 18 e 19, e dia 24 de setembro será a Exposição de Ciências dos Pequenos. Depois, em outubro, teremos a Exposição de Ciências dos Maiores. Por isso que nós chamamos Dom Ciências Kids. Crianças a partir dos 3 anos até o 5º ano, né, que nós chamamos o 5º ano do Fundamental 1, estarão apresentando as suas experiências científicas, trazendo para este universo prematuramente este trato que é essencial com as ciências. Dom Ciências Kids.
5: Tá aí a Escola Dom Bosco, você que está em casa ouvindo, estudar num colégio particular, estudar no colégio Dom Bosco pode ser uma escolha muito importante para quem busca uma formação de qualidade e mais oportunidades para o futuro. Além de uma estrutura adequada que a Dom Bosco oferece, né, para os estudos, escolas particulares, nesse caso a Dom Bosco, ela oferece aí atividades extracurriculares, acompanhamento pedagógico e recursos que podem contribuir para o desenvolvimento dos alunos. Porque eu senti muita dificuldade não estudar numa escola particular e sofri muito, né? Porque essa Dom Bosco aí, a estrutura, ela é top demais. Outro ponto importante é a preparação para o ensino superior, para o mercado de trabalho, Uma boa educação ajuda o estudante a desenvolver conhecimento, responsabilidade, disciplina, pensamento crítico e confiança para enfrentar novos desafios. Por isso que o professor vem aqui provar que a Dom Bosco está nesse caminho. Mais do que buscar boas notas, estudar em colégio como o Dom Bosco pode representar um investimento na educação e no futuro do aluno. Entretanto, o mais importante é aproveitar essas oportunidades oferecidas por esse colégio, dedicar-se aos estudos e construir todos os dias uma trajetória de aprendizado e crescimento. E a Dom Bosco está única e exclusivamente preocupado com seu conhecimento, com a educação. Quando você matricula no seu filho, seu sobrinho, um aluno no colégio Dom Bosco, é sinônimo de futuro garantido. Professor Carlos Eduardo, muito obrigado.
6: Beto, que espetáculo. Você tá cada dia melhor. Igual a vinho.
5: Aprendendo com você.
6: Igual a vinho, muito bem.
5: Você é um aprendizado na minha vida.
6: É, muito bem. Eu vou fazer algumas informações aqui, Beto, porque também surgiu, né, um evento que ainda vai ser no mês de setembro, mas que é um evento onde o Colégio Dom Bosco estará participando, então nós também estaremos divulgando, mas...
5: Não cortando o seu raciocínio, mas é muito pertinente aqui. Ô Beto, boa tarde. Esse homem é muito sábio. É um exemplo a seguir. Todos pensassem assim, o mundo seria diferente. Parabéns. Eu sou Elice de Itagi. Manda um alô também pra Dona Maria. Eu moro no interior de Recife, Beto. É, aqui já é outra, né? A mulher Mirava que mandou, eu tô lendo assim na sequência. Todo dia eu tô na escuta aí, ouvindo vocês aqui de Recife. Mora no interior de Recife. E a Elice de Itagi, professor, tá elogiando o senhor, diz que é muito sábio.
6: Querida, muito obrigado pelas palavras. É que esse programa aqui nos inspira.
5: É, mas ela não elogiou, isso é apenas uma constatação.
6: Então, você, cada dia é melhor, viu? Aqui a turma está muito bem preparada aqui. Mas, Beto, você com a internet está chegando aos lugares mais distantes. Daqui a pouco você vai estar com a sua audiência internacional, porque você em qualquer lugar do mundo, às vezes eu estou viajando e eu quero ouvir você, eu boto lá no momento.
5: É verdade.
6: Hoje é fantástico isso, né? O mundo ficou pequenininho.
5: Ficou.
6: Né? Uma maravilha. Mas só para dar aqui um destaque, haverá aqui no dia 26 de setembro, é um sábado, um encontro de orquestras. Isso que a gente está divulgando é o maestro Mesaque, que é professor titular de música do Colégio Dom Bosco. E ele, então, está divulgando. Então, estarão as orquestras Neogibá, de Vitória da Conquista, a Orquestra Popular 7 de Setembro, que é aqui de Piauí, e estará também a Orquestra Dom Bosco. Um momento que eu fico muito feliz, Beto, de levar a boa música para a sociedade. Então, isso aqui vai acontecer aqui em Piauí. Nós vamos depois divulgar mais, né, detalhadamente. No sábado, de 26 de setembro, ali na Praça Silva Jardim. Então, estarão essas três orquestras. A Orquestra Neogibá, Vitória da Conquista. A Orquestra Popular 7 de Setembro, aqui de Piauí. Capitaneada pelo maestro Mesaque, professor nosso, titular de música, né? E da cadeira de música do nosso colégio, do nosso corpo de música, e a Orquestra Dom Bosco. E está aí dentro também desse mês belíssimo que teremos de setembro, de apresentações científicas, apresentações culturais, música e teatro, a boa música, a música clássica, o jazz, enfim, a música que lapida, né, os ouvidos, assim dizemos. Mas, Beto, eu queria também salientar uma coisa antes de encerrarmos esse papo agradabilíssimo, que isso é muito bom, né? Isso, as pessoas estão ouvindo a gente e eu estou usufruindo sobremodo da sua audiência, né? Para divulgar uma instituição que leva a educação muito a sério. Nós acordamos todos os dias com esse amor no coração pela causa, né? Da boa educação. É que nós estamos já há algum tempo com o que nós chamamos de harmonização emocional dentro do colégio. Isso foi uma criação nossa já há 2 anos. E entendendo esse lado também de estarmos sensibilizados com o social, nós trouxemos a harmonização emocional para a família Dom Bosco. Os pais dos alunos, os alunos, professores, demais colaboradores. Todas as quintas-feiras nós temos sessões de terapia emocional. Temos uma grande professora e preparadíssima nessa área terapêutica, que é Carminha. E isso tem nos dado um retorno muito grande de pessoas que sentam ali às quintas-feiras com ela, né, batem um papo de 50 minutos, 60 minutos, e que saem extremamente aliviadas, porque muitas vezes...
5: Leves.
6: Né, Beto? Muitas vezes as pessoas precisam de um momento desse, de um diálogo, dessa dialética voltada para se abrir em termos emocionais. E isto muitas vezes cura doenças, você sabe disso muito bem, e que faz com que essas pessoas se recuperem para a vida. Então, esta é uma preocupação social do Colégio Dom Bosco. Eu gosto sempre de ressaltar isto, né? A preocupação com a harmonização. Muita gente fala das harmonizações estéticas, faciais e tudo mais. Nada contra. Mas se a mente não está bem, nada está bem. Né?
5: O emocional,
6: né, Beto? Que se dizia sempre, a mente sã, o corpo são. Isso é um clássico, né? Então, não adianta que nós estejamos malhados, sem barriga, sem... As mulheres se preocupam muito com essa questão estética, é natural, né? A mulher vem para a vida para embelezar a vida, né? Meu pai gostava sempre de se chamar a mulher como uma bela espécie, né? Assim dizia ele, e é fato. Mas, se o interno não estiver bem, essas pessoas não repercutirão felicidade. Eu gosto sempre de dizer, para que nós façamos os outros felizes, e isso é uma missão divina, nós temos que também estar felizes. Você está feliz, nós temos que estar felizes. Então, isso é essencial, nós praticamos isso de maneira legítima dentro do colégio. E só para encerrar, está entrando uma nova lei aí nessa parte da educação, preconizando o ensino a partir de agora obrigatório das artes. Nós já nos preocupamos desde que o colégio foi fundado com a questão de levar esta arte para os nossos alunos, através da arte, do teatro, da música, das diversas dimensões da arte. Nós aprimoramos o ser humano dentro daquela conversa que nós tivemos aqui de princípios e valores do colégio de meio século Dom Bosco. Somente para agradecer, Beto, você, a sua bancada, e aí do você, toda a rádio, né? Sempre é um prazer muito grande estar aqui. Voltaremos ainda em setembro para um novo bate-papo mais próximo aí desses acontecimentos. E dizer que Ipiaú é muito feliz em termos de instituições na área de educação. E o Colégio Dom Bosco é uma destas instituições que está preparada em todos os aspectos para receber os alunos, os pais, os responsáveis que queiram levar os seus entes queridos, Beto, para estudar conosco.
5: Obrigado, professor. Sempre bom conversar com Vossa Excelência. Um grande abraço. Olha, 13 horas mais 6 minutos, uma caminhonete Hilux, Toyota Hilux, foi retirada de circulação na manhã de hoje durante uma fiscalização realizada na BA-130, na altura do quilômetro 440 em Jequié. Você vê, né? Aí você vai passando, por que não fez a... não parou a Hilux e quer parar o meu Chevette, o meu Fusca? Geralmente as pessoas falam, Hilux não tá assim, tá toda documentada. Pois é, deu B.O. O veículo, uma Hilux cabine simples, de placa MSO9305, licenciada em Juazeiro, foi abordado durante uma operação de fiscalização. Na consulta à documentação, os agentes identificaram uma restrição judicial de circulação vinculada ao Tribunal de Justiça da Bahia, com origem na primeira vara da Fazenda Pública de Juazeiro. Além da restrição judicial, a caminhonete estava com o licenciamento atrasado e apresentava divergência nas características de cor registrada no documento. O veículo constava como sendo de

0: de trânsito brasileiro e a Hilux foi encaminhada para o pátio credenciado pelo Detran Jequié, onde permanecerá à disposição para as medidas cabíveis. Só lembrando, gente, que tem muita gente aí também que não sabe, né? Você tem um carro azul que é pintado de vermelho, não pode, tem que ser baseado na documentação, viu? Porque às vezes, ah, enjoei da cor, é branco ou pintado de preto, não é assim não, como sua casa não. É, porque às vezes você tem um carro branco que é pintado de preto e já vai pra blitz. Não, esse carro aí, aqui no documento tá bom. A não ser se você mudar também no documento. Aí pode, viu? Eu mesmo tô, por exemplo, eu quero pintar o meu carro de rosa, porque eu vi um carro recente de rosa, achei muito bonito. 13:09, eu vou intervalo. Ixi, rapaz, eu falei rosa sem querer. Rosa é ligada. Ixi, as rosinhas. Depois do intervalo.
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2: Agora são 13 horas mais 16 minutos. Bom dia, Beto. Manda um alô aí pra galera da Metal, é? Metais Cardoso, em São Paulo. Elvis aqui. Um abraço pra você de São Paulo, Metais Cardoso, ouvindo a gente. Alô, Jorge Bush, um abraço. Alô, Raimundo Paraguai. Boa tarde, Raimundo.
3: Boa tarde, Beto. Boa tarde, ouvindo da FM Piauí. É, primeiro, mandar um abraço para meu amigo Jocivaldo, meu amigo do peito, meu amigo do coração. Ele não é catarro, não, ele é meu amigo do peito. Você esqueceu de mim, nunca vai vir aqui tomar um café.
2: Nunca mais fui convidado.
3: Não, você não, nunca foi convidado aqui. Aqui você chegou, as portas estão abertas para você.
2: Eu tenho que ser convidado. Beto, vem tomar um café. Aí eu chamo o Jocivaldo e a gente vai.
3: No Pinóquio, se você quiser, Jocivaldo vem aqui direto.
2: Quem é que manda a autoridade?
3: Manda um abraço também para o meu amigo Palmito, que está ouvindo o programa. O que manda, Beto, que ontem, no podcast ontem, o Olimpio teve a ousadia de dizer que eu não representava nada em Piauí. Ô, Beto, eu tenho, graças a Deus, o povo de Piauí, Beto, me otorgou 2 mandatos de vereador. Eu fui presidente da Câmara Municipal de Piauí. Eu fui tricampeão em vitórias na política de Piauí. E tu foi 3 vezes... tricampeão, viu, Olimpinho, em derrota. O pão de pião não te acertou, não. Tu perdeu por uma mulher que veio lá de Ribeiro do Pombal, que é Larissa. Então tu não ganha pra ninguém, não, meu irmão. Tu tá doido de ir pra fazer o governo a Semineto? Pra tu querer pongar da prefeitura esse pão de pião? Tenha certeza que o pão de pião não é besta, não. Tenha certeza que tu não vai tão cedo, enquanto tiver Deus do poder, e Maria em Piauí, tu vai vir não, meu irmão. Tu não conhece Piauí, tu não sabe a necessidade do poder da periferia, porque tu não pode subir o morro, tu não pode. Bota na cabeça aí, e tu dizer que Raimundo não representa nada em Piauí. Eu fui pedindo a cama, rapaz. 2 vezes, vereador, agradeço a Deus esse povo de Piauí que me elegeu. 2 vezes, e o povo de Piauí disse não, Alipão. Tome pau na orelha. Um abraço, Beto, que Deus te abençoe, meu irmão. E vem aqui tomar um cafezinho, velho, viu? Manda um abraço pra Larissa, pra todo mundo aí da coligação. Vamos salvar Ipiaú pra esse cara não entrar nunca em Ipiaú. Um abraço, Beto.
2: Um abraço. Agora 13 horas mais 18 minutos. Olha, o panorama está fora dessa briga particular, viu? Raimundo expressou aí o seu conceito, deu a sua opinião, é a opinião dele e que eu respeito, e porque de repente também o Alipinho pode também falar no panorama, né? Deixar bem claro isso. 13 horas mais 19 minutos, mas deixar claro que ninguém tá com pressão alta, colesterol, tá? 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
8: Agora 13h21, Beto, boa tarde. Manda um alô aí pra nós aqui em São Paulo, Brasilândia, Zona Norte. Alô, Brasilândia, Zona Norte de São Paulo. O João Pintor, manda esse alô pra minha tia Dona Olina e minha prima Sônia. Próximo ao INSS. Pebinha, ontem falamos com Pebinha, disse que eu falei assim, um dia tá com um, outro dia tá com outro, e Pebinha fala aqui no Panorama.
9: Boa tarde, Beto. Boa tarde, família. Boa tarde, Piauí. Beto, quem fez, eu deixo de fazer. Quem é lenda, quem não é lenda política. Eu sei que eu tô chegando pelos cantos e tô fazendo. Ô, Beto, é o seguinte, o povo fala que vai fazer e eu faço pro povo fazer, viu? No pouco que eu tenho, eu divido, viu, Beto? Quem foi lenda política, quem é lenda política. Beto, e outra coisa, você falou que uma hora eu tô com um lado, outra hora eu tô no outro. Não, Beto, eu tô do lado de quem me ajuda, de quem me acolhe. Eu tô do lado de quem me ajuda, Beto. Como é que eu vou estar do lado de quem não me ajuda? Quem me ajuda, eu tô junto. Entendeu? Como é que funciona? Entendeu? É dano que se recebe, Beto. É assim que funciona. A política em Piauí, eu tô do lado de quem me ajuda, Beto Marques. Entendeu? E eu faço pro povo falar, Beto Marques. Entendeu? Quem é lenda política, quem deixa lenda aí. É problema de cada um, viu? Uma boa tarde e vamos que vamos, viu? Vamos que vamos, Betão.
8: Valeu, irmão. Ele tá dizendo aqui, a política, Beto, começou. Eu tô com o deputado federal da prefeita Larissa, Antônio Brito. Eu tô aqui na rua Jequié, assinado Pebinha, o futuro vereador mais bem votado de Piauí. Olha, Delson Tasso tá dizendo, Beto, boa tarde. Manda um alô aí pra Hélio, da PAI, que está aniversariando hoje. O homem que gosta de loira. Abraços pra você e Lara. É, Hélio teve aqui atrás de uma loura, procura de uma loura, procura-se uma loura pra Hélio. Alô, Hélio, o lourudo. O Pebinha tá dizendo, tu gosta, tu é massa. Valeu, Pebinha, massa é você, você é diferenciado. Ô, Pebinha, eu vou até São Paulo, pessoal de lá de Brasilândia ouvindo, pessoal, muita gente tá ouvindo São Paulo, mandando recado aqui no Zap, dizendo que tá assistindo o Panorama lá no vídeo, no YouTube. Obrigado aí, vocês aí de São Paulo, viu? Muito obrigado. 13h24, então já que eu estou em São Paulo, vou manter contato direto e reto com São Paulo, para falar com essa máquina, para falar com esse repórter internacional, para falar com o homem mais bem informado do futebol brasileiro. Boa tarde, Reginaldo.
10: Boa tarde, Beto, no tanto, mestre, como é que tá você, tudo bem,
8: Raildo? O Reginaldo, a CM, avô, dizia o seguinte, para os amigos, a lei, para os inimigos, rigores da lei. Então você é meu amigo, você participa sempre, então pra mim é o melhor repórter do Brasil. Pois não.
10: Eu esqueci de falar ontem, muito obrigado, esqueci de falar ontem que um Cruzeiro era tão favorito, eu sempre falo assim, né? Cruzeiro é tão favorito, mas tão favorito que vai empatar. E aí esqueci de falar que vai empatar, falei que queria ganhar, mas na verdade foi um jogo em que o Cruzeiro jogou bem uma parte do tempo, não fez gol, perdeu muitos gols, abriu o placar no segundo tempo, mas aí quebrou a cara porque veio o empate com o Renan Lodi do Atlético Mineiro. Agora o lance polêmico do jogo foi a entrada do Caio Jorge no Juan. Não foi uma entrada, sabe aquela subida que você dá uma encostadinha no cara no ar e o cara cai de mau jeito. E o Juan caiu de mau jeito, bateu a cabeça no chão, entrou a equipe médica, ele ficou ali tentando voltar, mas estava totalmente grogue, então teve que sair direto para o hospital. Já postou hoje nas redes sociais que está bem, graças a Deus, né? Criticou o Caio Jorge por ter tido aquela intenção de jogá-lo, né?
8: O Paulo Brax, diretor do Atlético, foi isso?
10: Como é que é?
8: O Paulo Brax, diretor do Atlético, criticou?
10: Não, o próprio jogador falou hoje nas redes sociais a respeito que o Caio Jorge foi mau caráter na jogada.
8: E o diretor do Atlético também, se eu não me falho a memória, Paulo Brax, se não me engano, ele também criticou, falou, chamou até Caio Jorge cidadão. O Reginaldo, agora sim, não vi essa tamanha violência, não. Cá pra nós, viu? Porque, na verdade, se é que eu vi o lance, eu achei uma cama de gato, não foi não, Reginaldo?
10: Uma cama de gato que, na verdade, na queda, ele caiu, se projetou mal e caiu mal.
8: Isso.
10: Não teve intenção de causar aquilo mesmo.
8: Isso, fez uma cama de gato, não fez pra quebrar a coluna, né? Fez assim, que isso todo jogador faz. Agora, não vi assim a maldade, não, como outros que eu vi quebrando a perna, dando carrinho por trás. Engraçado, Reginaldo, eu acho mais um carrinho por trás e de frente mais grave do que a cama de gato, eu acho, né? E foi infeliz o jogador do Atlético e cair de mau jeito.
10: Caiu de mau jeito, mas por causa da questão dele bater a cabeça, ficou grogue, foi pro hospital. Aí ele resolveu criticar o companheiro, achando que isso foi maldade. Não foi maldade, não. E realmente é uma jogada que acontece, todo jogo acontece lance semelhante. Porém, o cara não cai daquele jeito. Ele caiu muito mal, o Juan, mas está bem. O Arroio se especializou em fazer golaços, né?
8: O Flamengo deu essa ousadia, não foi?
10: É, deu essa ousadia. Duas vezes ele marcou contra o Flamengo, do mesmo jogador. E ontem marcou um golaço, o Arroio. Kenny Arroyo, muito bom jogador.
8: Muito, e novo, né, Reginaldo? Novo.
10: Novo, muito bom jogador mesmo. Cruzeiro tem um baita de um jogador, ao lado de Matheus Pereira.
8: Não vai demorar no Cruzeiro, não.
10: Ah, sim, do jeito que ele tá jogando, pode ser que propostas devam surgir aí rapidamente pra ele.
8: Verdade.
10: E aí, o Cruzeiro não ampliou, deixou empatar e não conseguiu fazer mais nada e o jogo tá aberto. Inclusive, para a semana que vem, terça-feira, na Arena MRV.
8: E aí ficou mais complicado para o Cruzeiro ou para o Atlético, nesse sentido aí? Que o Cruzeiro jogou dentro de casa, entre aspas, né? Que é no mesmo estado.
10: É, porque o Cruzeiro já tem mais vitória lá na casa do Galo do que o próprio Galo. Depois que o Galo inaugurou o seu estádio, o Cruzeiro ganhou mais vezes lá do que o próprio Galo nos clássicos. Então, para mim, está aberto a jogada aí.
8: A partida. O Júdice Palmito tá dizendo, fala Marques, aqui é Júdice Palmito, eu quero mandar um abraço aí para meu amigo Raimundo Paraguai, o nosso futuro prefeito Itajibá. Um abraço, Júdice. Ô Reginaldo, 1-1 o jogo e hoje, rapaz, hoje tem o seu time favorito, Reginaldo. Hoje tem o seu Vitória contra o Vasco da Gama, Reginaldo.
10: Você estava ouvindo o Raimundo aí, você costuma dizer que eu pego ar, e Raimundo pegou ar também.
8: Pegou ar, Raimundo Paraguai pegou ar, Reginaldo. Ah, rapaz, não sei não, viu? O bicho vai pegar aí.
10: Ele tem que ter cuidado com o coração. Cuidado, tá novo,
8: é.
10: Mas não pode
8: o coração dele pegar, tá de 15 não. Anos, não é assim não. Vai com calma e tenha paciência, porque o homem tá lá na escuta.
10: Pois é. Olha, hoje o duelo... Ah, já saiu aqui a informação que Neymar, como ele, Neymar, prega contra gramado sintético, ele foi relacionado pelo Cuca, mas já disse que não vai. Não vai jogar.
8: Não vai jogar.
10: Hoje, não vai. Ele vai se poupar no gramado sintético. Segundo ele, não sente bem jogando em gramados do tipo. Isso quer dizer que todos os estádios do Brasil mudarem para grama sintética, ele sai do Brasil porque ele não joga mais em grama sintética.
8: E você anunciou isso ontem, Reginaldo, que Neymar não ia jogar. Você anunciou isso ontem que Neymar não ia jogar, não ia pro jogo.
10: Não foi, ele não vai mesmo. É. Então, assim, ele sabe que hoje a parada é dura. E Neymar é inteligente também. Ele sabe que ele pode tomar hoje uma pancada, hoje o Santos pode tomar uma pancada e já ficar definido hoje a fatura. Porque se o Palmeiras hoje ganha bem, 3-4, já era na volta quarta-feira que vem.
8: Mas você acha que o Palmeiras pode ganhar de 3-4?
10: Pode. Se manter o mesmo volume de jogo que manteve contra... Quer dizer, não foi tão assim, porque o primeiro tempo contra o Vasco foi difícil. Mas depois, quando passou um, passou dois, passou três. Agora, se o Santos hoje der a bobeira aqui, anda dando aí em alguns jogos, vai tomar hoje uma goleada. Então, assim, é capaz de já sair hoje o Palmeiras com a classificação praticamente garantida para o jogo da volta quarta-feira.
11: Agora,
10: até porque essa é a intenção do Palmeiras, matar o jogo hoje.
11: Eu não entendo, né, Reginaldo? Tá colocando o Neymar acima da instituição Santos Futebol Clube. Hoje uma partida decisiva. O Neymar, com o salário que tem, com a fortuna que tem, o Santos precisa dessa vitória para até para passar de fase, para pagar o próprio Neymar, entre aspas, a maneira de dizer, porque é patrocinador, o patrocínio que paga Neymar. Mas assim, um jogador do quilate, do nível de Neymar, chega de ser eu não vou jogar, o Santos tem que sair mesmo.
10: É, mas quando foi contratado, isso já estava no pacote.
11: Não, eu sei. Eu sei que tá no pacote, mas eu quero dizer o seguinte, ó, tá no pacote, mas eu vou jogar. Quem vai barrar? Entendeu?
10: Isso.
11: É, eu vou jogar, eu quero jogar, porque hoje não é o técnico que escala Neymar, é Neymar que decide se vai jogar ou não.
10: É tanto que os repórteres têm pergunta pro técnico Cuca se o Neymar vai jogar ou não, né? Às vezes o Cuca. Não, tem que conversar com o Neymar.
11: Ô Beto, é João Pintor, pergunta o Reginaldo se o André do Corinthians vai ser vendido. Pergunta aí a Reginaldo, Beto, tá perguntando o Reginaldo.
10: O André tem propostas de vários times, né? Tem propostas de vários times. É um jogador novo, promissor, feito no próprio Corinthians. Tem propostas. Então, o Corinthians tá estudando as propostas. É que ele não joga essa bola toda para poder ir para nenhum time de ponta, né? Então, o estado do jogador está esperando que surja uma proposta de um time forte da Europa. Por enquanto, não. E aí está segurando também, né? Então, o André é aquele jogador que não vejo nada diferente, né, nele, não. Um jogador comum, bem comum.
11: Certo, mas eu perguntei você de Vitória e Botafogo, Vitória e Vasco hoje, você não respondeu.
10: Vamos lá, o Vasco joga hoje com sua força máxima, né, em casa. Agora o Vasco precisa escolher o que é que ele quer da vida, né? Porque ele está na Copa do Brasil, está na Sul-Americana, inclusive esperando o adversário que vai sair hoje da próxima fase, que é ou o River Plate ou Santa Fé, para mim deve ser o River Plate, e ele está na situação mal no Campeonato Brasileiro. Ele precisa escolher uma competição para definir. Agora, hoje ele é favorito contra o Vitória, mas eu... Se ele é favorito, pra mim não vai ganhar, vai empatar esse jogo, porque o Vitória hoje vai tentar levar o empate pra casa. E o Vitória, sem o Renato Kaiser, que é um jogador que faz muitos gols pelo Vitória, mas não renovou o contrato, e aí houve posição com a diretoria. Então, nem relacionado tal, o Renato Kaiser já há algum tempo nos jogos do Vitória. Mas hoje, o provável Vasco hoje é o Léo Jardim, o Paulo Henrique, o Cuesta, o Robert Renan, o Cuiabano ou o Lucas Piton, não sei qual você prefere, eu gosto mais do Cuiabano do que do Lucas Piton, o Santiago Souza, o Thiago Mendes, um encrenqueiro, Tietê, o Andrés Gomes, que joga muita bola, mas também erra muito chute, precisa treinar mais finalização, e o Colídio no ataque. E o Pedro Emanuel melhorou o time do Vasco, então não foi capaz de se comportar bem diante do Palmeiras.
11: Eu prefiro o Cuiabano.
10: Cuiabano, pra mim, é mais jogador do que o Lucas Piton.
11: Marca mais, apoia mais, chuta mais. Eu acho que o Cuiabano deve ser o titular. Eu escalaria o Cuiabano, né? Mas você sabe que tem todo um métier de treinamento, de fisiologia, quem tá melhor, quem tá pior nos treinamentos, e a gente só olha na hora do jogo, mas na hora quem escala também é o próprio jogador no treinamento, não é isso?
10: É isso, eu estava observando, aqui é um técnico português, Pedro Emanuel, contra o Jair Ventura. O duelo de português e brasileiro, e tem o duelo de Palmeiras e Santos, também é um duelo de português e brasileiro, né? É o Ferreira contra a Cuca. E observando também o duelo entre os times de Minas, dois técnicos estrangeiros, né? A Tungel de um lado e o Domingues do outro, do Atlético Mineiro. E no clássico de amanhã, Inter e Grêmio, o clássico Grenal, também dois técnicos estrangeiros. Só temos dois técnicos brasileiros das oito equipes que disputam as quartas de final, algo inédito, viu?
11: É verdade. E o Vitória vai forte, Reginaldo, pro jogo de logo mais?
10: O Vitória vai forte, com o Lucas Arcanjo no gol, ele que vem fazendo a diferença no Vitória, pegando muito, né?
11: Brits?
10: Lucas Arcanjo, bom goleiro. O Brits, o Kaká, rasgador de camisa tricolor.
11: Luan Cândido e Ramon.
10: Oi?
11: Luan Cândido e Ramon.
10: Luan Cândido e Ramon, o Wallace e o Kaique Gonçalves.
11: Né? Esse Wallace talvez também pode ser o Baralha, né?
10: É, pode ser o Baralha. O Baralha está no departamento médico, né?
11: Mas é isso, é o Wallace, pode ser o Baralha. Tem o Zé Vitor e o Mateuzinho que tá jogando muito também. E o Renato Kaiser ou Marinho.
10: É, Renato Cássio Marinho. Agora, o Renê, pra mim, vai ser titular hoje no ataque. Junto
11: com bom jogador esse Renê, que novo, e o Vitória comprou a preço de banana.
10: Pois é, e um bom jogador, um excelente jogador, esse Renê. O Eric também é muito bom, não tenho boas lembranças dele, mas é muito bom também. E o Matheusinho.
11: O árbitro será aí de São Paulo, viu? O Matheus Delgado, o Candaçã de São Paulo, não é isso?
10: Patrícia Nansan, muito bom árbitro também, novo, um árbitro promissor.
11: O VAR será Daniel Nobre, Bins, do Rio Grande do Sul, Regina. Hoje quem apita mais é o VAR, né?
10: É, os árbitros hoje preferem deixar a decisão pro VAR, né? Daqui a um tempo nem bandeirinha vai precisar, porque o bandeirinha levanta a bandeira, o VAR corrige. Não levanta, o VAR corrige. Então, tanto faz, tanto fez o bandeirinha lá do lado do campo. Deixa eu mandar um abraço aí pro João Pintor, né, que mandou a mensagem aí, né?
11: É.
10: Ô, João, um abraço, ele é corintiano, você perguntou aí do...
11: Isso, do mas como o João é corintiano, o torcedor do Vasco quer saber também, aprovar a escalação que você falou, não foi Léo Jardim, não foi isso? Paulo Henrique, Cuesta, Robert Renan e Cuiabano, Santiago Sousa, Tietê e Thiago Mendes, Andrés Gomes, Adson, Colídio, o técnico é Pedro Manuel. Esse Andrés Gomes, Reginaldo, se eu fosse o treinador do Vasco, eu botava ele o dia todo pra chutar a bola ali da grande área, que ele é corrão, mas na hora que chuta, chuta alto, chuta errado. Ô Andrés Gomes, você fica aí o dia todo treinando que eu vou pra casa dormir. Não era não, Reginaldo?
10: Ele é um jogador incisivo, ele vai pra cima, ele corta, ele vai pra dentro mesmo, ele não se covarda.
11: Ele pentia, né? Muita bola.
10: Pentia, ele não é aquele jogador de ficar voltando o jogo, ele vai pra frente, ele vai pra cima. Só que aí quando ele corta, sempre ele tá pegando mal na bola.
11: Rapaz, parece que ele já chega cansado.
10: Aumentar o muro de seus anuários, porque todas as bolas dele caem no vídeo na vizinha.
11: Mas mesmo assim ele vai fazer 2 gols hoje. Ou você duvida, Reginaldo?
10: Não duvido, não, porque o Vasco, depois que tomou 4-1 do Palmeiras, precisa jogar e se impor em casa. E isso vai ser muito importante também no Campeonato Brasileiro. Então ele tem que hoje começar pela vitória, ganhando bem, para poder levar uma grana na Copa do Brasil.
11: Já que você lembrou, deixa eu lembrar também. O Vitória também tá pensando que o Vasco é Flamengo, porque o Vitória fez 2-0 no Barradão com o gol de Eric lá, e aquele golaço, diga-se de passagem, que o Vitória eliminou o Flamengo. O Vitória tá pensando que o Vasco é Flamengo, Reginaldo.
10: Não, o Vitória vai se defender hoje. Vai se defender o tempo todo. Eu acredito que ele não vai marcar gol no Vasco hoje, como marcou contra o Flamengo, que deu a bobeira tomar um gol do Vitória no Maracanã. Por isso foi derrotado por 2-0 no Barradão. Mas hoje o Vasco vai se fechar, quer dizer, o Vitória vai se fechar e o Vasco vai ser incisivo hoje, porque tem que fazer o placar hoje.
11: O Vasco garante a classificação hoje, do Vitória de Jorge da antiga Mistel, o Vitória de Cascatinha, o Vitória de não, Nailton é Bahia. Quem é mais Vitória, rapaz? O Vasco vai ser lá.
10: Né?
11: Hein?
10: Difícil saber, né?
11: É difícil. Acho que uma pampa enche aqui os torcedores. É a galinhota. Geraldo tá dizendo que a galinhota enche os torcedores. Porque eu conheço Jorge, Cascatinha, Rony é Bahia, Nailton é Bahia. Gente, quem tiver aí torcida do Vitória, para mandar um abraço. Então, Reginaldo, pro torcedor do Vitória entender e do Vasco, na sua opinião, quem ganha o jogo ou é empate?
10: Empate.
11: Miserável, irmão. O Reginaldo assim, empate. Sabe? Rapaz. É o mesmo, Vasco Reginaldo?
10: É favorito. Hein? O Vasco é favorito, mas vai ser empate esse jogo. Não vai ficar aí no 0-0.
11: Então, meu placar, o Vasco vence o jogo.
10: Pronto. E tem que vencer mesmo, porque jogar no Barradão não vai vencer.
11: O Vasco vai vencer e vencer bem, Reginaldo. Agora, se o Vasco vai passar de fase, vai ter outro jogo no Barradão, que o Vitória é muito forte no Barradão. O Vitória vai estuprar o Vasco no Barradão. Então, antes que o Vasco seja estuprado, o Vasco tem que vencer e vencer bem hoje, seu Januário. Não vai dar empate não, viu, Reginaldo?
10: E essa competição, para quem não sabe, foi recorde esse ano, com 126 equipes. É a competição mais democrática do país, que coloca times de sem divisão, Série B, Série C, Série B, Série A, todo mundo para disputar. E a premiação é muito boa. Desde a primeira fase, todo mundo que avançou foi ganhando dinheiro. Você sabe que o campeão, Beto e ouvinte, pode chegar a 96 milhões, porque o prêmio para o campeão é 78 milhões. Mas somando as premiações das classificações, pode somar um total de 96 milhões. Por exemplo, agora, quem avançar para a semifinal fatura 9 milhões. Então, quer dizer, para o Vasco fazer uma diferença boa, para o Vitória, nem se fala, né?
8: Ok. Então vamos aguardar hoje. Você vai dar empate. Tem um rapaz aí de São Paulo dizendo, Beto, hoje, deixa eu ver, hoje dá Vitória. Vitória vai ganhar, rapaz. Eu sou Leão da Barra, mas moro aqui em São Paulo. Hoje dá Vitória e vocês vão ter que engolir. Mas se der Vitória também, tá bom, que Vitória faz parte do estado da Bahia. Vitória e Bahia representam muito bem o estado da Bahia. Vitória é um grande time também, claro. Né, Reginaldo?
10: É, mas eu acho difícil. Vitória conseguiu a vitória hoje no Rio de Janeiro.
8: Você acha? Vasco, olha, quando o Reginaldo acha difícil, aí fica melhor. Difícil. É, né? Difícil, né, nego? Ah, obrigado, viu, fi? Obrigado. Um abraço, Reginaldo.
10: Um abraço pra você, um abraço, Iraí do Vascaíno. Um abraço pra todos vocês. Ótima quarta-feira e bom jogo pra todos nós.
8: A última pergunta, Reginaldo, posso?
10: Pode fazer, fica à vontade.
8: É assim, ó. Assim, só curiosidade. Você fala que vai dar empate, Vitória e Vasco, Vasco e Vitória. Mas assim, tu vai torcer pra quem?
10: Não, eu sou baiano, eu torço por Vitória.
8: Obrigado, isso era pra confirmar minha dúvida, viu? Obrigado, fica com Deus. Abraço. 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O Raimundo Paraguai está aqui dizendo: ô Beto, eu não perco o seu programa. Valeu, Raimundo, valeu. O homem lá também não perde, viu, Raimundo? Deixa bem claro, ele tá lá na fazenda dele, ouvindo o panorama, lá tá dizendo assim, ai, ai, tu me paga. Não sei de nada não, mentira desse meio. 3h44 eu volto.
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2: Agora 13h58, quem é que quer falar da Embasa aí, Iraildo? Vamos lá.
3: Betão, boa tarde. Por gentileza, avisa a senhora Embasa aí pra vir dar um jeito nessa valeta aqui na 2 de dezembro, na principal, depois do Hospital da Mulher. Porque tá terrível, cara. Os amortecedores do carro já não tá bom com essa valeta, meu amigo. Rapaz, tá um transtorno, viu? Ela fez o esgoto. Deve ser que não jogou concreto no mesmo dia, porque tinha que fixar mais o barro. Mas agora já tá bom. Dá pra ela vir dar um jeitinho aqui, viu? Porque tá feio, meu nego. A situação aqui tá feia, viu? Tô vendo a hora de ter um acidente, porque os carros, quando vem, freia de vez pra passar na valeta. E pra não ter um acidente, pra ela vir dar um jeitinho aqui pra gente. Valeu. Porque já tá ficando feio.
2: Valeu.
3: Obrigado aí, Betão.
2: Um abraço, meu irmão. 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Falar em criança, manda um abraço aí para Lívia, a filha de Bianca, a filha de Marcos, a neta de Bino. Um abraço, Lívia, ouvindo o Panorama. E nós vamos ficando por aqui. Agradecendo a todos a atenção dispensada. Amanhã estaremos de volta, se Deus assim nos permitir. Tenham todos uma boa tarde, fique com Deus e até lá.

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0: Opa, muito boa tarde pra vocês, YC348, 91,1 MHz, Piauí FM, a melhor estação 24 horas com você. A partir de agora tem frequência máxima aqui no Som da Melhor.
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0: Agora, 2 horas e 12 minutos, 2:12. Começando hoje com Felipe Lau, Dias Felizes.

0: Belém, linha do Equador. Música do Djavan. Hora de conferir, daqui a pouquinho a gente volta. Você tá curtindo com a gente Frequência Máxima aí na sua tarde de quarta-feira.
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0: Agora 2h27.
2: Sim, vou.

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5: Tá legal, já estamos de volta aqui com Frequência Máxima, agora 2h33, e pra você que pediu, tem Santana e Michelle Brush, The Game of Love. Uma ótima tarde pra você que tá na sintonia. Eu sou Ivan Muzak, te quero comigo na boa.

0: Marisa Monte, feliz, alegre, forte. E Piau FM, melhor da música pra você. Tá na hora de conferir, daqui a pouquinho eu volto com muito mais.
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0: 2h55 agora.
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0: Agora 3 horas, 1 minuto. Ivete Sangalo e Péricles por inteiro.

0: Ivan Nascimento, tudo bem, mano? Que é nível de segurança. Quero aproveitar para dizer um abençoado de necessidade de quarto para todos nós. Um abençoado de semana, também, com a permissão de Deus. Ô, Ivan, eu quero aproveitar e pedir uma música do Cidade Negra, Girassol. Quero aproveitar para dizer para meus pais, José Dona Maria, Quim Piaú, meu irmão Santo Sertão, Quim Piaú, minha irmã Nilda, Quim Piaú, minha esposa Glória, Quim Piaú, meus dois filhos, o Ima e o Ilha, lá em São Paulo, meu sobrinho Daniel, Quim Piaú, minha sobrinha Raíssa, Quim Piaú, minha sobrinha Maísa, Quim Piaú, todos que curtem essa rádio, que é líder em audiência. Valeu, Ivan Nascimento. Um forte abraço, bom programa. Tchau, tchau. Boa tarde.
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5: Agora 3:34.
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5: De volta com frequência máxima aqui no som da Ipiaú FM. Timbalada e João Gomes. Beija-flor.

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0: boa tarde para você que tá na sintonia, curtindo a melhor estação. Já estamos de volta aqui com frequência máxima no som da melhor. Vamos juntos desse clima gostoso.
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0: 4:04.
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0: Máxima até as 16h30. Daqui a pouquinho, Falcão Marley com o show do Falcão. Marília Mendonça, agora ela é problema seu.

Vai Lauana Prado no sofá da sala. IPU FM, o melhor da música, 24 horas, a melhor estação pra você curtir. 4 horas e 19 minutos, daqui a pouquinho o Falcão Marley com o show do Falcão. Valeu, gente. Prazerzaço, hein? Vou ficando por aqui. Ótima tarde. Tchau, tchau.

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16: Olha a hora, gente, olha a hora, já são 4:35. Olá, o nosso muito boa tarde, já estou por aqui. A partir de agora o couro come, hein? Hoje é quarta-feira, hein? Hoje é quarta-feira, hoje é dia... E eu vi Amado Batista chorar apaixonado. Hoje é dia de tomar pelo menos uma dose de licor. Hoje é dia de tomar pelo menos duas latinhas de cerveja para não amanhecer com a cabeça grande amanhã, né? Grande abraço, boa tarde para todos vocês. 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Hoje é dia de Amado Batista. 4:38, eu vou tentar adiantar os patrocinadores, vou atender menos os ouvintes, tá bom? Pra tocar mais músicas na parte final. 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Ei, hoje é dia, hein? Hoje é dia, vai tomar pelo menos um copo de vinho. Ou de repente um. Não pode tomar destilado e nem camelinho, viu? Camelinho não. 4:40. Quem foi o ladrão, hein?

0: Aê, me diga quem foi o ladrão.
1: Bom, são amigo, quatro Foca, e... sua amiga Samanta de Barra da Rocha, meu alúcio. Vai pra você, um abraço, pra Flora, pra Renan, pra minha mãe, pro meu filho, pra mim, pra Osvaldo, pra Jai Beleza, pra Dona Jai Paula, todos os seus funcionários no mundo do real. Pra Nani Predeira aqui em Barra do Rocha, pra Gaga, filha do Eterno Caifás, a mãe Mônica, Caine, Dona Adélia Boca de Fogo e nossa professora Mariléia, lá na loja Mari Moda. Aquele Mari abraço, Moda, viu, Falco?
0: Um abraço aí, viu? Um abraço aí pra professora Mariléia na Mari Moda, tá bom? Ô, professora, vou mandar Dig aí pra ver se ele sai mais bonito, viu? Porque Dig é o cara mais feio aí de Barra do Rocha. Aí vou ver, né? Ele vai entrar na moda. Bom, 4 horas 43 minutos. Hoje eu vou tocar mais músicas, tá bom? 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Farias, que foi eu quem mandei. 4h44, hoje é dia de tomar pelo menos um vinho, viu? É, o vinho da Mário Batista. 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Já estamos ouvindo a Mara Batista. 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

0: em outros corpos.
1: Coisa boa de ouvir, hein? Quarta-feira ouvindo a Mano Batista, manda um abraço aí pra Dona Laide. Dona Laide aí no Japumirim, aí no bairro Fernando Neves. Jasson tá por aí hoje, Dona Laide. Cadê Jasson? Um abraço pra senhora. Fale com Jasson que mandei um abraço, tá bom, Dona Laide? 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Bom, são 4 horas e 53 minutos. 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Hoje é dia de ouvir Amaro Batista. 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Bom, 4 horas e 57 minutos. 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Pode falar com meu amigo Barreto. Fala, Barreto! Falcão mandou eu vir aqui. Pode falar com o Barreto. Lá tem Matheus, Barreto. Lá tem um menino também que andou nu. Andou nu no velório. Rafael. É isso, rapaz. Esse Rafael subiu em cima da casa pra destelhar a casa, sabia? Eu não vou nem falar o porquê, porque isso é errado, viu, Rafael? Não pode, não. Não pode não, viu, Rafael?
2: Ufa,
1: fala, meu chapa.
2: Do Sol. Hoje é dia de Mário Batista.
1: Hoje, hein, na Falcão? Hora.
2: Passa aí, quarto negro, Falcão.
1: Nesse quarto negro de saudade. Mário
2: Batista. Eu tenho visto muito essa música na voz de Mário Batista. Com Leonardo.
1: É.
2: Um pouco meio estranho assim, mas.
1: Eu gostei.
2: É um sertanejo, né?
1: Eu gostei na voz.
2: Aí, Falcão, um abraço pra todos.
1: Ó, gostei na voz do Doge, gostei muito na voz do Leandro Leonardo, viu? Quarto Negro. Neste Quarto Negro de Saudade. Dona Paula, boa tarde. 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
1: Valeu, Dona Paula. Daqui a pouco ela volta com mais novidade do Mundo Real. 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Alô, Fio Jonas, um abraço, Fio Jonas. 5:02. 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Só não vai. Só não vai os meninos que estão devendo alguma coisa, viu? Aí não vai lá, não, viu, meu filho? 5:03. Um abraço aí pra Lucas Mototáxi, meu amigo Adevaldo. Adevaldo, o homem que já foi perigoso. Agora tá de boa, né? Falar em homem que já foi perigoso, mandar um abraço aí pra meu amigo Alex, da oficina Piticar. Esse daí já foi perigoso, já foi namorador. Depois dos 50, requenguelou de vez. Grande Alex, da oficina Piticar, viu? Um abraço, meu irmão. Que já foi já era, né, Alex? Que já foi já era, é isso mesmo, né? 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Deixa eu passar a música do meu amigo negro agora. Dá pra passar aqui? Vou ter que pegar por cá, vou ter que pegar por aqui, ó. Pegar por aqui, porque eu não tenho essa música Quarto Negro, não, né? Hoje é dia de Amaro Batista. Pá, pá, pá. Aí, agora vai, agora vai, agora vai, agora vai. Já tá tocando, aí, meu filho. Aí. Quarto Negro, Leandro Leonardo. Essa música é bonita. Não, ele quer na voz do Amaro Batista, tá doido, é? Tá doido, é? Aí não. Oxe, ele quer na voz do Amaro Batista. Então, aguenta um pouquinho aí, meu nego.

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1: Aí, Amado Batista, Posso Morrer de Amor, 5:08. 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

0: então.
1: Coisa boa, né, Popão?
0: Eu já comprei umas por aí, viu?
1: Passa uma semana, duas semanas, um mês, em algum lugar que a gente tanto gosta. Falcão, é o seguinte, eu vou curtir hoje a Amado Batista, hein, meu filho? É, meu irmão, e todo amor que você passar de Amado Batista hoje,
0: lá,
1: eu vou dedicar pra mim.
0: Olha lá.
1: Um abraço, meu irmão.
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1: 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Olha, boa tarde, Falcão. É, Ponto Novo e região, ouvindo o seu maravilhoso programa. Manda um alô aí pra Léo e todos da Fazenda Três Riachos. Região dos Dias. A Léo, né? Valeu, meu amigo Adalto, grande Adalto. Abraço, Adalto. Tem tempo que eu fui aí nessa região, viu, Adalto? Em tempo que eu fui nessa região, tomei um banho ali. Ei, rapaz, tomar banho, sabe, né? Sabe onde é a bomba aí, Adalto? A bomba que traz água aí pra vocês. Ei, rapaz, um lugarzinho bom de tomar banho, viu, menino? Chegava ali, meu amigo, um calor danado, aí não tinha jeito, né? Tinha que tomar um banhozinho ali pra refrescar. Grande Adalto, só eu sei, ninguém pior que sabe. 5:12, 5:12. 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Salvador! Cadê a rapadura, Salvador? Quem passar lá lembra Salvador, viu? Olha que eu pedi uma rapadura a ele e ele não mandou essa rapadura. Eu, meu amigo Salvador, beleza? Alô, Salvador, meu patrão! Olha, parabéns, como sempre, hein? Como sempre, o programa está espetacular. Você é sucesso, show. Pô, eu tô até desempregado, viu? Tô até desempregado, tô querendo fazer um extra aí. Você não quer me contratar, não, hein? É. Abraço, Dalila, um abraço, Dalila. Tá ligada lá na Rodão Pedro II. Falando em Dalila, manda um abraço aí pra menina dos olhos espetacular. Olhos espetaculares. A Dandara. É, os olhos bem graúdos. Um abraço, Dandara. Os olhos que tudo vê. Ó, 5:14. Eu vou, tô adiantando bem aqui para daqui a pouco a gente tocar mais música, né? Que beleza! Hoje é dia de amado, tá todo mundo curtindo amado. 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Fala com o Léo, meu patrão, que foi eu que mandei. Léo! Um abraço, Léo, um abraço, gordurinha. 5:15. 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

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Alô, João Carlos, um abraço, hein? Caba direito, tudo. Pensa num cara, eu dou valor, caba direito. Cara que honra com suas obrigações, eu dou valor, viu? Eu sempre falo aqui do cabo aqui à direita, né? Agora o cabo aqui, não, eu não dou valor, não. 5:16. Dona Parmira tá retada com você, seu pei. Oxê, por que eu não fui tomar um café lá esse dia, né? Porque, meu amigo, eu tô me exercitando. Eu já tô um coroa, e aí eu quero ficar um coroa em tanto, viu? Pra ver se eu atinjo aí pelo menos... Pelo menos, dona Pamília tem 90 e ela vai fumaça, né? Se ela atinge pelo menos 90 anos. É? Pra que? Bexiga, eu vou aguentar chegar 90 anos aonde, rapaz? Já tô só requenguela. Alô, Balta Peceiro! Forma de fazer lobisomem. 5:16, adiantando pra gente tocar mais músicas. 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Um abraço aí pra meu amigo Remo. Ele vem como pré-candidato a vereador, viu? Valeu, Remo. 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Ei, agora é Mário Matista e Eduardo Costa. Vou tomar um cafezinho ali, viu? Tomar um cafezinho pra ficar de boa. Tem gente que tá tomando vinho agora, né?

0: Batista e Eduardo Costa, manda um abraço aí pra Dona Martinha. Dona Martinha aí na rua David Souza. Alô, seu Luciano, separa meus pãezinhos aí, viu? Separa meus pãezinhos que daqui a pouco chego por aí, tá bom, Luciano Padeiro? Tá bom, Dona Martinha? 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
0: 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Ali na Rua do Sapo. 5 horas e 23 minutos. 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Com coroa. 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Daqui a pouquinho a gente toca, hein, amado, hein? Olha, atenção, viu? 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Fui falar com o Bal. Aí eu, ô Bal, clica aí no link da bio. Aí ele me xingou tudo, porque ele não sabe que bexiga é bio, não, né? Porque nem todo mundo sabe, né? O Bal tá pensando, ele falou, rapaz, não sei que bexiga é bio, não. Aí eu fui mostrar Bal aqui, ó, biografia, bio é biografia. Entra lá, coloca seu nome aí, coloca sua idade. Ele botou 59 anos. Aí se inscreveu também, Bal tá pensando. Valeu, Bal. 5 horas 26 minutos? E agora, hein? Tô com vontade de beber café, mas eu bebi água. Não, tô com vontade de beber água, mas eu bebi café. 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Vovô, vovô, já tem aí? Dona Parmira tem uma de Itacabana. Ela falou que eu fui falar aqui no rádio que tem uma pomada de São Caetano pra ela. Aí agora ela tá me cobrando. Ela falou que eu nem apareço na Serra Pomada que eu não tomo café. Dona Parmira falou. Me ameaçou, viu? Dona Parmira. Mas pode deixar, Dona Parmira. Eu vou lhe dar a pomada de São Caetano. A senhora me dá R$50. Viu? R$50. Eu não tô vendendo, tô lhe dando, porém a senhora vai me dar R$50 também. Viu, Dona Parmira? Dona Parmira é gente boa. Bom, 26 anos Dona Parmira, rapaz. Não é pra qualquer um, não, viu? Se manter vivo. Agora, a Dona Parmira só tem 96 anos, sabe por quê? Porque é magrinha. Porque você não vê uma pessoa, né, gordo. Você não vê uma pessoa de 90 anos gordo, vê? É muito difícil. A Dona Parmira é bem magrinha. Aí tem 96 anos, nossa. E ainda faz o feijão dela. Ainda pedala uma bicicletazinha de boa. Ainda no WhatsApp, no TikTok, de boa. Tá vendo aí? 5h29. 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
0: Obrigado, Mestre Novaes. Olha quem tá ouvindo, boa tarde, tô na escuta. É Daiane, rapaz. Daiane, já se passaram mais de 20 anos que eu lhe conheci, né? Rapaz, conheci lá em 2005. Eu era apenas um garoto. 2025 eu tinha o quê? Eu tinha 20 e poucos anos, né? 28 anos, olha pra aí, rapaz. 28 anos eu tinha naquele tempo, meu Deus do céu, tá vendo? E aí, estamos aqui ainda, viu? Um abraço, Daiane, tá lá em Tamarindo, viu? Tá lá em Tamarindo, né? Lembra que eu mandei você botar o telefone, foi na nota de R$50, né? Naquele tempo, nota de R$50 era dinheiro, hoje em dia não é mais nada, né? Manda um alô aí pra esse rapaz, não sei o nome dele, mas é gente boa, é Fábio. Fábio do coador enorme. Ô, Fábio, tô achando que você diminuiu o coador, viu? Ó, não vai dar pra atender todo mundo, vou dizer logo aqui, porque senão não toca música. Tá legal? Boa tarde, Falco, tudo bem? Eu tô com a tosse meia seca, tu não sabe o que é bom, não? Estou na escuta, viu, KKK? Mandou alô aí pra minha irmã Antônia, aí na Irmã Dulce, é Dilza, da 2 de dezembro. Ô, Dilza, um abraço pra você, Dilza! Mandar um abraço aí pra Léo. Léo, funcionário de Misca. Alô, Léo! Cidadão feio da Nércio Léo, viu, rapaz?

0: Aê, bela música, Quarto Negro. Ô, Nego, essa música não é de Leandro Leonardo, ou seja, a composição também não é do Amado Batista. Essa música é do José Fernandes dos Santos. É, e essa música foi lançada aí por Leandro Leonardo em 1989. Foi também regravada aí por Amado Batista em 1992. Mas compositor dessa música é José Fernandes dos Santos. É chamado aí como José Fernandes ou Fernando, tá bom? A música Quarto Negro, eu acho mais bonita ela na voz do Leandro Leonardo, hein? 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
0: Aí, tá dando um recado. 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Dona Maridete! Ela tá arretada comigo. Arretada. Gente, dos dois, um. Eu toco música ou ouço vocês, viu?
2: Boa tarde, Falcão.
0: Boa tarde.
2: Aqui é Simone de Birataia.
0: Quero Oi, Simone.
2: Um alô pra minha mãe Maria, minha filha Mônica, meu filho Emerson, meu netinho Noah.
0: É Noah.
2: Minha irmã Sidney,
0: um
2: Sandra,
0: por nome Noah.
2: Minha sobrinha.
0: Oi, ele caiu, vixe! Tá vendo aí você? Vamos lá.
2: Minha Clara, Nara, Isabelle, meu sobrinho Júnior, tá meu irmão Leandro, meu irmão Neina. E eu quero te falar que eu tô ligadinha no seu
0: tá
2: programa.
0: Tá vendo aí,
2: viu?
0: Você?
2: Eu não perco por nada.
0: O pessoal tá falando que você não tá
2: Antes
0: ouvindo,
2: de
0: não.
2: 5 horas já tô ligando já o rádio.
0: Pega.
2: Falei, vai começar o programa de Falcão.
0: Começa 4:30!
2: Tô ligadinho.
0: Valeu, um abraço, viu, Simone? Olha, boa tarde, Falcão. Aqui é Lúcia Maria Evaristo na escuta. Um abraço, Lúcia. Um abraço, Evaristo. Tem mais de 3 mil pessoas aqui ouvindo, né? Olha, boa tarde, Falcão. Estou amando o show, hein? Eu quero ouvir a música O Acidente, Tão de Repente. Aí é quem? É a Vera, né? É a Vera. Valeu, Vera. Vou tocar, viu, Vera? Vou tocar. Tem mais de 3 mil áudios ali, viu? Tem meu amigo Zé Carlos, tá ouvindo, viu? Grande Zé Carlos, olha, boa tarde, Falcão, pra você e todos. Aqui é Zé Carlos, estou aqui na sintonia. Um abraço, Zé Carlos, viu? Pensa num coroa bonito, rapaz. Esse coroa tá solteiro, por quê, Zé Carlos, hein? É por opção, porque um coroão desse assim, vou te falar, viu? Aí é saltode, viu?

Aí, Amaro Matias, tá partida, 5 horas 45 minutos. Um abraço aí pra meu amigo Joel Tupafos. Alô, Joel, tá? Ah, rapaz, ele tá no Jipão, viu? Quem era Joel? Quem te viu, quem te vê, aí é no Jipão retado, Renegade. Aí sim, viu, Joel? Um grande abraço. Esse Joel é um homem rico, tá rico, Joel. Um grande abraço, meu velho. Aí, minha amiga Vera, tá tocando, Vera.

Tá aí pra minha amiga Vera. Um abraço, Vera. Muita gente mandando áudio, gente. Se eu parar pra ouvir áudio, eu vou diminuir a quantidade de músicas, né? Olha, Falcão, meu amigo, manda um abraço aí pra todos os meus familiares. Seu programa, estão ouvindo o seu programa na zona rural. É Juberlan de Santo André. É, tô aqui ligado na FM de Piauí. Valeu, Juberlan. Ei, quem lembra dessa música? Essa eu gosto, hein?

0: Essa eu gosto, essa eu gosto. E pra mais de 100 pessoas, vocês querem que eu pare pra ouvir?
1: Alô, Falcão, oi. Boa tarde, aqui é Gilmar. Eu gostaria de ouvir a música de Amado Batista.
0: E
1: Não Se Afaste de Mim.
0: Não Se Afaste de Mim. Valeu, valeu.
2: Boa tarde, Falcão. Oi. Aqui é Marisa de Guaratiba, Rio de Janeiro. Falcão,
0: oi.
2: Hoje eu vou votar em Amado Batista. E gostaria, se possível, você que você tocasse Princesa. Ofereço para todos que estão ouvindo.
0: E hoje tem voto,
2: um beijo, Loura.
0: Um abraço. Você não voltou. Essa é linda, hein?
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Eita, que música bonita, né? Música bonita. Ali, o vereador Fernando de Lima apareceu ali, ó. Vereador Fernando de Lima, o dono dos votos aí de... Aí do distrito de Japumirim, né? Itajibá. Na aldeia, quem tem moral é ele, viu? Diz que Fernando de Alipe, todo mundo tá falando aí, viu? Fernando de Alipe vai dar uma votação estrondosa aí, o deputado estadual dele, viu? Ele tem um deputado estadual, tem um federal também, né? Diz que quem vai dar voto é ele, viu? Agora que a gente vai ver. E o deputado, só ele tá apoiando aí, ele e mais uns amigos, né? Diz que vai estourar de voto, viu? Esse Fernando tem voto mesmo. O cara teve quase 800 votos aí no Japumirim. É o mais bem votado de todos os tempos, né? Nem o pai dele teve essa proeza. Kleber falou que vai se inscrever na corrida. Kleber, você é corredor caranguejo. Você anda pra trás. Você não dá certo, não. Música bonita. Amo você, é o nome da música.

E assim a gente vai findando a tarde com o Amaro Batista. Assim a gente vai findando. Bom, tô indo embora, espero que vocês apreciaram o programa, tá bom? Não deu pra atender todo mundo, gente, pra mais de até aproximadamente 100 mensagens, tá bom? Atendi muitas, mas muitas mensagens ficaram pra trás. Ó, a Ana chegou agora. Ana, um abraço, Ana. Um abraço, Ana. Um abraço pra Helena, Joanes. Joanes é onde? Algodão, hein? Isabel. Leôncio Santos Porto. Muita gente ali. Manuel. Ô, Manuel, um abraço, Manuel da Irmã Dulce. Mário Celesteiro. Dentre outros, né? Alessandro. Beijo no coração. Tô indo embora porque agora vem o programa Cidade Modelo com Nailton Borges. Pra deixar você muito bem informado. Tchau, tchau, gente! Dona Martinha, não esqueça de separar os pães, não, viu, Dona Martinha? E não vou falar pra Luciano Padeiro, viu?

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1: E agora são 20. Agora são 18 horas na nossa querida cidade de Ipiaú, chegando Cidade Modelo na noite desta quarta-feira, 26 de agosto de 2026. Chegando para deixar você muito bem informado. Então, mandar um abraço para você comemorando aniversário hoje, recebendo as homenagens de toda a produção do Cidade Modelo. Aproveitar e mandar um abraço para você ouvindo a gente no distrito de Córrego de Pedras, na Fazenda do Povo, onde você estiver, sinta-se abraçados por todos nós aqui do programa Cidade Modelo, chegando a Cidade Modelo para deixar você muito bem informado, porque juntos, mais juntos, por uma Cidade Modelo.

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1: Abraçando você da região do Ribeirão do Félix. Ontem, a prefeita Larissa Dias esteve por aí. E ela diz aqui, ó, levamos nossas equipes de saúde, social e agricultura para mais perto das comunidades, com atendimento, escuta e cuidado. E o odontomóvel esteve presente, garantindo que a saúde bucal também chegue às comunidades do campo. Também entregamos mudas de cacau para fortalecer a agricultura familiar, incentivar a produção e gerar novas oportunidades para quem vive no campo. Vamos continuar cuidando do nosso povo em todos os cantos de Ipiaú. Larissa Dias, prefeita de Ipiaú.
2: Nossa equipe de saúde, a equipe do social, hoje trouxemos o consultório odontológico móvel, né, todo equipado.

0: bacana cuidar bem da população de Ipiaú, da sede do município e também de toda zona rural. Quem falou com o programa Cidade Modelo também foi a nossa secretária de saúde, Keila Maia, a melhor secretária de saúde da Bahia. Boa noite, secretária.
1: Boa noite. Foi um momento ontem bastante positivo. Essa ação em saúde integrada com a agricultura, também tivemos a presença da nossa secretária de social, né, Rebeca, e a presença da nossa prefeita, Larissa Dias, onde a gente promoveu ações de saúde com odontomóvel, atendimento médico. Um abraço para a equipe do Alípio Corrêa, doutora Helena, enfermeira Ana, toda a equipe de vacinação, testes rápidos. Então a gente viu que foi uma movimentação bastante positiva, primeiro porque atende na comunidade rural, que a gente sabe que é de mais difícil acesso, e depois a gente levar o tratamento também. Foi o nosso odontólogo Rodrigo, que estava colaborando, né, junto com o Tec Saúde Bucal, realizando o atendimento mesmo odontológico. Então a gente vê, assim, Nailton, a importância dessa ação. É uma ação concreta para a comunidade, dando acessibilidade à comunidade rural. Reforço que são comunidades já assistidas pelo programa Saúde na Família. Então a gente continua com todo o serviço de médico, atendimento odontológico que tem, tanto em Corgo como na unidade da Fazenda do Povo. Mas quando a gente se desloca para até mais próximo, nas fazendas, isso ajuda e diminui o distanciamento físico do acesso da comunidade ao serviço de saúde. Então, eu vejo assim como algo muito positivo. Estou muito feliz, satisfeita, porque a gente sabe como é desafiador fazer saúde. Então, muitas vezes a gente recebe mais demandas de críticas referente a não acesso, dificuldade no acesso. Então, quando a gente diminui e aproxima a comunidade desse acesso de forma assertiva, então a gente consegue atingir a política pública, né? O que a política pública de saúde requer mesmo para a comunidade. Então, a gente está bastante satisfeito.
0: Estrategicamente, o odontomóvel tem trazido resultados positivos.
1: Tem sim. Ontem foi o quinto local. A gente já tinha realizado em Córrego de Pedra, na Horta Comunitária, no Bom Sem Farinha, no Cajueiro e ontem no Ribeirão. E amanhã a gente vai estar indo para o assentamento Marighella para atender as famílias que são daquela região, com odontomóvel, os serviços de saúde também, não apenas odontomóvel, mas médico, testagem rápida, vacinação. Então, o mesmo atendimento que a gente realizou no Ribeirão, a gente vai estar também beneficiando a comunidade do assentamento.
0: Ainda bem, e é muito bom, que a população tem buscado o serviço.
1: E a gente fica satisfeito quando a gente faz a chamada e a comunidade comparece. A gente sabe que, de repente, naquele dia, a totalidade não consegue estar presente, de famílias ou de pessoas, mas o máximo de pessoas que a gente consegue atender, eu acho que a gente já tem o objetivo alcançado com o odontomóvel.
0: Nós temos uma secretaria que se coloca sempre à disposição da população, uma população que acredita, confia no serviço, e cada vez mais procura atender essa comunidade, levar mais serviços e atender positivamente tudo aquilo que é criado de expectativa da Secretaria de Saúde e também da população local.
1: Sem dúvida. Então, ontem estivemos conversando com o pessoal, falaram, ouviu o programa, falando do programa, o quanto é importante a gente conseguir, a gente vê que essa chamada consegue atender. Então, quando a gente divulga na rádio, a gente fala da ação e a gente vê que a pessoa também foi porque ouviu no programa. Então, isso é importante, a gente consegue também fazer esse processo de educação e saúde. Então, a gente fica bastante satisfeito porque, como eu falei, quando a gente convoca a comunidade, então, aqui em Piauí, a gente tem uma experiência muito positiva. Toda vez que a gente coloca um serviço, seja um mutirão de oftalmologia, de ultrassom, nessas ações assim, externas, a comunidade comparece mesmo. Então, a gente fica satisfeito porque tem a cobrança das demandas de saúde, mas, ao mesmo tempo, quando a gente coloca o serviço, as pessoas vão. Então, isso é positivo.
0: O olhar da secretária Keila Maia demonstra muita alegria, contentamento em saber que o serviço está sendo oferecido e que a população tem usufruído. Isso faz bem para a comunidade e para a gestão pública municipal.
1: Sem dúvida. E a gente, assim, dizer que o odontomóvel não acabou, não vai parar agora em agosto, ele é uma ação continuada, é um consultório odontológico móvel, que é todo montado, que vai até a comunidade, e a gente continua com as ações de saúde odontológicas e, de geral, nas unidades de saúde. Então, é algo a mais que vai vir agregar para a gente também fazer áreas descobertas, pessoas domiciliadas ou acamadas, também fazer ação em escola, em creche. Então, a gente está agregando o máximo que a gente pode para a gente fazer realmente as ações extramuro, porque ainda até a comunidade facilita o acesso, falando de vacinação de rotina, que a gente vê que a gente consegue alcançar nos eventos, porque às vezes a pessoa não consegue ir naquele horário, naquele dia. Então, isso é bom, porque a gente está aproximando o serviço para o usuário.
0: E na manhã desta quarta-feira, acontecendo muito mais da saúde em Piauí, duas ações importantes: Agosto Dourado e também Agosto Lilás.
1: Isso, então, assim, várias ações ao mesmo tempo. Hoje eu já participei também do primeiro seminário municipal da primeira infância, promovido pelo Social, né, parabenizar a colega Rebeca e toda a equipe do Social, um evento bastante bacana. Não pude continuar, porque tínhamos já o evento do Agosto Lilás, Agosto Dourado aqui no complexo, promovido pela Secretaria de Saúde. Tivemos os parceiros também, colaboração de enfermeiras do HGI, nossos profissionais, enfermeira Eva, que fez a arte na barriga das gestantes, enfermeira Mário Leite falando sobre a amamentação, a enfermeira Nath também, então todo mundo colaborando, e no Agosto de Lilás tivemos a participação

0: e falar de temáticas diferentes para a gente, na verdade, conscientizar a nossa comunidade sobre esses temas, que não é só sobre a saúde, né? Passa pela saúde, mas que a saúde também acolhe e atende essas pessoas.
1: Parabéns, Ukeila. Que bom que nós podemos atender a população e se colocar sempre à disposição e estar motivado para a ação. Isso. Parabéns.
0: A gente agradece, dizer que a gente está à disposição, continuamos com as ações. O agosto se encerra e a gente já vai iniciar setembro, que é o setembro amarelo, que é temática também de saúde mental. Então, assim, é o tempo todo, Nailton, fazendo mobilização em saúde para que a gente possa diminuir as demandas que temos e aproximar da comunidade. A gente está à disposição para escuta, na Secretaria de Saúde, nas unidades, nos nossos serviços, e qualquer dúvida a gente está à disposição da comunidade. E muito obrigada novamente pelo espaço, pelo acolhimento, também à Secretaria de Saúde com
1: relações. Está aí a secretária de Saúde, Keila Maia, no programa Cidade Modelo, e neste bom evento do Agosto Dourado, quem estava participando também foi a diretora do Hospital Geral de Piauí, a senhora Thaís Cardoso, que falou também com o programa Cidade Modelo.
2: Bom dia a todos os ouvintes. Estamos aqui para mais um evento para falar sobre um assunto que é pouco dito. O Agosto Dourado ele é pouco divulgado ainda, mas é para falar sobre a amamentação. Esse vínculo que é formado entre mãe e filho nos primeiros momentos de vida de uma criança, para trazer os benefícios, falar sobre os benefícios, as importâncias. A gente não pode romantizar, mas é um momento que fica para a vida inteira de um bebê. É esse momento aqui para falar para as gestantes o quão é importante, como é que a gente deve fazer, o apoio que a gestão dá, tanto municipal quanto a estadual lá no hospital. Então a gente está aqui nesse momento de acolhimento, de escuta, para poder fortalecer esse vínculo mãe e bebê.
1: A amamentação não é tão somente alimentação, é um vínculo criado entre mãe e filho.
2: Perfeito. A amamentação vai além somente do alimento, do primeiro alimento de um bebê. Ele é o vínculo, ele é o amor, ele é aquele momento em que tem a troca de experiência. É a neurociência que fica atrás da amamentação.

0: conversação tão importante.
1: Por que da importância do colostro nesses primeiros momentos?
0: Então, o colostro é o primeiro leite, o leite em que todos os benefícios da mãe, toda a imunidade, essa é a palavra, toda a imunidade que a mãe tem, ela vai passar para o seu bebê durante esses 6 primeiros meses de vida. Então, o bebê está todo protegido com essa fortaleza que é o primeiro leite, que é o colostro. Então, o benefício do colostro, eles são inúmeros, além do alimento, né? É fantástico perceber que uma mãe pode alimentar o seu filho somente com o seu leite. Não precisa de água, não precisa de chá, não precisa de introdução alimentar nenhuma até os 6 primeiros meses. Então, quão é fantástico esse alimento que vem da mãe.
1: Este evento que acontece na manhã desta quarta-feira traz, acima de tudo, cuidados e também conhecimento.
0: Perfeito. Aqui a gente vai falar sobre todo o processo da amamentação. Então, o conhecimento para a mãe, a tranquilidade que a gente pode passar para ela, onde ela pode procurar ajuda. Agora mesmo a gente tem aqui uma consultora da amamentação. Então, explica tudo isso. O porquê que o bebê mama mais vezes quando é menorzinho. No momento em que vai crescendo, ele passa mais essa amamentação. Então, todos esses aspectos estão sendo abordados aqui de uma forma brilhante.
1: E por que o bebezinho, ele mama mais quando ele é pequenininho?
0: Então, o estômago, a gente tem que pensar que ele lá na barriga, ele não tinha alimento. Ele era pequenininho, do tamanho de uma ervilha. Ele se alimentava do líquido amniótico, que isso já é proporcional para ele se acostumando com a vida que ele vai ter aqui fora. E quando ele sai, o estômago é pequeno, então ele vai mamar mais, porque o estômago é pequeno, esvazia mais rápido, então ele precisa desse repetido ciclo de amamentar mais para se consumir. E o estômago, que é um órgão elástico, ele vai se expandindo e vai aumentando. O leite vai ficando mais maduro, vai ficando mais rico em nutrientes, e isso vai demorando mais a digestão, e por isso que ele vai conseguindo espaçar mais a amamentação.
1: O bom é que as mães se colocam neste momento aqui bastante atentas para conhecer um pouco mais, despertar também toda essa curiosidade, o que faz muito bem.
0: Exatamente, ela tem que

0: anteriores, e a gente também entende porque elas também tinham esse pensamento de colocar leite, de colocar o mingau de araruta que a gente ouvia muito. Então, assim, hoje elas entendem o porquê que não fazer e também entendem por que as avós da gente fazia isso antigamente. Então, esse momento é um momento enriquecedor para as gestantes, para a gestão, é um momento de compartilhar esse conhecimento.
1: O que é mito e o que é verdade na amamentação?
0: São muitos os mitos. Então, assim, dizer que o bebê que mama muito é porque o leite é fraco. Não existe leite fraco. O leite, ele é o suficiente para nutrir aquela criança. Então, peito cheio é sinal de boa alimentação. Não, também é mito. O peito dele tem que estar mole, flácido, para poder conseguir ter uma pega adequada do bebê. Então, aqui a gente tem várias e todas estão sendo abordadas aqui agora. E um fato muito importante, muito interessante aqui, que também está sendo oferecido, a ultrassom, que a gente chama ultrassom externa. É uma pintura que se faz na barriga da gestante para ela se sentir aquele bebê, e fica uma arte muito bonita. Então a gente também está oferecendo aqui, a Secretaria de Saúde do município está oferecendo aqui.
1: A pega dói, é mito ou é verdade?
0: A pega errada dói, a pega correta não dói.
1: Conhecedora de tudo, Thaís, muito obrigado, parabéns pela sua participação representando o Hospital Geral de Ipiaú.
0: Sim, o conhecimento é porque eu também sou enfermeira obstetra, então é essa área da obstetrícia, da amamentação, eu gosto muito, sou muito entendedora, gosto muito de estar nesses momentos porque a gente aprende muito mais, a cada momento que a gente vem, a gente aprende com um relato novo. Então estamos aqui juntos para poder fortalecer cada vez mais esse tema tão importante que é o Agosto Dourado. Então obrigado, ouvintes, obrigado, Nailton, por participar desse momento aqui importante.
1: Tá aí, Thaís Cardoso, diretora do Hospital Geral de Ipiaú, participando deste importante evento. Agosto Dourado é o mês dedicado à conscientização, incentivo, proteção e apoio ao aleitamento materno. Quem falou também com o programa Cidade Modelo foi a senhora Amanda Alencar. Ela é enfermeira e consultora em amamentação, que você vai acompanhar a partir de agora.
2: Bom dia, gostaria, né, de agradecer o convite e a oportunidade de estar falando nesse momento a importância do Agosto Dourado para a amamentação, para as mulheres saberem que elas precisam de apoio, rede de apoio, que os profissionais de saúde estejam engajados. O Agosto Dourado é um momento que a gente sensibiliza a sociedade, a população, sobre a importância do aleitamento materno. Esse ano a campanha do Agosto Dourado é sobre fortalecer o que funciona, fortalecer a rede de apoio, que a amamentação ela seja estabelecida desde a primeira hora de vida, que a mulher crie esse vínculo com esse bebê e que traga para ele os benefícios, né, que essa amamentação vai fortalecer a saúde tanto dela quanto do bebê.
1: Como funciona essa proteção?
2: A proteção para o bebê relacionada ao aleitamento materno, ele vem desde o primeiro momento na maternidade, ali na primeira hora de vida, com a amamentação, o contato pele a pele. O colostro, que é o primeiro leite que é produzido pela mulher, ele é a primeira vacina para esse bebê. O Agosto Dourado é em alusão à cor desse colostro, né, que é um leite mais amarelado, dourado, e é considerado a primeira vacina para esse bebê porque é relacionado à proteção mesmo, à imunidade que esse bebê vai receber nesse primeiro momento, considerado essa primeira vacina para que esse bebê adoeça menos, tenha menos alergias, infecções, diarreias. Então é um bebê que vai ser muito mais saudável recebendo essa proteção do leite materno, que é recomendado que seja estendido aí até os primeiros 6 meses de vida desse bebê, pelo menos.
1: Não precisa que o bebê tome água?
2: Não é recomendado. O leite materno, ele é completo, tanto para nutrir, engordar, fazer esse bebê crescer, ganhar peso, e também para hidratá-lo. Então, não precisa oferecer água, nem chá, nem suco. Os primeiros 6 meses, esse leite deve ser oferecido de forma exclusiva e em livre demanda. Sempre que o bebê solicitar o peito, essa mãe oferecer esse leite, que ele vai ficar satisfeito, mesmo que esteja com esse calorzão, mas não precisa oferecer água, só o leite mesmo.
1: Evidentemente que nestes momentos de palestras, muitas dúvidas passam a acontecer. Alguma mãe, neste momento, tem dúvida quanto à amamentação?
2: Sim, as principais dúvidas que elas têm em relação se realmente o leite sustenta o bebê. A gente tem muito mito de que o leite às vezes é considerado um leite fraco, porque o bebê solicita muitas vezes o peito, mas a gente tem que desmistificar que o leite materno, ele não é fraco. Ele é um aleitamento que é completo para nutrir nutrir esse bebê. Então, no começo, o bebê realmente vai solicitar esse peito muitas vezes. Ele vai precisar desse contato pele a pele com essa mãe. A gente também precisa entender que o aleitar, né, colocar o bebê no peito, não é só para saciá-lo, nem nutri-lo. É, em relação à amamentação, é uma nutrição de afeto também. Então, nesse momento, a mulher está tendo vínculo, troca de contato pele a pele. Então, é aquele momento de conexão mesmo. Ele solicita o peito muitas vezes porque ele também precisa de aconchego. Nem todo choro é de fome. O choro, às vezes, é realmente a necessidade ali de acalento, de cuidado e de vínculo entre os dois. A gente às vezes acha que o bebê se amamenta mais, mas realmente no começo o bebê vai solicitar o peito muitas vezes ao dia. Uma mulher amamenta em torno de 8 a 12 vezes por dia, então é muito tempo amamentando. Se é muito tempo amamentando, a gente pode pensar que esse bebê realmente ele está querendo muito peito porque é fome, mas a gente também tem que entender que no começo o estômago do bebê é muito pequenininho, então esvazia muito rápido e ele vai precisar solicitar esse peito mais vezes. Mas a gente precisa entender se a amamentação está funcionando quando um bebê ganha peso bem, quando ele está crescendo adequadamente, quando ele faz xixi de forma adequada. Então as trocas de fralda também precisam ser observadas para saber se a amamentação está funcionando adequadamente. E se tiver tudo ok, a gente tem como saber se esse bebê realmente está mamando a quantidade necessária.
1: Segundo informações, o leite materno é o melhor alimento do mundo. Mito ou verdade?
2: Essa é a verdade mais verdadeira que a gente pode ter, né? É um alimento completo, tanto para proteção, defesa, imunidade, para nutrir, ganhar peso e para hidratar, saciar esse bebê. Então, é um alimento completo. A gente não precisa introduzir outros tipos de leite também para esse bebê. Leite de vaca, principalmente, não é recomendado que seja introduzido antes do primeiro ano de vida do bebê pelo risco de alergias, de dificuldade de digestão. Então, é um alimento próprio de um humano para um humano, né? A mãe consegue produzir tudo o que é necessário para esse bebê e fortalecê-lo aí só com a amamentação, pelo menos exclusiva nos primeiros 6 meses. E depois, até os 2 anos ou mais, a mulher pode continuar amamentando esse bebê depois da introdução alimentar.
1: O que é considerado mito na amamentação?
2: O principal mito é que o leite materno é fraco e também, se o bebê mama muitas vezes, é porque esse leite está insuficiente, ela precisa introduzir uma fórmula, por exemplo. A gente precisa desmistificar e entender quando que a fórmula precisa ser introduzida. Então, a gente tem várias questões, né? Eu, como consultora de amamentação, a gente se depara com várias questões que é preciso identificar se realmente precisa introduzir uma fórmula infantil, porque na maioria das vezes o leite materno vai conseguir sustentar assim esse bebê e fazer ele crescer saudável.
1: O certo é que amamentar faz muito bem para a mãe e para o bebê.
2: Com certeza. Para a mulher, a gente tem os benefícios de recuperar o peso. A mulher que amamenta, ela gasta calorias, então a mulher também faz com que ela perca esse peso que ela ganhou na gestação, diminui os riscos de câncer de mama, câncer de ovário. E para o bebê, vai ser uma imunidade que esse bebê vai adoecer menos, né? Ele tem menos riscos de internações, menos riscos de alergias, de doenças diarreicas, de doenças respiratórias. Então, faz muito bem, tanto para a mãe quanto para o bebê.
1: Parabéns pela palestra.
2: Muito obrigada, eu agradeço a oportunidade.
1: Tá aí, aqui no programa Cidade Modelo você fica sabendo de tudo, mas de tudo que é bom. Então, programa Cidade Modelo deixando você sempre muito bem informado. Lembrando que hoje o programa Cidade Modelo acompanhou também um projeto muito importante que é colocado à disposição das crianças de Piauí. É o projeto Criança Feliz. O agosto é verde e o mês dedicado à conscientização sobre a importância da primeira infância, que abrange crianças de 0 a 6 anos de idade. O programa Cidade Modelo acompanhou este evento, conversou com a professora psicopedagoga Elaine Muniz, que vai falar com você. Você vai acompanhar essa matéria amanhã aqui no programa Cidade Modelo. Então, a promessa é que esta matéria da psicopedagoga Alane Muniz vai ao ar amanhã, a partir das 18 horas, aqui no programa Cidade Modelo. E hoje o programa Cidade Modelo vai acompanhar o Dia da Mulher Empreendedora, um encontro com as mulheres empreendedoras de Ipiaú. Então, mulher que empreende, Ipiaú que cresce. Um encontro especial para inspirar e fortalecer o protagonismo das mulheres empreendedoras de Ipiaú. Palestras com especialista do SEBRAE. Este evento vai acontecer hoje em Ipiaú, no Complexo Poliesportivo e Cultural Dr. Salvador da Mata, a partir das 19 horas. A prefeita Larissa Dias estará presente também no evento. É um evento extremamente significativo para as mulheres empreendedoras de Ipiaú e o programa Cidade Modelo estará presente também para trazer todas as informações para você aqui amanhã no programa. Então, hoje teremos esse evento para mulheres empreendedoras. Convidem quem vocês conhecem, vendedoras, podem ser qualquer iniciativa, pequenas, médias e também grandes. Vai ser um momento muito bacana, muito especial. O programa Cidade Modelo estará participando, vai trazer informações aqui para você que acompanha o programa, mas ainda dá tempo de você participar deste bom momento. Dia da Mulher Empreendedora vai acontecer hoje, a partir das 19 horas, no Complexo Poliesportivo e Cultural Dr. Salvador da Mata, com a participação da prefeita de Ipiaú, a senhora Larissa Dias. Já estamos seguindo para lá. Vamos acompanhar, porque entendemos da grande importância do evento e das mulheres empreendedoras de Ipiaú. Programa Cidade Modelo participando para deixar você amanhã muito bem informado do Dia da Mulher Empreendedora. Mulher que empreende, Ipiaú que cresce. Mandar um abraço, meu amigo Ivan Pimenta, sempre acompanhando o programa Cidade Modelo, Gazo Ferreiro, Roque do Relógio, Tom Henrico, todos vocês ouvindo a gente. Um abraço, felicidade. Volto amanhã a partir das 18 horas. Agradeço a todos vocês por estarem acompanhando o nosso programa e que possamos ter uma noite na presença de Deus.

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2: Boa noite. Está começando mais uma edição do programa Cristo Satisfaz, na apresentação do irmão Lorival Machado, que voltou para as quarta-feiras novamente. Por questões logísticas, o nosso irmão Flávio voltará para as sexta-feiras. Que a graça e a paz do Senhor adentre o seu lar, levando esperança e alegria no convívio com Deus. Amém? Quero deixar um versículo da palavra que está no livro de João 16, verso 33, que diz assim: eu disse essas coisas para que em mim vocês tenham paz. Neste mundo vocês terão aflições, contudo, tenham ânimo, eu venci o mundo, disse Jesus Cristo. Você que está sintonizado no programa Cristo Satisfaz, Rádio Ipiaú FM 91,1. Obrigado pela audiência, mas não desligue o seu rádio, porque Deus tem uma palavra para você nesta noite. Mas nós vamos falar com Deus agora, através da oração. Amado Deus, nosso Pai, que estás nos céus, santificado és o teu nome, Senhor. Neste momento nós te agradecemos por tudo que o Senhor tem feito pelas nossas vidas, por mais um dia de caminhada, Deus, por mais uma noite que se inicia, por mais uma oportunidade de poder falar da tua palavra para tantos ouvintes neste momento. Por isso, obrigado, Senhor, por tudo. Abençoe a cada ouvinte neste momento que está sintonizado, que o Senhor esteja adentrando ao seu lar e levando a esperança a este povo tão sofrido. Por isso, ó Deus, obrigado por tudo. Toma a tua direção. Esta é a nossa oração que nós te pedimos e agradecemos em nome de Jesus.

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5: João capítulo 10, versículo 14 e 15. Eu sou o bom pastor, conheço as minhas ovelhas e elas me conhecem. Assim como o Pai me conhece e eu conheço o Pai e dou a minha vida pelas ovelhas. João 10, versículo 14 e 15.
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0: Hoje, quarta-feira, 26 de agosto, está aniversariando o irmão Geraldo dos Santos Chaves, Laísa de Souza Mendonça, Marineide Oliveira Nicásio e Zélia Santana dos Santos. A esses irmãos, que Deus continue abençoando, que essa data se repita por muitos e muitos anos. Parabéns, feliz aniversário. Mas eu quero aproveitar o ensejo e mandar os alôs para os nossos ouvintes. José Evangelista da Silva, conhecido como Zezinho, aí na rua Anísio Melhor. Para Nalva Mota, aí na rua Patrício Teixeira, em Ibirataia. Edson Gileno da Silva, na rua do Cruzeiro. Dogival Santos, na rua Protógeno Jaqueira. Nilton Ferreira e Divanília, aí no Sítio do Campo, região de Algodão, município de Ibirataia. Genebaldo Oliveira, na rua Edivaldo Barbosa, no bairro Santa Rita. Seu Juvenal e Dona Lindaura, aí na rua Mestre Totti, no Japomirim, distrito de Itajibá. E vai também para Cosme Vigilina, seu filho Wagner, sua nora Cristina, Joel e Maria Ferreira, aí na Fazenda Água Vermelha. A esses irmãos e amigos, que Deus continue abençoando. E essa próxima canção é para você, aniversariantes e ouvintes do programa Cristo Satisfaz.
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1: Dezoito horas e 48 minutos. Antes de fazermos a leitura, eu queria dar um aviso aqui. Neste momento de tristeza e dor, nós queremos anunciar o falecimento da irmã Marilene Simão dos Santos Agapito. O corpo está sendo velado na primeira igreja batista de Rio Novo, ali em frente à prefeitura. Mas nós vamos ao texto da palavra de Deus, que está em 2 Timóteo 4, versículo 7, que diz assim: combati o bom combate, completei a carreira e guardei a fé. Meus queridos ouvintes, a palavra deste versículo demonstra o sentimento de alívio de alguém que lutou e venceu. O apóstolo Paulo escreveu isto para o jovem Timóteo, a quem discipulava para o ministério, ensinando a perseverança necessária para vencer. A luta na vida cristã não é uma opção. A cada dia surge um novo desafio e não temos outra escolha senão enfrentar e vencer. Se não lutarmos, estaremos nos entregando à derrota. Vamos aprender algumas características da luta cristã. A primeira característica é o combate do bem. Combati o bom combate. O apóstolo Paulo afirma que lutava muito, mas sua luta era específica, pois lutava por causas dignas que chamava de bom combate. E o que é um bom combate? Vamos ver a importância, né? Não devemos travar a guerra por coisas triviais ou alheias. Existem problemas que não são de competências nossas e não devemos nos intrometer. Mas já bastam aqueles problemas que são nossos mesmos e não temos como deixar de resolver. Então, quando o problema não nos diz respeito, deve ser deixado de lado. Segundo é a dignidade. A luta deve ter um motivo válido, uma causa digna. Se não for algo importante, se resolverá com o tempo. Antes de lutar, devemos pensar qual seria a real motivação. Uma guerra é vencida em etapas, chamada de combate. De luta em luta, se alcança a vitória. E devemos lutar com as armas do bem. Romanos 12:21 diz assim: não te deixe vencer do mal, mas vence o mal com o bem. E sabemos que sempre lutaremos, mas a vitória é certa. A segunda característica é a carreira completa. Completei a carreira, né? Paulo, o grande apóstolo que havia servido por décadas anunciando o evangelho, diante do jovem pastor Timóteo, mostra que sua carreira já estava no fim, enquanto que a de seu discípulo ainda começava. A carreira em questão era a pregação do evangelho. E certa vez ouvi que a vida é como uma roda gigante, onde ora estamos embaixo e depois por cima, e todos nós temos uma carreira a cumprir. Devemos seguir nosso propósito de lutar pelo bem, e vivemos como uma grande fila, onde uns estão na frente e outros atrás, mas todos seguem o mesmo destino em busca de realizar seu propósito. Não podemos viver sem metas ou objetivos, senão não chegaremos a lugar algum. Também precisamos ter humildade para reconhecer até onde chegamos e para onde estamos indo. Filipenses 3, 13 e 14 diz assim: esquecendo-me das coisas que para trás ficam e avançando para as que diante de mim estão, prossigo para o alvo. Temos um terrível, né, hábito de começar as coisas e não terminar. Sempre que enfrentamos uma dificuldade, somos tentados a abandonar. Com isso, vamos deixando várias tarefas pela metade e nunca completamos. Se você estiver passando por lutas, não pare e nem deixe o que está fazendo, mas continue até o fim. A terceira característica é a fé preservada. Guardei a fé. O grande apóstolo do Evangelho, mesmo tendo lutado contra as heresias e se aprofundado na filosofia grega, não deixou sua fé genuína. Sua fé em Cristo era a motivação para toda a luta de sua vida. Então, se deixasse de crer, nunca venceria. Além de lutar pelo bem e conseguir chegar ao fim de sua luta, o mais importante é preservar a fé. Nas lutas da vida, muitas vezes somos feridos e também ferimos pessoas. Com isso, várias pessoas se tornam amargas ou incrédulas, e os machucados se tornam calos endurecidos que tiram nossa sensibilidade. Devemos tomar muito cuidado para que não seja corrompido a vossa mente e se a parte da simplicidade, a pureza devida a Cristo. 2 Coríntios 11, verso 3. A fé vem pelo ouvir, Romanos 10, 17. E essas palavras devem ser guardadas no coração para não serem esquecidas. Salmo 119, verso 11. Saber um texto de cor significa de coração. Então devemos, além de memorizar, também sentir o que acreditamos. A cada ano que passa, as pessoas se tornam mais incrédulas e frias. Por se multiplicar a iniquidade, o amor se esfriará de quase todos. Mateus 24, verso 12. Por isso Jesus se preocupou. Quando vier o Filho do Homem, achará porventura fé na terra? Lucas 18, verso 18. E quanto mais prósperas e cultas, mais as pessoas deixam de acreditar em Deus para crer em si mesma ou em seus bens. Não podemos deixar que as decepções ou mesmo a nossa cultura influencie em nossa fé em Deus. A fé precisa ser guardada como recebemos para não perder a sua pureza original. Portanto, guarde a sua fé. Meu irmão, minha irmã, queridos ouvintes, e o resultado da luta é a vitória. Com o exemplo do apóstolo Paulo, aprendemos não somente que devemos lutar, mas como lutar. Os meios muitas vezes influenciam o fim. Se lutarmos de maneira errada, mesmo que conseguimos algum êxito, a vitória não será completa. A luta continua. Devemos escolher lutar pelo bem, nunca parar pelo caminho e preservar o que acreditamos, que na verdade é o combustível que nos motiva a viver, a vencer. Não existe vitórias sem luta. Que Deus nessa noite te abençoe e te dê a paz.

Chegamos ao final de mais uma edição do programa Cristo Satisfaz. A todos, obrigado pela audiência. Ainda queremos deixar os nossos sentimentos à família enlutada da irmã Marilene Simão dos Santos Agapito, a seu esposo Luiz da Silva Agapito e todos seus familiares, as nossas condolências. Que Deus conforte o coração de todos. Que a paz de Deus, que excede todo o entendimento, guardará o vosso coração e a vossa mente em Cristo Jesus. Tô indo, mas volto na próxima quarta-feira, se Deus permitir. Até lá, boa noite, se cuide, fica com Deus. Agora que a chama foi acesa, não deixe a chama apagar.

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0: 7:03, estamos começando mais uma edição do Alerta Cidade. É, jornalismo sério, independente, com responsabilidade aqui na IPAU FM, o empreendimento Cleraldo Andrade. Nós vamos ficar juntos até as 21 horas, muito obrigado pela receptividade em sua casa, em seu veículo, em seu trabalho, aonde você estiver. Nós vamos ficar juntos até as 21 horas. E eu quero levar para você agora o versículo do dia, o versículo que nós vamos guardar em nossos corações e tirar dele algumas lições para a gente. Nós estamos hoje em Malaquias 3:1. Olha, gente, qualquer dia eles vão fazer um contexto aqui do capítulo de Malaquias 3, para você ver como é invertida as coisas. Mas nós vamos ler aqui. Eis que eu envio o meu anjo, que preparará o caminho diante de mim, e de repente virá ao seu tempo o Senhor, a quem vós buscais, o anjo do concerto, a quem vós desejais. Eis que vem, diz o Senhor dos Exércitos. Eita, que maravilha, hein? Quem diz? O Senhor dos Exércitos. Mas tem aqui no versículo 2, diz: mas quem suportará o dia da sua vinda? E quem subsistirá quando ele aparecer? Porque ele será como fogo de ourives e como sabão de lavandeiras. Louvado seja o nome do Senhor. Guarde esse versículo, medite nele e você vai entender porque Deus diz assim: mas quem suportará o dia da sua vinda? Amém? Você está preparado para suportar ou preparada? Se não estiver, prepare. Porque o que mais o Senhor quer hoje de nós é uma reconciliação verdadeira, tá? Não é preciso você levar a fazer nada, fazer aquele, vou fazer um voto aqui para... Não, precisa nada disso. O seu voto é o seguinte: Senhor, me arrependo dos meus pecados, entrego a minha vida em tuas mãos, te peço, Deus, perdoa os meus pecados e me ajude, Senhor, a caminhar contigo para que a partir de hoje eu não cairá mais nos pecados que me tira da tua presença. Me ajuda para que eu não caia, Senhor, né? E não perca a minha salvação, para que eu possa suportar o dia da sua vinda. Amém? Essa é a nossa petição ao Senhor. 7:06, Del Júnior, boa noite para você também.
1: Boa noite, Zé Gomes. Boa noite, ouvintes do Alerta Cidade. Estamos de volta com mais uma edição do seu programa Alerta Cidade até as 9 da noite.
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0: 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Olha, Del, quero que você traz aí os destaques do programa hoje. Agora não precisa trazer muito, não, né? Só aqueles momentos que você achou que é destaque.
1: Ok, então vamos aos destaques de hoje aqui do seu programa Alerta Cidade. Operação contra o crime organizado cumpre 31 mandatos de prisão no sul e extremo sul da Bahia. Polícia Civil prende jovem investigado por armazenar pornografia infantil em Itororó. Fotógrafo que tentou separar briga em estádio morre após 15 dias internado na Bahia. 4 pessoas morrem após batida entre 2 carros no extremo sul da Bahia. Estas e outras notícias a partir de agora no seu Alerta Cidade.
0: E agora que Alcolumbre promete votação da medida provisória da taxa das blusinhas no Congresso, ele disse não vai caducar. Tem também a outra, né? Eita, Del Júnior, tem coisa, viu? Avalanche de lama no Nepal e Tibete deixa centenas de turistas desaparecidos. Daqui a pouco eu vou dizer, olha, foram mais ou menos 500, porque 400 estão desaparecidos. Daqui a pouco a gente vai desaparecidos, e subiu, viu? 579 desaparecidos. 98 pessoas morreram e 578 desaparecidos. Você já pensou, Del? Uma avalanche de lama. De lama.
1: Eu vi as imagens hoje.
0: Viu? Você viu? Vi. Pois é, tá no IPL, gente. Pode passar lá que vocês vão ver. Aí vai aterrando. É igual, você lembra daquela...
1: Lá de Mariana, parece.
0: Né? Exatamente, lá de Minas Gerais. Olha, Lula reavalia a rota e pode subir o tom sobre Lulinha. Será que é que ele vai fazer, hein? Olha, 4 pessoas morrem após batida entre 2 carros no extremo sul da Bahia. Gente, ó, a GERP, a pesquisa GERP, coloca Flávio com 38 pontos percentuais e Lula com 37 no primeiro turno. Partidos têm até hoje para indicar responsáveis por propaganda eleitoral. Caso Lulinha é usado como munição contra a indicação de Jorge Messias ao STF. Sindimed da Bahia convoca médicos da CESAB para a assembleia nesta quarta-feira. Vamos saber daqui a pouco o que aconteceu. O problema são os médicos que estão com seus salários atrasados, viu? Prestando serviço aí para a CESAB, Secretaria de Saúde do Estado da Bahia. Os médicos estão querendo cair fora. É melhor ir para clínicas particulares, porque ganha, acho que ganha até mais, né? E não atrasa. 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
6: 7:23. Olha, gente, o Sindicato dos Médicos do Estado da Bahia, Sindimed BA, convocou os médicos que trabalham para a Secretaria de Saúde do Estado da Bahia para uma Assembleia Geral nesta quarta-feira, 26, neste momento agora, viu? Às 19 horas, na sede da Sindmed, em Salvador. A mobilização ocorre após uma reunião entre representantes dos médicos da CESAB, realizada anteriormente na sede da Sindmed, segundo o sindicato, apesar do encontro, os problemas enfrentados pelos profissionais ainda não foram solucionados. A convocação destinada a todos os médicos que trabalham para a CESAB, independentemente do vínculo, incluindo profissionais contratados como pessoa jurídica, ou PJ, pela CLT ou por outros regimes de contratação. O presidente do Sindimed da Bahia, Júlio Braga, reforçou a importância da participação da categoria e disse: nós já tivemos uma reunião de diretores do Sindimed com o subsecretário Paulo Barbosa, chefe do gabinete Cícero Rocha Filho e representante da CESAB em 3/8/2026. Mas a secretária de saúde não nos recebeu. Não responde solicitações de novas reuniões. E os problemas continuam, disse o presidente. Por isso, estamos cobrando publicamente uma posição do governador Jerônimo Rodrigues e convocando todos os médicos, independentemente do vínculo, para discutir a situação e definir os próximos passos da categoria, afirmou o presidente. A assembleia será realizada nesta quarta-feira, 26/8, às 19 horas, na sede do Sindimed da Bahia, em Ondina, e também será transmitida por videoconferência. O link estará disponível no site do Sindimed. Você está vendo aí, gente, quais são os motivos, um dos motivos da regulação não funcionar? Você está vendo aí, meu povo? Problema é a falta de pagamento dos salários dos funcionários de saúde, os médicos. Não estão recebendo. Como é que essas pessoas que trabalham, né? Já que nosso Estado é um Estado governado pelo Partido dos Trabalhadores. Não pagam os trabalhadores? Se o partido não paga, que providência? E como é que nós, que somos dependentes da assistência desses profissionais, que muitas vezes são até descredibilizados em suas funções por pessoas que não sabem a situação, sabem o que passa cada um desses cidadãos que estão trabalhando, plantando isso, aquilo, outro, nos hospitais, e não recebe seu dinheiro. E o pior disso é que não tem ninguém para dar uma satisfação, porque segundo aqui o presidente do Sindimed, ele fala que a secretária não atende, não responde nada da categoria, mas eles talvez não precisam. Mas a população baiana precisa desses homens, dessas mulheres, que às vezes negam até a si mesmo, tentando salvar uma vida. Os médicos, nós temos que ter o máximo respeito, tratar como uma autoridade que são. Porque a palavra de um médico vale mais do que uma palavra de um presidente da República. Porque é um cientista. E ele cuida de vidas. Eles cuidam de vidas. Então, quando você chega em um hospital, como em muitos casos acontece aqui, que não recebe um bom atendimento, você não sabe o que é que está passando na cabeça daquele pai de família que está ali, que é pai de família assim, tanto quanto eu e você, que estão passando, talvez, por dificuldades. E aí vocês, alguns saem de lá reclamando, falando mal, quer ligar para cá, para a gente. Eu não permito que alguém ligue para cá para difamar, para falar mal de médico. Faça, se quiser falar mal, faça uma representação direta ao seu chefe. Eu tenho o maior respeito por médicos, que nós sabemos que todos eles têm problemas. E o problema maior é trabalhar e não receber. E o pior é que é o Estado da Bahia que não está pagando. É preciso que nós ficamos sabendo disso. Não ter medo de falar. Porque se eu estou falando aqui, eu não estou defendendo os médicos. Estou defendendo a minha família e a sua família, que depende de um atendimento público na saúde. E não estamos encontrando, esta é que é a realidade, por causa dessas coisas que acontecem dentro desse governo da Bahia, que é o governo do PT. Nós temos que falar isto. Ai de nós, se não tivéssemos bons prefeitos em muitos municípios, principalmente aqui em nossas redondezas aqui. Nós temos bons prefeitos que lutam pela saúde, bons deputados que mandam as emendas também, mas se depender do Estado, a gente está ferrado. E não querem que a gente fala. Não querem que a gente fala. E, infelizmente, temos que falar. Eu gostaria de estar aqui elogiando o trabalho dessa instituição tão querida que é a CESAB, que todos lá são pagos para cuidar de gente. Não falta dinheiro. Está faltando dinheiro para pagar os médicos? Então, mas para fazer campanha não está, não. Para botar combustíveis em aviões, para estar em 10 cidades por dia, não está faltando nada. Para pagar despesa, pagar farras. Mas para pagar médico, falta. Esta deveria ser a indignação do povo baiano. Que muitos estão na fila da regulação e não conseguem chegar a tempo hábil para que um médico que está lá sem receber o seu salário e dê um atendimento, faça a sua cirurgia, dê um tratamento para salvar a sua vida. Ou da sua família, de um ente querido seu, como nós temos presenciados aqui atos como esses, pessoa leva 30 dias, agora não tinha um, eu não sei quantos dias ainda deu.
7: Ok, agora 19 horas e 31 minutos, 19h31.
6: Eu lhe perguntei, Del, eu lhe falei outra coisa, não foi pra dar hora, não lhe perguntei a mulher que você falou ontem, tava, acho que é 20 e poucos dias aí, ó. Eu tô num tema, Del.
7: Isso, tem 20.
6: Eu tô num tema.
7: 28,
6: parece. É, um tema que eu tô tocando aqui, você tem que seguir esse tema, não muda o rumo, não.
7: É.
6: É, porque senão a gente se perde. Se a gente sair da linha de pensamento da gente, a gente se perde. Não é a hora, na hora todo mundo sabe. Eu quero saber o seguinte, essa senhora já foi transferida? Será que recebeu a transferência dela? Para fazer a cirurgia? Não sei. Oi, cidadão, será que vai causar como o outro, aquele da feira ali, ó, que morreu? O outro de lá, Dário Meira, que também morreu? Não chegou a receber o atendimento? Esse é o problema. Esse é o problema que nós estamos vivendo nesse país das maravilhas. Eu estou falando de vida, gente. Se você achar ruim, eu estou falando aqui, problema seu. Eu estou defendendo vidas. E nós não podemos defender vidas se não defendemos também as condições que os nossos profissionais estão sendo tratados. Principalmente os médicos. Quando se fala em médico, agente de saúde, enfermeiro, agente de enfermagem, pessoal, tudo. Nós temos que defender com unhas e dentes. Porque eu estou aqui agora sentado falando, não sei se daqui a pouco eu vou estar, se daqui eu não tenho algum problema, eu vou sair correndo para os braços de um médico. Ou de um enfermeiro. E os nossos chefes estão lá. Fogueteando as coisas por aí. É com você, Del.
7: 19 horas e 32 minutos. Olha, universitários de Itajubá reclamam de transporte superlotado para unidade de ensino em Jequié. Os estudantes universitários de Itajubá, que se deslocam diariamente para instituições de ensino em Jequié, procuraram o giro para reclamar das condições do transporte disponibilizado pelo município. Segundo os relatos, a redução temporária do número de veículos teria provocado superlotação, fazendo que alguns passageiros realizassem o percurso em pé. Uma estudante informou que anteriormente eram disponibilizados mais veículos para atender à demanda. Nos últimos dias, segundo ela, apenas um micro-ônibus com cerca de 50 lugares estariam realizando o transporte, enquanto a lista diária ultrapassaria os 80 estudantes, incluindo passageiros de Itajubá e do distrito de Japumirim. Estudo na faculdade em Jequié e tenho sofrido, justamente com diversos outros alunos, que a superlotação do micro-ônibus disponibilizado para levar os alunos para instituições de ensino, a lista diária de alunos supera os 80 pessoas, relatou a estudante. Outro universitário afirmou ao Giro que cerca de 20 estudantes estariam realizando o trajeto em pé, por falta de assento. Diante das reclamações, os estudantes reivindicam a regularização e ampliação do transporte, destacando o desgaste de percorrer a distância entre Itajubá e Jequié sem assento, principalmente para aqueles que seguem para as faculdades depois de um dia de trabalho. A prefeitura explica a situação. Nossa reportagem procurou a prefeitura de Itajubá por meio da Secretaria Municipal de Educação, que encaminhou nota esclarecendo que a situação é temporária e foi provocada por problemas mecânicos imprevistos em um dos ônibus da frota. Segundo a administração municipal, o contratempo comprometeu temporariamente o deslocamento dos veículos destinados à rota para Jequié. A prefeitura informou que a manutenção está sendo realizada em caráter de urgência e que o serviço deverá ser normalizado nos próximos dias, assim que o ônibus for liberado em condições seguras para a circulação. Na nota, o município também destacou que mantém, desde 2021, o transporte universitário de forma totalmente gratuita, arcando com os custos dos veículos, combustível e motorista, sem qualquer cobrança aos estudantes. A gestão municipal afirmou ainda que mantém o compromisso de apoiar os universitários e agradeceu a compreensão dos estudantes durante o período necessário para a regularização dos serviços, Zé Gomes.
6: Logo está resolvido e os estudantes vão sentadinhos de boa, né? Logo, toda tempestade passa, viu? Nunca ficou eternamente uma tempestade. Olha, judiciário suspende, e justiça suspende a licitação de 54,8 milhões de reais da limpeza do urbano na Teixeira de Freitas. Teve lá um problema, olha, esse negócio do lixo lá tá num problema também, viu, Teixeira de Freitas. Olha, o judiciário baiano determinou a suspensão da concorrência eletrônica número 1226, promovida pela Prefeitura de Teixeira de Freitas, para contratar o serviço de limpeza urbana e manejo de resíduos sólidos do município. O certame tem o valor estimado de 54,8 milhões de reais por ano. Estava em fase final, restando apenas a homologação e assinatura do contrato. A decisão liminar foi proferida pelo desembargador Ricardo Regis Dourado, da 4ª Câmara Civil, ao conceder o efeito suspensivo a um agravo apresentado pela empresa R4 Engenharia Limitada, que questiona a legalidade do edital comandado pelo prefeito Marcelo Belitardo, do PT. Olha, tem até hoje, teve até prefeitos, ex-prefeitos do PT preso, viu, Del? O magistrado proibiu até o julgamento do mérito do recurso a adjudicação do objeto e homologação do resultado, a assinatura do contrato e a emissão da ordem de serviços, qualquer pagamento decorrente da licitação. Na ocasião, o desembargador apontou indícios de irregularidade nas regras do edital, especialmente após uma alteração promovida pela Comissão de Licitação, que reduziu de 5 dias úteis para apenas 24 horas o prazo para a apresentação do plano de trabalho pela empresa provisoriamente vencedora sem republicação do edital. Para o relator, a mudança pode ser comprometida, pode ter comprometido a competitividade do certame e imposto custos antecipados aos participantes, em desacordo com a lei de licitações e com o entendimento consolidado do Tribunal de Contas da União, TCU. Outro ponto destacado foi uma suposta contratação entre dispositivos do edital, embora a licitação tenha sido lançada pelo critério de menor preço global. O termo de referência prevê a atribuição de notas técnicas do plano de trabalho e que, segundo a decisão, pode caracterizar um julgamento por técnica e preço sem a devida previsão. O desembargador citou a manifestação anterior do Tribunal de Contas do município, TCU, que identificou indícios de irregularidades semelhantes, embora o órgão tenha revogado uma cautelar que suspendia a concorrência. Isso ocorreu apenas para evitar a interrupção dos serviços de limpeza urbana, sem afastar a necessidade de aprofundamento da análise sobre a legalidade do edital. Apesar da suspensão da licitação, o magistrado autorizou ao município a adotar medidas para garantir a continuidade da coleta do lixo e dos demais serviços de limpeza, como contratação emergencial de prorrogação excepcional do contrato vigente ou adesão a uma ata de registro. Preços. A prefeitura terá prazo de 10 dias para informar a justiça qual alternativa será utilizada até a conclusão do julgamento. É muita coisa, tem que estar de olho nessas coisas aí, porque isso é um perigo. É um perigo, Deljuno.
7: Ok, 19 horas e 41 minutos. Olha, 4 pessoas morrem após batida entre 2 carros do extremo sul da Bahia. Um acidente entre 2 veículos de passeio deixou 4 pessoas mortas na madrugada de hoje, na BR-418, em Nova Viçosa, no extremo sul da Bahia. Segundo informações preliminares da Polícia Rodoviária Federal, o sinistro aconteceu por volta das 3h30 da manhã, no quilômetro 115 da rodovia. Os veículos seguiam no trecho entre Nanuque e Posto da Mata quando colidiram. 4 vítimas morreram no local, sendo que uma delas ficou presa às ferragens. O corpo de bombeiro foi acionado para realizar o resgate. Equipes do Instituto Médico Legal também foram solicitadas. A Polícia Rodoviária Federal esteve no local para atender a ocorrência. Até o momento, não há informações sobre as causas do acidente. O trecho da rodovia não precisou ser interditado.
6: Olha, Lucas, continua indo para Jiquié, viu? Foi... Lucas também voltou, estava saindo de Jiquié nesse instante, foi buscar mais um cidadão que está lá dependendo da ajuda de um vereador para vir, né? Um cidadão de saúde, né, gente? Problema de saúde, paciente. Então, Lucas continua sendo esse homem que fica nessa luta. Graças a Deus, tem pessoas como ele, como tantos outros, que não deixam as pessoas aí se perderem, né? Graças a Deus. É por isso que a gente... Se tem uma eleição que a gente tem que votar, é eleição de vereador, gente. Não tem jeito. É o cara que está mais perto de você. Você vota no deputado, ele vai embora. É por isso que eu digo, só voto... O deputado que eu voto aqui, só se ele tiver empreendimento aqui, tiver afinidade, tiver ligação com o Ipiaú. E acabou. Não adianta mais, não. Tem que ter alguém que chega para ele e vai cobrar. Quero uma emenda aqui para minha prefeita fazer a coisa. Eu quero assim. E outra coisa, não vem para cá me guiar na minha cabeça, não, que eu não. Né, entendeu? Acabou a conversa. Olha, o TCE prevê julgar deepfake Até semana que vem. Aí já tá perdendo a graça. Esse negócio de fake aqui já tá perdendo a graça. Eu não tô mais afim disso, não. Já tá chateando com tanta notícia chata de eleição. E você não vê um candidato a presidente da República te apresentar um projeto para tirar o país do abismo, do buraco que está entrando, com o débito, com a carga tributária em cima do povo, escravizando o povo. Antigamente, né, a escravatura, a pessoa trabalhava para comer, e você trabalha para comer e para, sei lá, é complicado. E a gente precisa entender uma coisa, eles não têm projeto nenhum. Criar agora tá ficando até chato. Botaram a mulher agora é um instrumento na mão desse pessoal aí. Tudo é porque a mulher, A mulher tá passando por dificuldade, sabe por quê? Porque vocês que governam esse país há 50 anos para cá, nunca procurou dar uma educação adequada, embora não é a educação, mas é o sistema que nós estamos vivendo, a tensão que nós vivemos, todo mundo vive com nervo à flor da pele, é dentro de casa, é fora de casa, é na rua, é dentro de um ônibus, você vê que tá fazendo hoje, a coisa tá tão feia, que está separando homens de mulher até dentro dos transportes coletivos. Tem vagões aí para mulher e vagão para homens. É uma coisa absurda. Homem e mulher, nós somos seres humanos. Temos que aprender a conviver juntos, respeitando mutuamente um ao outro. Sabe qual é o problema disso? É as escolas, a doutrinação nas escolas, aquilo que nós aprendemos na escola. Essa, quanto mais vocês tentam separar o homem da mulher, a mulher do homem, que a coisa vai ficando pior. Estão monstrualizando os homens. Eu não estou aqui dizendo que não tem agressores, não. Tem, toda a vida houve. Mas parece que esse sistema hoje está incentivando mais, provoca. É uma coisa terrível. Que nós estamos vivendo hoje, usando as mulheres para fazer campanha política. Por quê? Porque nunca fizeram a defesa de ninguém. A realidade é essa. Concorda comigo, Del? Okay. Eu acho que o homem... porque se bateu, estava junto, ou estava separado, ou estava longe... É criminoso, tem que ser punido. Mas o que acontece hoje, essa ideologia que nós estamos vivendo hoje, está querendo destruir essa união que foi Deus que fez. Lá no Éden, Deus fez, Deus uniu o homem e a mulher. Mas hoje estão querendo separar esses dois, colocando essa intriga entre um e outro. Essa é a mais pura realidade, é preciso ter coragem para falar isso. É preciso pacificar, é necessário pacificar. Nós vivemos num país que nem dentro de casa a coisa é pacificada. Começa pelos senhores políticos, brigando, xingando um ao outro. Até hoje eu estava assistindo algumas... aquelas apresentações que eles estão indo agora para a TV, que virou moda, né? Dizendo que é... Como é o nome que eles dão, Del? Você sabe, não?
7: Não tô lembrando.
6: Olha, eu não vou dizer... Eu não vou dizer porque eu não concordo com nada daquilo. Tá entendendo? Aquela sabatinagem. Eles falam que é sabatina. Deixa eu tomar água aqui. Eu tava assistindo um senador falando. Gente... tudo que ele disse, não, porque o presidente Lula, de 4, 5 palavras, o presidente Lula estava na frente, o presidente Lula disse, gente, não é presidente Lula só que governa esse país, não. Se nós não tivéssemos vereadores, deputados estaduais, deputado federal, senadores, agora, tem senadores que é dependente exclusivamente de Lula. Não tem outra coisa, só Lula que vai resolver esse país, se Lula não existisse hoje, gente, esse país tinha acabado. Ficamos 4 anos sem ele. E foi o melhor 4 anos dos últimos tempos. Tá, tu é bolsonarista? Não. Eu sou a favor dos honestos. E a gente hoje está vivendo uma situação, estão querendo separar as famílias. Eu, enquanto tiver um Deus lá no céu, que ele vai sempre estar lá, olhando para nós, me apego com ele. E dentro da minha casa não tem violência doméstica. Dentro da minha casa não tem falta de respeito, nem da minha esposa para comigo, nem de mim para com ela. Vivo na presença do meu Senhor. E ninguém com essas ideologias vai separar, não. O que estão querendo é separar o que Deus ajuntou, o que Deus uniu. Essa é a realidade, com tanta confusão. Agora estão querendo ressuscitar agora? Aoi. Aoi. De quem era Aoi, tu sabe, não? Não, tu não sabe. Tu não vai saber nunca de quem é Aoi. Ó. Deixa eu trazer aqui, ó. Deixa eu trazer aqui a notícia. Tem notícia boa aqui. Já falei Teixeira de Freitas. O presidente Lula visita a base da Liberdade nesta sexta-feira, viu? Sexta-feira vai passar na Liberdade ali. Se qualquer um passar lá hoje na Liberdade, minha Liberdade, ali a gente tinha liberdade de andar. Hoje não tem mais. Não tem mais. Eu passava na Liberdade 3-4 vezes por dia. Eu morava ali em São Caetano, né? Ali perto, eu morei ali no Largo do Tanque. Você conhece o Largo do Tanque, Del? Morei na Cidade Velha, São Caetano ali.
8: Era muito distante do local onde
6: eu
8: morava.
6: E eu passava direto ali. Minha estrada era essa. Saía de lá, descia, subia ali, ó. Saía lá na... Pipoco. Aí ia pra Lapinha, Barbalho, descia ali, ó. Gente, aqui da Ban. Tenho até saudade dessa estrada. Mas vou lhe contar, viu? Pero Vaz, hein? Hoje tá difícil, só Lula mesmo passa lá. Mas Rui Costa é de lá, daquelas bandas lá. Naquela época ele morava lá ainda. Olha, gente, o presidente Luiz Inácio Lula da Silva, do PT, candidato à reeleição, participa nesta sexta-feira, 28, de uma grande caminhada em Salvador, ao lado do governador Jerônimo Rodrigues, do PT, também postulante à reeleição. A concentração está marcada para as 16 horas no Largo do Guarani. Largo do Guarani, no bairro da Liberdade. Bairro do Guarani, você sabe onde é, Del? Deixa eu lhe ensinar logo daqui.
8: Não lembro mais, não.
6: Ô, Del, tu tem memória mais, não, Del?
8: Você vai esse direto, lado, Del? Não. Eu morava lá pro lado.
6: Pois é, Del. O Guarani é ali. Chegando já ali no bairro Guarani, chegando ali já no Largo do Tanque, Del. Descendo lá. Ah, então tudo bem. Você não sabe, não vou ensinar mais nada, não. Então, você quer ir pra lá amanhã ou paga a passagem?
8: Não. Fica por aqui.
6: Quer ir ou paga a passagem? Fica sei lá, aqui, Lula. Não. Bete vai ligar aí daqui a pouco.
8: Ela já tá Lula, por aqui, já.
6: Ela vai dar cara no ninho dela, vai de Uno.
8: Ela já tá por aqui já.
6: Tá, né?
8: Tá.
6: Então, ó, você vai botar ela no instante, viu? Olha, então, ó, a concentração está marcada para 16 horas no Largo do Guarani, no bairro da Liberdade, de onde a caminhada seguirá até o plano inclinado. Também participam do ato os candidatos ao Senado do PT, senador Jacques Wagner, e o ex-ministro Rui Costa, que é daquelas bandas, ele nasceu ali perto, né, descendo ali aquelas quebradas lá. Além das candidatas e candidatos a deputado estadual, federal, apoiadores e outras lideranças políticas. Com a visita de Lula, Jerônimo espera dar um freio nos votos casados entre presidente e ACM Neto do União. Quem tá mais feio lá pra esse negócio de voto é a Jerônimo, gente. Jerônimo tá fazendo pena, mas, né, eu acho que esse negócio de casado não tem, não. Quem vota em Lula, vota em Lula, vota no grupo de Lula. Eles botaram essa cabeça, rapaz, porque eu nunca vi, esse povo já pensa abobrinha, pensa o quê? Pensa água, não é cabeça de louca, né? E quem vota em ACM Neto vai votar em Lula, gente? Oxi, vice-versa, não vota. Não vota de jeito nenhum. O PT botou isso na cabeça. Olha, 8 horas, a gente volta. Porque agora nós... Aliás, não, Del, vamos trazer logo aí. São 7h54.
8: Isso.
6: Vamos trazer logo aqui nós, alguns ouvintes. Bota aí logo. Eu vou trazer o Arlete, mandar meu abraço para Cirilo, para meu amigo Ramos, lá em Salvador. O Ramos tem um irmão que vai ser prefeito, viu? Lá em Santa Maria da Vitória. Arlete, boa noite.
9: Boa noite, Zé Gomes. Boa noite, Té. Eu gosto de mandar um alô somente para sua esposa, Zé Gomes, o vereador Picolé, Fabiano, Jócio Noela, Casa Tal, Cristina, seu Antônio do Caminho 17, Luzia do Caminho 23, Renildo do Caminho 25, Clormila, que mora nas Casas Novas, pra Carminha, que mora nas Casas Novas, pra Beto, que mora no Caminho 16, pra esposa Deretida, pra Sadó, Sorriso, e Zé Grosso e Gado da Oficina. Um bom trabalho, que Deus te leve e Deus te traga. Eu tô na escuta, Zé Grosso.
6: Amém, amém, amém. Vamos lá, Bel. Ô, Del, solta aí.
10: Aí tá a vaquinha solidária, né? A vaquinha solidária aí, pra quem puder me ajudar.
8: Começou pela metade.
6: Quem é que tá querendo ter
8: você? Aqui, ó. É, botei pela metade.
6: Aí.
10: Ô Zé Gomes, boa noite.
6: Boa noite.
10: Eu queria que você anunciasse porque eu tava precisando de ajuda. Meu pai tá com um problema de câncer em Goiás. E eu tô precisando de uma ajuda de recurso de passagem. Né? E aí eu queria que tu anunciasse aí quem pudesse me ajudar. É, de qualquer valor, qualquer quantia, seria gratificante. Bet. Pra poder chegar até lá em Goiás, onde tá
6: Beto,
10: ele.
6: Que ele não vem cá,
10: tá com problema de coração e tá com a próstata. E a próstata tá. E tá com câncer na próstata. E aí ele não tá bem de saúde. E eu preciso me deslocar pra ir lá. E é 3 passagens pra ir, 3 pra voltar. E aí eu tô precisando de ajuda de custo. E qualquer quantia que alguém puder me ajudar, eu fico grato. Eu queria que você anunciasse aí se tem alguém quem pode poder me ajudar.
6: E aí, Beth, como é que faz então? Eu queria que você viesse aqui amanhã pra gente falar, né, Del?
8: É, com
6: você
8: certeza.
6: Vem aqui amanhã, que você dá os meios pra. Porque as pessoas gostam de ver as pessoas aqui. E ajuda, com certeza você vai ter ajuda, porque até eu vou ajudar você também. Eu acho que Del também, Del quer mão de fígado, mas Del vai ajudar também, vai Del? Vai Del!
8: É, solto, procurando.
6: Vai ajudar Del!
8: Ajuda!
6: Ah, ele fica surdo e mudo nessa hora, mas ele ajuda também. Então gente, ó, viu Beth, se puder, você dá um pulinho aqui amanhã, dá um pulinho a pé, não sei onde é que ela mora, Del, você sabe, não? Aí a gente pode fazer esse lance aqui, ter um tempo aqui pra você, pra ajudar seu papai, tá entendendo? Pra ajudar. Tá onde é que ele está, Del? Ela falou aí, cidade grande é longe.
8: Goiás, parece no Goiás.
6: É. Ô Deus, é o que eu digo, o povo sofre demais. Bota mais um aí, Del. Mais um aí, fugir.
11: Boa noite, Zé Gomes. Boa noite, Del Júnior. Boa noite para todos os ouvintes do programa Alerta Cidade. Gostaria de mandar um alô para ele, no Pereira da Pintura, Jarle Oliveira, para Bavi, para Del, para Juruna, para Jumar, para Mara, para comadre Elisângela, esposa de compadre Jumar, para comadre Luciene Cerqueira, para compadre Irã, para Rita e Judete, na Rua da Muriçoca, para Raimundão, na Fazenda São José, para o nosso gerente, Matheus Nery, sua esposa, Dona Carla Vitória, para Baixinho, Dona Marilene, sua esposa, para Mil e Dona Joelma, sua esposa, para Cambotinha de Ouro e Dona Giovana, sua esposa, para Cival, para Cássio, para Marlon, para todos e todas as moradoras da Fazenda São José e Fazenda Canaã. Em ponto de fim, para o nosso amigo Rodrigão e sua esposa, na Fazenda Pôr do Brasil, para seu Augusto, para Deca, para Adriana, em Barra do Rocha, para seu Carlos, o pai de Cambotinha de Ouro. Quem está falando aqui é Marcos Moura de Birataia. Boa noite, Del Júnior. Boa noite, Zé Gomes.
6: Boa noite, meu irmão. 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Olha, gente, Avistão da Construção vale a pena, viu? Vale a pena. porque nós precisamos realmente ir para os nossos comerciais e a gente volta dentro de 2 minutos, viu? 2 minutos, já está estourado o tempo do comercial. Um abraço, a gente volta já com as notícias. Discord negocia com... Negociação com Discord fracassa. Governo processa a plataforma e pede 500 milhões por dano coletivo. De volta dentro de 2 minutos.
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5: Ok, agora 8:09, estamos de volta com o seu programa Alerta Cidade desta quarta-feira. Agora 8:09, olha, acidente envolvendo ambulância do município de Itaquara. Caminhonete e moto deixam 5 feridos na BR-420. Olha, um acidente envolvendo uma ambulância do município de Itaquara e uma caminhonete Ford F-350 foi registrado na noite dessa terça-feira na rodovia 420, no trecho entre Itaquara e Jaguaquara, no Vale do Jequiriçá. De acordo com informações, a ambulância capotou depois de bater frontalmente com uma caminhonete. Em o impacto da batida, o condutor do veículo, oficial da Prefeitura de Itaquara, sofreu múltipla fratura e outras 4 pessoas envolvidas foram socorridas por ambulância do Serviço de Atendimento Móvel de Urgência, o SAMU. O motorista encaminhado direto ao Hospital Geral Plado Valadares, em Jequié. As informações são de que o sinistro teria envolvido ainda uma motocicleta. As causas são apuradas pela Polícia Rodoviária Federal. A delegacia 10-3 de Jequié, que foi acionada para o registro da ocorrência. O trânsito no trecho chegou a ser interrompido em razão do acidente e depois voltou a influir levemente. As informações aí do Marco Fran. 8:11, 8:11.
6: É, 8 horas e 12 minutos. Estamos de volta com o Alerta Cidade e eu tô vendo aqui. Deixa eu ver o que é que tá acontecendo aqui. Olha, tem muitas notícias, viu, Delma?

0: infectar Barel mesmo. Deixa eu trazer aqui para você. Olha, a Companhia de Desenvolvimento de Ação Regional, CAR, afirmou que não houve a retenção ou impedimento político para a retirada de equipamento destinado a organizações da agricultura familiar de Xique-Xique e Irecê, no interior da Bahia, conforme matéria publicada por este site na terça-feira, 25. Em nota, a companhia informou que os equipamentos foram liberados em 25 de março de 2026, segundo a CAR. Em 8 de junho foram encaminhados os respectivos termos de retirada com a identificação do responsável dos veículos previamente formado para fazer o transporte. A empresa afirma que em 24 de agosto, um novo responsável e um novo veículo compareceram à sede da companhia para realizar a retirada. Os dados, porém, eram diferentes daqueles registrados nos documentos. Até a chegada para a retirada, a companhia não havia recebido a solicitação formal para alteração desses dados, informou a CAR. De acordo com a companhia, o procedimento interno exige que a mudança no responsável ou no veículo seja comunicada com antecedência mínima de 48 horas. A medida, segundo a nota, permite a atualização dos documentos e a adoção dos procedimentos de segurança patrimonial. A CAR também afirma que o protocolo é informado aos parlamentares. A companhia ressaltou que os equipamentos continuam destinados às organizações beneficiárias e negou qualquer relação entre a não realização da entrega e questões políticas. A situação do não teve qualquer relação com a origem do recurso e autoria das emendas e posicionamento político, diz a nota. Segundo a CAR, a necessidade de atualização dos dados da retirada foi o único motivo para que a entrega não fosse realizada naquele momento. Tá vendo, Del? E aí a Companhia de Desenvolvimento e Ação Regional esclarece que não houve. Eu vou reproduzir essa matéria porque eu publiquei ela. E aí eu tenho que consertar também, já que houve essa satisfação dada, eu fiquei assim de cabeça baixa, né? Mas eu achava que seria uma falta de respeito muito grande ao povo do interior se porventura tivesse, se alguém tivesse agido com intenções políticas a não entrega desse material. Mas realmente precisa de documentação, precisa de atualização. E a CAR está certo, não tem entrega a qualquer um para levar, né? Porque já estava com documento, tinha que alterar veículo, alterar condutor, né? Tô certo ou tô errado?
1: Tá certo.
0: Tá certo, então a CAR também estava certa em não ter liberado. Mas quem quer isso? E por que o Cafu Barreto também não foi lá para resolver, não foi saber, não veio, deu até opinião diferente aqui? Hein, Cafu? Você que é deputado, devia estar sabendo dessas coisas. Para não induzir ninguém ao erro. Ninguém tem prazer de estar aqui falando mal. Não, a gente quer falar bem. Seu Cafu. Bora, Del.
1: Ok, 8:16. 8:16. Olha, moradores relatam forte cheiro de amônia próximo a Doce Mel. Empresa nega vazamento. Moradores das proximidades da fábrica de polpas de frutas Doce Mel, localizado na saída para Ibiaú, sentido a Itaúna, relataram um forte cheiro semelhante ao de amônia na noite de ontem. O episódio teria ocorrido por volta das 8:30 da noite e provocou preocupação entre pessoas que residem no entorno da unidade. Diferentes moradores entraram em contato com a redação do Giro para relatar a situação. Segundo um dos relatos, uma idosa de 74 anos, que seria cardíaca, apresentou dificuldade

0: dificuldades para respirar e ardência nos olhos após sentir o forte odor aos redores da Doce Mel. Tá tudo um cheiro de amônia terrível, afirmou um outro morador. Diante da situação, moradores acionaram o corpo de bombeiro. A reportagem do Giro também buscou informações junto à Doce Mel. Um funcionário da empresa negou que tenha ocorrido vazamento de amônia e informou que uma equipe do corpo de bombeiro esteve no local por alguns minutos, mas não teria constatado o cheiro do produto químico. Após a versão apresentada pela empresa, moradores voltaram a reforçar os relatos sobre o forte odor e disseram que acreditar que no momento da chegada dos bombeiros, o cheiro já havia se dissipado por volta das 21 horas. Até o momento, a origem do odor relatado pelos moradores não foi determinada. Zé Gomes.
1: É, rapaz, eu tô vendo aqui, tô acompanhando aqui, o negócio tá animado, viu? É, tem quase 1 milhão de pessoas aqui na Getúlio Vargas, aqui numa festa aqui, né? Eu tô vendo aqui a liderança do time de Patrick Lopes. Rapaz, tá vendo? Tem umas 800 pessoas que tem. É, umas 800 mil, né? Mais ou menos assim. É. Tá até a discussão dele aqui, né? Tem muita gente aqui, tudo. Mas é assim, porque lá, né? Naquele bequinho ali, tá apertado, mas tudo bem. Deixa pra lá. Olha, gente, deixou 8 horas e 20 minutos. Ô, Noélia tá aqui, né? Noélia falou, não? Noélia não falou ainda, nem Damiana, nem Ravi.
0: Também não, mas tá, todo mundo tá por aqui.
1: Mas, rapaz, você fica falando aí, dando atenção aí, que o povo tem que falar. Esse pessoal aqui, né? Você tirou o telefone. Dona Noélia, boa noite.
2: Boa noite, Zé, boa noite, Deljum.
0: Boa noite.
2: Ô, Zé, minha boa noite é pra Arlete, é pra Joyce. Vai pra Santilha, vai pra Theo do TU, pra Hilton dos Temperos, Nova Ibirataia, seu Antônio, Portão de Ferro, Ibirataia, seu Antônio, dono da lancha, Cabeça Branca, Marilene, Zé Carlos, pra toda a galera que tá na escuta, Zé.
1: Ok, Noélia, a mulher da lancha, do homem, da Cabeça Branca. Vamos lá?
3: Boa noite, meu amigo Zé Gomes Del Júnior. Não tá falando ninguém, Zé Gomes Del Júnior, porque eu tô estudando agora, comecei a estudar.
0: Boa.
3: Graças a Deus, né? É bom pra mente, pra gente desenvolver mais a leitura que eu tô precisando, né?
0: Precisando.
3: E por isso que nunca mais eu liguei. Hoje não teve aula aí. Já tem um curso, mas o carro tá sem gasolina, não sei o que aconteceu, ainda não foi, ui. Mas amanhã com a fé em Deus, nós vai. E eu queria mandar um alô pra minha mãe sonha aqui em Piauí, né? Que Deus abençoe ela, né? Isso. Uma quarta-feira que deu tudo certo. Temos que agradecer a Deus, né? E mandar um alô pra minha tia guerreira, tá baiadeira, que nem Daiane, da Mantegueira, de Itaúna, é difícil. Ela e a família dela. E mandar um alô pra minha prima Letícia, filha de Tia Dai também, de Itaúna, essa menina inteligente que ela é. Mandar um alô pra Damiana também, liderança aí. Essa liderança aí, gente boa também. Deus abençoe ela, a família dela. E mandar um alô pra Kátia, barredeira de rua, minha amiga aqui, vizinha aqui minha. Gente boa também. Queria mandar um alô pra minha sobrinha Cristiane da Fazenda Pati, que eu esqueci. Ela e essa da Fazenda Pati, que eu esqueci. Oh, da Fazenda Pati também, que eu esqueci. E minha piada Chiquita da Fazenda Pati. E meu irmãozinho da Fazenda Pati, município de Itaúna. E toda aí Itapiragi aí, Dona Rosa e Sônia Itapiragi. Uma boa noite, que Deus abençoe. Valeu.
1: Valeu. Outra aí, Del. Correndo, Del.
4: Ô, Del. Boa noite, Zé.
1: Boa noite,
4: Del. Vou mandar alô pra meu pequeno Ravi, vou mandar alô pra Miqueias. Vou mandar alô pra Iraído, vou mandar alô pra Nil, vou mandar alô pra Cássio Nena na Vila Temão. Vou mandar alô pra Ailton Gossi, vou mandar alô pra Bebioli, vou mandar alô pra Neide, vou mandar alô pra Fera, vou mandar alô pra Turico, vou mandar alô pra Bonitinho. Vou mandar alô pra Cachorrão do Brega. Muito obrigado, Joel, que você lembrou do aniversário de Ravi ontem, viu? Que Deus te proteja, que Deus te livre de todo mal. Tchau, Zé Martel, um abraço.
1: Tchau, Damiano. Ah, falou em Ravi, eu chamo ele aqui. Chama ele. Avizinho.
5: Boa noite, Zé. Boa noite, Zé. Boa noite, Zé. Chama. Vou mandar ela pra Cachorrão do Brasil. Vou mandar ela pra TT. Eu vou mandar ela pra aquela mulher que me deu feliz aniversário ontem. Bota pra torar.
1: Isso, bota pra torar. Del Júnior, já comprou o presente de Ravi?
0: Não, ainda não.
1: Deu, tá ruim, eu também não comprei ainda não. Eu ainda vou conversar com o Damiano ainda.
0: Tem aqui, ó.
1: Opa, hein?
6: Boa noite, Zé Gomes, tudo bem?
1: Tudo
6: aqui
1: bem.
6: É o filho de Arlete, de Ipiaú, Bahia.
1: Filho de Arlete?
6: Eu sou um fã seu número um. Eu queria, junto com a minha esposa Rebeca e minha filha Júlia, tá mandando um alô aí pra Arlete da Silva, no bairro ACM, caminho 18, esse número 2.
1: Mateus, né? É Mateus.
6: Ela é fã do seu programa, assim como eu. Eu queria declarar um carinho enorme aqui pra você.
1: Obrigado,
6: irmão. E que você possa mandar um alô pra ela e dizer que a gente amamos ela e que essa noite vai ser uma noite maravilhosa pra todos nós, tá bom, Zé Gomes?
1: Amém,
6: um
1: pra
6: abraço,
1: vocês também.
6: Querido, fica com Deus.
1: Amém, acho que é Mateus, viu, lá de São Paulo, viu? Tá dizendo, nossa emissora aqui, ó, tá mais ouvida que a Jovem Pan de São Paulo.
0: Yeah.
1: Que tá mais ouvida que a Jovem Pan lá. E a disso é você, né? É, agora você tem que vir de paletó e gravata, ficar vindo de camiseta. Ah, pelo amor de Deus, Deusinho. Olha, a partir de sexta-feira nós vamos ter live aqui, viu? E aí você tem que botar paletó e gravata, senão não vai dar certo, não.
0: É o deputado.
1: É, hein?
0: É o deputado.
1: Catatau, vai, chegou Catatau. Catatau, chegou aqui, Catatau, meu amigo Catatau.
7: Boa noite, Zé Gomes, boa noite, Del. Mandou um alô, tá falando aqui, Catatau, mandou um alô aí pra Gazinha, pra Arlete, pra dona Carminha aí da Caminho 19, pra dona Dalva, tá todo mundo aí da CM que tá ouvindo seu programa. Valeu, Zé, valeu, Del, do Porco, ouvindo seu programa.
1: É isso aí.
7: Beleza, Zé, valeu, Del, do Porco.
1: Tá ok, meu amigo, que Deus abençoe a sua vida.
0: Jarley, o fera.
8: Boa noite, Gomes, boa noite, Devonho. Pastor Dias está na sintonia aqui no bairro Massaranduba, juntamente com sua esposa, né, dona Bernadette aí, né? Um abraço aí para o pastor Dias, reverendo. E também o meu amigo Chil Pedro aí está na sintonia, né? Ouvindo vocês. É da Fazenda São José Marco Moura, Cambotinha de Ouro, Pacapim, Mil Sinval. E também Matheus Nero, gerente geral aí, né? Baixinho Dona Marlene aí também na Fazenda São José. Dica na Flor do Brasil aí, né? Seu Carlinhos, Barra do Rocha, pai do Cambotinha de Ouro, Joyce do Algodão aqui em Gitaúna, né? Aliás, lá em Gitaúna. E aqui em Ibiratá é o professor Humberto aí, tá na sintonia, né? Jaibala aí também, Kiko Soldador aí da Sempre Viva, né? E também que tá te ouvindo aí, viu, Zé Gomes? Seu Tião, aqui no bairro Alto do Mirante, seu Tião do Pag Leves e o Fera da Pintura. Valeu, Zé Gomes.
1: É Tião do Pag Leves. Tião, abraço.
0: Okay.
1: Um abraço aí, Tião. É Tião, né? Manda, ô Tião, pega o contato aí, fala com o Jarley aí, manda pra gente o alô e o nome das pessoas aí do Pag Leves de Ibirataia, gente. Pra gente poder estar mandando um alô pra vocês também, tá bom? Pag Leves de Ibirataia. Um abraço pra vocês aí, material de construção também Pag Leves. A todos vocês aí, é uma rede muito forte. Inclusive, nosso amigo Carlos, que ficou de estar aqui para dar uma aula para a gente, né? Hoje não pôde, que foi logo convocado para ir para um seminário dos presidentes da Associação Comercial, né? De todas, lá em João Pessoa. Ele já foi para lá, para João Pessoa hoje. Meu amigo Carlos da Pag Leves, né? Ela é presidente da associação lá de Ibirataia. Paula Pernambucana, um abraço pra você, Paula. Que Deus abençoe você. Deus disse que vai aí tomar um café. Agora, viu? Dá o café dele puro, viu? Faz igual eu faço lá em casa, o café do puro. Não dá café com pão com manteiga, com queijo. Não, fica só puro mesmo. Alex Docinho, um abraço pra você, meu amigo. É, Paula Pernambucana, hoje também não foi Paula não, viu? Teve aula, tá todo mundo aqui. Olha, inclusive Dadai.
9: Ô, Ravi, um feliz aniversário pra você, meu filho atrasado, que Deus te dê muito, muitos anos de vida, que você seja essa criança maravilhosa e poderoso de Jeová. E bota pra torar.
1: Deixa eu botar outra dela aqui, ó.
9: Boa noite, seu Zé Gomes, que Deus lhe dê uma boa noite, que Deus lhe guarde e proteja. Deus deu uma boa noite pra Té. Eu quero mandar um abraço aí pra galera aí do sítio do Pica-Pau, Carminha da Rua Maceió, pra galera da Rua Aurora, Irmã Dulce, aqui o Santa Rita, onde eu moro, e para todos que curtem seu programa, para as Rosinhas,
1: Ainda existe, Rosinha? Que Deus nunca mais falar.
9: Abençoa cada um nesta noite. Que o anjo do Senhor acampaz ao redor da casa de cada um.
1: Amém. Nunca mais alguém ligou aqui pra mandar um alô, um abraço pra Rosinha, né? Agora eu tinha até esquecido. Agora Dona Dadá lembrou das Rosinhas aqui, né? A Rosinha de Maria. Agora é a Rosinha do Larissas.
0: É, com certeza.
1: É. Vamos, Del.
10: Aí quando chega essa época aí, ó, é um aperto de mão, que, um rapaz? Tapinha nas costas.
0: Aí, aqui, ah, não dá pra passar aqui não, velho, porque o outro é grande e não tá carregando aqui.
1: Tá grande, né?
0: É.
1: Ah, não, esse áudio longo demais não dá pra passar.
0: Quase,
1: não.
0: Tem quase que ser 2 minutos.
1: Aqui é igual o TikTok, o vídeo tem que ser curto, o áudio também tem que ser curto.
0: Ah. Não, nós damos a chance dos outros aqui.
1: É, bota os outros aí, Del. Não pensa muito não, Del.
0: Aqui, ó. Aqui, carregou isso aqui.
11: Boa noite, Del Júnior. Boa noite, seu Zé Gomes. Aqui é Benito Nunes da Fazenda Águas Claras, em Gitaúna, na região do Pati. Meu boa noite hoje é para Alessandro, aí em Piauí, para Quinho e para Chiquita, aqui na Fazenda Pati, para Henrique e Gilda aqui na Fazenda Águas Claras, pra Jarley Pintor lá em Birataia e pra Del da Geladeira em Gitaúna. Então boa noite, seu Zé, boa noite, Del Júnior.
0: Boa noite.
1: Boa noite, gente, boa noite. Boa noite a você do ACM, meu amigo Gaso, mecânico, um abraço. Um abraço pra turma do PEC Levinho, um abraço pra Rony e pra esposa. Um abraço para todos vocês que estão ligados com a gente aí, nossos vizinhos aí, né? Pessoal do Caminhão 11, Caminhão 10, pessoal do Baritel, Chiquinho, pessoal do 8, Dona Vera e Agnaldo, um abraço para vocês, viu? Isso. Vamos lá, Del.
0: Ó, a Mari mandou ontem atrasado, já tava no final do programa, mas ela mandou mais cedo hoje.
12: Boa noite, Del. Boa noite, seu Zé. Noite, como é que estão vocês?
1: Tá tudo bem.
12: Como passar o final de semana? Que Deus abençoe a noite de cada um dos ouvintes. Estamos por cá em Taboquinhas. E quero desejar assim, uma noite abençoada para meu esposo, Maxwell, que está aqui juntinho aqui comigo.
1: Ótimo.
12: Um alô para Carlinho Rico, sua esposa Morena, para meu amigo Ferrugem lá em Itacaré. E que Deus esteja assim abençoando a cada um. Um abraço.
1: Um abraço.
12: Fiquem todos com Deus.
1: Um abraço para Maxwell também. Um abraço também, pessoal lá de Itapitanga, Dona
0: Itapitanga,
1: Maria.
0: Itapitanga, né?
1: Isso. O pessoal lá da Cajazeira também.
0: Antônio Marcos também, de lá também.
1: É, né?
0: Juliana chegou por aqui.
13: Boa noite, seu Zé. Seu Zé, aqui é Juliana Nova Carolina. Seu Zé.
1: Oi.
13: Hoje eu gostaria de parabenizar a Bia na Invasão, que Deus dê muitos anos de vida e saúde pra ela, que essa data se repita por muitos e muitos anos. E falar com ela, que eu gosto muito dela, ela é uma pessoa maravilhosa. É extraordinária. Ela continua sendo essa pessoa verdadeira que ela é, do coração enorme. Meus parabéns, Bia. Beijo, te amo, gata. E mande um alô pra meu esposo Noel, seu Zé, aqui na hora Carolina, pra minha filha Nay Vitória, minha princesa Safira. Manda um alô pra Fernanda na Horta, Lili lá no sítio Camilinha, pra Dona Rosa lá nas Casas Novas, todos meus familiares em Palmeira, aqui na hora Carolina, e principalmente pra mim, seu Zé. E a boca de lobo ainda nada, viu, seu Zé? Tá pela misericórdia, vai fazer anos, seu Zé. Reivindica aí, seu Zé, pra mim.
1: Mande um alô
13: pra meu esposo Noel também, aqui na hora Carolina. Fica com Deus, seu Zé e Del.
0: Alto da Carolina, boa noite.
1: O bolo. Paula Pernambucana tá aqui, vamos votar Paula Pernambucana.
14: Eu fiz Apolo.
1: Peraí.
14: Boa noite, ai, tô em casa hoje, viu? Hoje eu tô em casa, não vou pro colégio, hoje é curso, eu não vou pro curso não.
1: Ninguém gosta de curso, né?
14: Eu fiz muito Apolo, eu fiz Apolo demais, graças a meu Deus, aí eu não vou hoje, tô cansada, não quero ir pro curso não. Eu fiz Apolo de morango, eu fiz Apolo de amendoim, de chocolate, coco queimado.
1: O Biel tá indo pra lá, filar Apolo.
14: Aí eu não vou hoje, que eu tô cansada, tô reposando a beleza da Paula. Viu? Meu alô.
1: Olha, Del, será que ela tá oferecendo pra gente lá buscar
0: esse? É Apolo, né?
1: Não gosta.
0: É, bolo gosta, bolo.
1: Esse Del gosta de tudo, viu?
0: Ela falou de coco queimado aí, é bom.
1: É, eu gosto de rapadura, eu ganhei rapadura.
0: Eu ganhei também.
1: Rapadura da Lapa.
0: Eu ganhei, foi duas que Gaso trouxe pra mim da Lapa.
1: Um pedaço, você não quer mandar um pedaço? Eu
0: já comi já.
1: Tudo?
0: É. Eu gosto demais de rapadura.
1: Rapaz, ele tá adoçando café com rapadura. Já comeu café? Já tomou café adoçado com rapadura, não?
0: Não.
1: Ah, tu precisa experimentar as culinárias do sertão, velho. Tu tá
0: a rapadura a gente faz o Félix também, né?
1: Né?
0: O Félix.
1: Ó, Paula deu risada aqui, ó. É isso aí, Paula. Um abraço aí, viu? Sucesso aí. Deus ajuda que o senhor venda a todos os Apolos. Já me falaram que os Apolos de Paula Pernambucano, são muito bons. Quem gosta muito é Falcão. Falcão gosta. Não sei que milagre não vai pra lá filar. Também você não sabe onde ela mora, não, sabe?
0: Quem?
1: Paula Pernambucano?
0: Não, não.
1: Não sabe.
0: Eu sei que ela fala o endereço aqui.
1: Eu sei que um dia ela me deu uma jaca.
0: Fala manso, pede esse negócio desse.
1: Eu fui lá buscar a jaca. Uma jaca, parece que tinha mel dentro da jaca, rapaz. Parece que veio de um pé de mel a jaca.
0: É, né?
1: Eita, jaca mole, gostosa, do jeito que eu gosto. Foi mesmo.
0: Olha lá em Jaca, mandar uma alusão pra Aloysio de Jandaia.
1: É, cadê
0: lá ele? Na cabeceira de Nova Ibiá. Ele disse que o sinal, não tem sinal lá de internet, mas ele ouve o programa lá e muito bem, viu?
1: É?
0: É.
1: É. Não tem sinal, mas a gente chega lá.
0: Ó. Zene, Hilda.
15: Boa noite, seu Zé Gomes de Júnior. Tô aqui ouvindo vocês em Itapirana.
0: Pronto. Obrigado, um abraço em todos. Tá fechado aí. Camila.
16: Boa noite, meu amigo Zé Gomes, tudo bem com você? É a Camila, naquele pau d'arco da Rua Piauí. Gostaria de mandar os parabéns para minha amiga Pia, que Deus derrame chuva de bênçãos, que Deus ilumine o caminho, que Deus derrame chuva de bênçãos na vida dela e na vida da família. Que Deus ilumine o caminho, que Deus derrame muita chuva de bênçãos, que Deus abençoe, que Deus proteja e que Deus ilumine o caminho dela. Minha amiga Bia. Feliz aniversário.
1: Abração, Camilinha.
0: Ó, tá fechado aí, viu?
1: Um abração aí pra Camilinha aí, que nunca mais tinha mandado, né, falar nada. Vai precisar a menina fazer aniversário pra ela poder mandar, né, Camila? Um abraço pra tu, viu? Deus abençoa você.
0: Será que isso aqui parece que é da pimenteira, viu?
1: Da pimenteira?
0: Deixa eu ver se é ele.
1: Tem muita pimenta lá?
17: Boa noite, Zé Gomes. Boa noite, Del. Estou ouvindo o seu programa. Desejo uma boa noite para vocês, uma boa sorte para o senhor, para sua família, entendeu? Embora que eu não lhe conheça o senhor, mas o senhor é uma pessoa maravilhosa que eu estou vendo aqui. É Vicente de Pimenteira. Está mandando um abraço para vocês tudo aí na rádio aí, viu? Uma boa noite. Fica com Deus. Uma boa sorte para vocês, para a família de vocês, que eu não conheço. Mas tudo de bom e uma boa sorte. É Vicente de Pimenteira, viu? Sim. Boa noite.
0: Ê, Vicente, vai no YouTube aí que você vai ver nós dois aí, viu? No YouTube aí, ao vivo.
1: No YouTube que nós estamos lá.
0: Vamos lá.
1: Arca
0: de Santilha.
18: Boa noite, Deus. Boa noite, seu Zé, que eu tô falando é santa. Tô mandando um alô aqui para seu Carlinho na rua, para a moça. Tô mandando também um alô para Noélia, Nay Cris Neves, a Nina Constância. E também tô mandando um alô para Cantarelli, para Dedé, para Tio. Mandando um alô para Carlinho Rico. Homem das panelas, e o Natan, e também estou mandando um alô hoje para Marcos, o filho de minha comadre Marinal, aí no, na Fazenda Cachoeira da Saudade, aí no Buri. Deus continue abençoando ele, nunca mais ele viu. Cheguei a ver o Marcos, mototáxi que era, não sei se ainda é mototáxi. Mas que Deus continue abençoando a vida dele, a vida de todos nós e da minha comadre. Foi um grande prazer avistar ela hoje. Ela estava aí no varejão, passando, ela estava no varejão, graças a Deus. Menina querida, irmã da gente, por consideração grande. Uma boa noite a vocês dois.
1: Boa noite.
18: Quando vocês vão para casa, Jesus acompanha vocês, viu, Deus, Matheus?
0: Ok, então,
18: boa noite.
0: Boa noite.
1: É, Delson, agora vamos para as notícias, Delson.
0: Vai lá.
1: É, pode trazer as notícias, tem tanta coisa ruim aí pra gente falar aqui.
0: Mas é coisa andé. Olha, motociclista de 66 anos não resiste aos ferimentos e morre após acidente em Ibirataia. Olha, morreu nesta terça-feira, ontem, no Hospital Geral Plado Valadares, em Jequié. Evandro de Melo Leite, de 66 anos, conhecido pelo apelido de Gazo. Ele estava internado desde o último domingo do dia 23, após sofrer um grave acidente de trânsito em Ibirataia. O acidente aconteceu no final da tarde de domingo, na Avenida Lorival José de Souza. Conforme informações apuradas inicialmente pela reportagem do Giro, Evandro conduzia uma motocicleta quando teria perdido o controle da direção e atingido um pedestre. Com a colisão, o motorista caiu e bateu com a cabeça no chão, sofrendo um ferimento grave. O pedestre envolvido no acidente teve apenas escorregações leves. Evandro foi socorrido por uma equipe do Serviço de Atendimento Móvel de Urgência, o SAMU, e levado inicialmente para a Fundação Hospitalar de Ibirataia. Devido à gravidade do quadro, ele foi transferido para a HGPV, em Jequié, onde permaneceu internado até a confirmação do óbito nesta terça-feira.
19: Olha, um policial militar da reserva de 56 anos foi preso nesta quarta-feira por envolvimento na tentativa de homicídio de um policial civil aposentado, ocorrido em julho de 2025, na Avenida 29 de Março, em Salvador. O investigado foi localizado no bairro Fazenda Grande do Retiro, durante o cumprimento de um mandado de prisão preventiva. Na ocasião, o crime, a vítima foi atingida na cabeça por um disparo de arma de fogo, enquanto trafegava em seu veículo no dia 13 de julho de 2025. Durante as diligências para o cumprimento do mandado, a Polícia Civil da Bahia apreendeu uma pistola marca Ruger, calibre 40, em poder do investigado, que também foi autuado em flagrante por posse irregular de arma de fogo, conforme o Estatuto do Desarmamento. Vamos mais notícias policiais aqui, Del. Olha, gente, inundações catastróficas na região do Himalaia, entre Nepal e Tibete, mataram ao menos 95 pessoas nesta quarta-feira e 26. Segundo autoridades locais, quase 400 ou mais de 400, né, quase 500 e poucas pessoas já estão desaparecidas. Casas, estradas foram destruídas, pontes foram arrastadas pela correnteza, vilarejos inteiros ficaram submersos em lama. A causa da enchente ainda não foi esclarecida e a dimensão do desastre ainda é incerta. Uma hipótese sugere que um terremoto teria atingido a região e provocado uma avalanche de gelo e rocha, causando inundações. Outra afirma que, como consequência da crise do clima, um enorme bloco de gelo se desprendeu de uma geleira, resultado em uma avalanche, uma mudançazinha só de letra, que devia estar resultando, né? Mas está resultando, vou acrescentar, em avalanche e inundação. No início, no lado chinês da fronteira, um deslizamento de terra atingiu o porto de Jiurong, causando pânico e destruição. Ao menos 3 pessoas morreram e outras 265 estão desaparecidas. Mas um deslizamento de terra, informou a emissora estatal, a CCTV, citando uma contagem preliminar das autoridades. O número exato de vítimas ainda está sendo verificado, segundo a CCTV. Esses são os primeiros números de vítimas desaparecidos divulgados referente ao lado chinês da fronteira. E não está claro se há sobreposição com os números fornecidos pelo governo nepalês. Segundo o órgão do turismo de Nepal, ao menos 384 pessoas estão desaparecidas, quase 341 estrangeiras. O grupo inclui 105 indianos, 12 britânicos e 3 americanos, além de cidadãos da Austrália, Holanda, Malásia, África do Sul. Não havia confirmação de vítimas brasileiras até a última atualização desse texto, segundo o Itamaraty. O primeiro ministro do Nepal, Berlandra Shah, afirmou que equipes da polícia e do exército se uniram aos esforços de resgate. O governo afirmou que pediu ajuda aos seus vizinhos, China e Índia, para reforçar as operações. No distrito montanhoso de Hasgawagd, do norte do Nepal, transbordamento do rio Brotkush impediu que helicópteros de resgate pousassem nas áreas mais atingidas de Siapro, Beze e Timuri. O exército informou que as aeronaves só poderiam operar no local quando o nível de água baixar. Olha, gente, a coisa foi feia, viu? Muitas vidas foram ceifadas, né? As imagens exibidas pela televisão mostram casas destruídas, veículos sendo levados pela correnteza e uma ponte metálica sendo arrastada pelas águas. Testemunhas disseram a Reuters que a água das enchentes engoliu vilarejos inteiros. Já pensou, Del? Olha, gente, olha, eu estou falando com vocês. Ainda há tempo. Busque ao Senhor Jesus. Invoque o seu nome enquanto se pode achar. Esse mundo vai acabar. Esse mundo não vai ficar aqui do jeito que está, porque o Criador não está satisfeito com ele. O Criador não está sendo respeitado pelos habitantes desse mundo. É por isso que nós temos que ter cuidado com a nossa vida. Mas são 8h45, falta o último bloco, nós vamos para ele agora e a gente volta já no encerramento do programa Alerta Cidade.
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3: 8:53, o Del Júnior tá com a notícia aí, notícias policiais, é com o Del Júnior mesmo. Traga aí, Del Júnior.
4: A operação contra o crime organizado cumpre 31 mandatos de prisão no sul e extremo sul da Bahia. As forças de integradas de combate ao crime organizado na Bahia, em Porto Seguro, Fico da Bahia, Fico e Porto Seguro, cumpriram 31 mandatos de prisão durante uma nova fase da Operação Artemis, realizado no município de Teixeira de Freitas, Eunápolis e Itabuna. As ações ocorreram entre os dias 17 e 21 de agosto. A operação foi realizada em conjunto com a Secretaria de Administração Penitenciária e Ressoliação da Bahia e a Polícia Militar. O objetivo é combater a atuação de organizações criminosas dentro e fora do sistema prisional. Entre os alvos alcançados durante a diligência está um foragido do estado de Minas Gerais, investigado por tráfico de droga. Também foi cumprido mandado de prisão contra um foragido do Espírito Santo, investigado pela prática de estelionato. A Operação Artemis integra as ações das forças de segurança voltadas à localização de foragidos e ao enfrentamento de grupos criminosos com atuação relacionados ao sistema prisional. A FICO da Bahia reúne integrantes da Polícia Federal, Polícia Rodoviária Federal, Polícia Militar da Bahia, Polícia Civil da Bahia, Polícia Penal da Bahia, Secretaria Nacional das Políticas Penais e Secretaria de Seguranças Públicas da Bahia. Zé Gomes.
3: Ok. Foi bom, né?
4: Certeza.
3: Mas tem mais aí, tem mais notícias aí.
4: Tem gente
3: notícias
4: também aqui.
3: Bota aí um povo pra falar.
4: Tem um povo aqui. Ok, o povo tá aqui pra falar.
5: Ô Deus, passa esse áudio pra... Aí bota no ar aí, porque...
4: Qual é o áudio? Qual é o áudio, Valdomiro? Valdomiro botou aqui.
5: Situações também, não é só saúde, não. É tudo que eu queria falar. Zé Gomes falou por mim. Eu queria muito ter uma oportunidade, um espaço pra falar. Mas quem sou eu, né? Eu sou pequeno. Mas que bom, Zé Gomes, se você tem esse espaço para se expressar, né? Se for tudo que você falou aí, é pura verdade. Acorda, Brasil, né? Acorda, povão, né? Porque realmente é isso que nós estamos vivendo na pele. E a tendência é piorar. Ou o povão mude, ou o povão toma uma atitude, ou então a situação vai ser bem mais crítica. Zé Gomes, parabéns, meu amigo. Parabéns, meu irmão. Você falou como se fosse eu falando. Mas quem sou eu para ter um espaço no rádio hoje para falar, né? A gente sabe que não, esse poder eu não tenho. Mas você tem esse espaço. Então, que Deus abençoe a sua vida.
4: Anda aí, Valdomiro, te apoiando aí.
3: Pois é, Valdomiro, eu estou aqui por vocês mesmo. Por vocês. Podia estar em casa dormindo, né? Sossegado, uma hora dessa. Podia ter continuado outro ramo para fazer. Mas é por causa das injustiças, né? Mas, infelizmente, não muda, mas pelo menos a gente desabafa. Desabafa. E está aí. A Arapuca está armada. O passarinho só vai cair nela se quiser. Se quiser né? Quiser comer milho fácil. 8h57, mais algum áudio?
4: Tem mais um aqui.
3: Bota mais um aí.
6: Boa noite, seu Zé Gomes. Boa noite, Del Júnior, Maria Souza.
3: Maria Souza, que tenho saudade dela, gente.
6: Sumida, mas aparecida. Que Deus dê uma boa noite pra cada um de vocês, de todos os ouvintes, né? De todos nós.
4: Amém. Itapitanga, um abraço pessoal de Itapitanga.
3: Isso, tem mais outro, Del?
4: Tem aqui outro.
6: Oi, seu Zé. Oi, Del Júnior. Pode vir tomar esse café.
3: Pode, viu? Café. Pode vir. Paulinha te amando. Café,
6: hora, café qualquer
3: dia. E chupar o
6: café tá aqui, viu? Valeu, boa noite.
3: Boa noite, Paulo.
6: E se chegar com a barriguinha pura, sai com a barriga cheia.
3: Tá vendo?
6: Viu? Ai, seu Zé.
3: Ai, ai. Olha, gente, o pernambuquês tem esse negócio de ai, ai. Mineiro é o ai.
4: É o ai.
3: É
4: sotaque
3: assim. E o carioca? Carioca tu não sabe, né?
4: O carioca.
3: Olha, gente, 8h58. Vamos embora, Débora.
4: Acabou. Não tem mais não. Áudio aqui mesmo não tem mais não.
3: Então o povo já sabe até o horário de encerrar.
4: Né?
3: Porque aqui quem manda é o povo. O povo pode mandar o áudio o tempo todo aí, né? Manda um áudio curto, né, gente? É muita gente. Tem uns 20, 30 áudios pra gente soltar. E aí a gente tem pra gente soltar. Não pode ser assim muito longo não, né, Del? Senão,
4: com
3: o tempo do outro, nós temos obrigações também aqui com os nossos patrocinadores. Inclusive, amanhã é quinta, né, Del? Consequentemente, quinta da carne com preço lá embaixo pra você. Se você comprar R$100 de carne... Ai, ai, a semana passada eu comprei, foi de suíno, foi um bocado de coisa, deu mais de 100, mas eu compro. Porque só o Bernardinho gosta de, quando ele vai, tem que ter o colchão pra ele, viu? E aí, essa semana eu vou comprar mais pra poder ganhar o óleo. Vai lá?
4: Se a carne for do sol, aí o óleo vai valer a pena, viu? Pra você fritar ele, botar uma cebolinha assim, ó.
3: Eu não como carne frita, eu não como nada, eu não como fritura mais.
4: Mas pra quem come, né?
3: Toda essa elegância toda aqui. 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Gente, vamos agradecer a ele. Mais uma vez, Senhor, somos gratos a Ti, porque tudo vem do Senhor. A nossa voz, a nossa força, a nossa vontade de viver vem do Senhor. Porque viver contigo, Pai, é prazeroso demais. Por isso eu Te agradeço por essa oportunidade que o Senhor nos dá de estarmos aqui juntos. E principalmente encorajado, como agora esse Senhor que ligou, que mandou o áudio, que disse que estou falando por Ele. Isso, Senhor... Eu agradeço ao Senhor que nos dá condições para isso. Muito obrigado, Pai, por mais um programa. Muito obrigado por mais um dia. Muito obrigado por cada ouvinte. E peço em favor deles, Pai. Não deixe que nenhum desses se percam. Abraçam todos, Pai. Coloca todos debaixo das suas asas e guarda para que o inimigo não toque. Nós te agradecemos, Senhor, porque oramos em nome de Jesus. Amém. E graças a Deus. Um abraço a todos e até amanhã.
4: Até amanhã. Mandar um abraço para o Eugênio, Dona Marisa, no Japumirim, a Rosa do Fato, a Tom Henrico, a Lu, a Renato, a Márcio, a Regis do restaurante, Dona Márcia e Dona Ecília. Todos aí na rua Jequié, ligados. Aí, um abraço para vocês. Agora fiquem com mais notícias, com a Rede Brasileira de Notícias, a Voz do Brasil. Amanhã voltaremos às 7h com mais uma edição do seu programa Alerta Cidade.
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8: 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As notícias do governo federal que movimentaram o país no dia de hoje.
9: Olá, boa noite.
10: Boa noite para você que nos acompanha em todo o país.
9: Quarta-feira, 26 de agosto de 2026.
10: Vamos aos destaques do dia.
9: Defesa de crianças, adolescentes e mulheres no ambiente digital.
10: Discord é acionado na justiça por falhas na proteção de menores.
9: Ação civil pública foi apresentada pela Advocacia Geral da União. Graziele Bezerra.
10: A ação civil pública cobra que a plataforma Discord adote medidas efetivas para a proteção de crianças, adolescentes e mulheres no ambiente digital. O combate a crimes cibernéticos e as ameaças no ambiente digital contam com o apoio do CyberLab, Laboratório de Operações Cibernéticas.
9: Quem conversou com a gente sobre o assunto foi o coordenador, delegado Alessandro Barreto.
11: O CyberLab está ajudando as polícias estaduais a identificar a pessoa se achava acima de qualquer suspeita e se escondia por detrás de conexões de internet.
10: Atenção, diretores e professores de escolas públicas.
9: Está na hora de escolher os livros didáticos que serão utilizados em sala de aula a partir do ano que vem. Thaís de Araújo.
12: A seleção deve ser feita com a participação da equipe escolar, levando em consideração a proposta pedagógica, as características e as necessidades da comunidade.
10: Hoje, na apresentação da Voz do Brasil, eu, Luciana Vasconcelos e Luciano Seixas.